0: de apostas vai receber informações do governo federal sobre como e quando pedir a devolução dos valores.
1: Os avisos serão enviados pela caixa postal do gov.br e também pelo WhatsApp para orientar os usuários sobre os procedimentos e os prazos.
0: Pelas novas regras, os valores devem ser devolvidos diretamente pelas casas de apostas até 5 de outubro. Em alguns casos, a restituição será feita por instituições financeiras, com prazo até 14 de outubro.
2: As empresas têm até o dia 5 de outubro, próxima segunda-feira, para retirar as propagandas do ar, inclusive de patrocínios. Dia 5, também, às 11h59 da noite, é o prazo para retirada voluntária dos valores pelos apostadores. A partir de terça-feira, dia 6, os sites e aplicativos de apostas saem do ar. Entre os dias 7 e 8 de outubro, as bets devem informar as instituições financeiras os saldos remanescentes, discriminados por CPF. E de 9 a 14 de outubro, finaliza o prazo para devolução dos saldos aos apostadores pelos bancos. A partir do dia 14, se houve qualquer obstáculo para devolução dos valores, os saldos serão repassados à Caixa Econômica Federal, que receberá os recursos e vai providenciar a devolução aos apostadores. Luciana Colares de Holanda, para a Voz do Brasil.
1: E também está sendo feita a operação contra as bets que não eram regularizadas, as ilegais.
0: Já foram retirados do ar 506 sites suspeitos de oferecer apostas de forma irregular no Brasil.
1: A ação foi feita pelos Ministérios da Justiça e Segurança Pública e da Fazenda, que monitoram plataformas sem autorização para funcionar no país.
0: Levantamento também identificou 43 canais e grupos ativos no Telegram relacionados à divulgação de apostas e jogos de cassino online. Juntos, eles ultrapassam os 202 mil integrantes.
1: A iniciativa faz parte de um trabalho para interromper o acesso a plataformas que operem sem autorização e impedir que novos endereços sejam usados para oferecer apostas ao público brasileiro.
0: Uma questão de saúde mental.
1: Assim, o governo federal definiu a onda de vício em apostas online, as bets, que foram proibidas na semana passada em todo o país.
0: Transtornos e até mesmo casos de suicídio entre os jogadores tornaram o problema mais que uma questão financeira, segundo o Ministério da Saúde.
1: Mesmo com a proibição, o SUS segue oferecendo atendimento para os afetados.
3: Em 2022, o homem que vamos chamar de Reinaldo foi apresentado a uma plataforma de apostas de times de futebol. Ele gostou do que, até então, considerava uma brincadeira inofensiva. Mas, aos poucos, Reinaldo foi se afundando nas apostas online. Chegou ao ponto de comprometer a renda da casa e pegar empréstimos para tentar cobrir os rombos causados pelas bets.
4: Eu cheguei a pegar um empréstimo no banco de 7 mil reais, botei uma banca e no outro dia eu já tinha perdido os mesmos 7 mil reais. E eu fiz isso não foi uma vez, foram em outras vezes também.
3: Após 4 anos de vício, Reinaldo teve um princípio de infarto e entendeu que era hora de procurar ajuda.
4: Nesse dia, eu tive uma virada de chave, assim, no sentido de que eu pensei, ou eu paro, ou eu acabo com a minha vida.
3: Entre maio e junho, 50 milhões de brasileiros apostavam em bets, segundo pesquisa da Confederação Nacional de Dirigentes Lojistas e do Serviço de Proteção ao Crédito. De acordo com um estudo, que considerou apenas as capitais, 43% dos apostadores já deixaram de pagar contas essenciais, como água e luz, ou abriram mão de lazer por conta dos jogos. Merula Borges, especialista em finanças da Confederação, diz que o vício não prejudica apenas os apostadores, mas a própria economia do país.
5: Ultimamente, só os custos negativos de saúde e no comércio ficam no Brasil, enquanto a maior parte do lucro acaba indo para fora, com empresas que estão instaladas fora, que não geram emprego.
3: Os efeitos colaterais das bets extrapolam as finanças. Um dos principais motivos para a proibição dos jogos no Brasil, segundo o governo federal, é que o vício se tornou um problema de saúde pública. Quadros como ansiedade, depressão, alterações no sono e no humor são associados ao transtorno do jogo. Segundo a OMS, a Organização Mundial de Saúde, o risco de morte por suicídio é 15 vezes maior entre pessoas que estão nessa condição. Entre 2018 e 2025, os atendimentos no SUS ligados a jogo e problemas com apostas cresceram 140%. O ministro da Saúde, Alexandre Padilha, lembra que as pessoas afetadas podem recorrer ao SUS para buscar ajuda.
6: A gente oferece hoje já teleatendimento para as pessoas que, por vergonha, por estigma ou por dificuldade de acesso, não procuram uma unidade de saúde presencial, então elas podem acessar, vão continuar acessando através do Meu SUS Digital. Vamos continuar oferecendo os atendimentos presenciais.
3: Desde que entrou no ar, em dezembro de 2025, a plataforma de autoexclusão do governo federal registrou o pedido de bloqueio do CPF em sites de bets de mais de 1 milhão e 300 mil pessoas. 51% dessas pessoas declararam relação direta com a saúde como motivo para a autoexclusão. Reportagem Luana Karen.
0: Está em vigor uma nova etapa do programa de renegociação de dívidas do governo.
1: Nas fases anteriores, a União dava uma garantia aos bancos para que eles dessem descontos. Agora o governo vai adquirir a carteira de débitos.
0: Os descontos devem começar a ser repassados aos devedores a partir de fevereiro de 2027. Entenda como vai funcionar com Pablo Mundim.
7: Uma nova etapa do programa de renegociação de dívidas, o Desenrola, prevê a compra pelo governo federal de carteiras de dívidas de pessoas físicas. A medida provisória estabelece descontos de, no mínimo, 90% para dívidas de até 10 mil reais. O ministro do Planejamento e Orçamento, Bruno Moretti, explica quais dívidas poderão ser incluídas no programa.
8: Dívidas em atraso, de um período de 2 a 4 anos e meio, mais ou menos, porque a partir de 5 anos essas dívidas prescrevem.
7: Na prática, bancos e demais credores poderão oferecer suas carteiras de dívidas em leilões. Será selecionada a instituição que oferece o maior desconto. Depois da compra, o consumidor poderá quitar o saldo restante à vista ou parcelar a dívida. Os juros e as demais condições de pagamento ainda serão definidos pelo Conselho Monetário Nacional. A economista e professora da FGV, Carla Beni, fala sobre a diferença dessa medida para outros programas de renegociação.
9: A mudança desse modelo é que o cidadão vai dever para o Tesouro Nacional. Então, o Tesouro que vai fazer toda a negociação com o banco e vai comprar os lotes pelo maior desconto possível.
7: A economista da FGV, Carla Beni, também orienta os consumidores sobre os cuidados para evitar um novo endividamento.
9: O importante é que a pessoa já comece a fazer uma programação, já vai tentando já juntar algum valor. Numa situação ideal, ela quitaria essa dívida à vista para não continuar com outra dívida. Mas se ela precisar parcelar, é importante que essa parcela caiba no orçamento, para que ela não se frustre novamente.
7: O cronograma prevê o chamamento dos credores em novembro, a apresentação das propostas em dezembro e a homologação em janeiro. A previsão é que os contratos sejam assinados e os descontos comecem a ser repassados aos devedores em fevereiro de 2027. Para acompanhar as próximas etapas e saber como participar, o consumidor deverá consultar os canais oficiais do programa, que ainda serão divulgados. Reportagem Pablo Mundim.
1: O Setembro Verde chama a atenção para a importância da doação de órgãos.
0: E nós conversamos com a coordenadora-geral do Sistema Nacional de Transplantes do Ministério da Saúde, Patrícia Freire, sobre a logística, as regras e as diferenças e a diferença que esse gesto pode fazer para salvar vidas e dar uma nova chance a quem espera por um transplante. Acompanhe. Doutora Patrícia, bem-vinda à Voz do Brasil, um prazer ter a senhora conosco aqui. Vamos começar então essa conversa com uma dúvida que é muito comum, né? Qualquer pessoa pode ser doadora de órgãos e tecidos?
10: Sim, qualquer pessoa. Primeiramente, obrigada, Mariana, pelo convite. Aqui no mês da doação é muito importante a gente falar sobre isso, né? Setembro é dedicado à doação, ao incentivo à doação de órgãos e tecidos, né? Então, a resposta é sim. Qualquer pessoa saudável, que não tenha doenças transmissíveis, pode ser doadora de órgãos e tecidos, né? Para ser doador de órgãos após a morte, é preciso estar em morte encefálica. E para ser doador de tecidos, o coração já pode ter parado e é possível doar alguns tipos de tecidos.
11: conhecidos.
0: Agora, existe idade mínima para essa doação ou idade máxima?
11: Idade máxima não tem. Idade mínima, sim, para aqueles pacientes que estão em morte encefálica, porque a morte encefálica, que é a morte cerebral, né, ela só pode ser diagnosticada a partir de 7 dias de vida. Então, a idade mínima, é claro, tem que ser a partir de 7 vidas, mas a partir de 7 dias de vida é possível doar órgãos para o transplante. Idade máxima não tem. Vai depender, é claro, da performance da pessoa, né? Hoje em dia, um idoso, por exemplo, de 70 anos, né? Existem pessoas com 70 anos que são atletas, que estão muito bem de saúde. Então, isso não impede a doação de órgãos. Então, não existe idade máxima. Existe a condição da pessoa naquela idade. Se ela estiver bem, saudável, sem doenças transmissíveis, não há impedimento só pela idade. A idade isoladamente não impede a doação de órgãos.
0: E aí, no caso, uma criança doa para outras crianças, idoso necessariamente vai doar para outro idoso? Tem essa relação?
11: Depende. Na verdade, o regulamento técnico do Sistema Nacional de Transplantes, ele prioriza que doadores abaixo de 18 anos, órgãos de doadores que tenham de 18 anos ou menos, vão primeiro para receptores também com abaixo de 18 anos. Mas isso varia um pouco, assim, por exemplo, porque nós podemos ter uma criança de 13 anos que seja muito grande, tenha, por exemplo, um coração já grande, né? Nós temos adolescentes aí de 13, 12 anos que tem 1,90m, né? Porte físico de adulto. Então, o coração desse adolescente provavelmente não vai caber numa criancinha de 1 ano que está precisando de um coração para transplante. Então, a gente faz essa relação antropométrica também, né? Mas, a priori, órgãos de doadores infantis vão primeiro para receptores infantis. Se não tiver nenhum receptor dessa faixa etária compatível, aí ele vai para doação de órgãos para adultos normalmente. Mas a gente procura fazer essa compatibilidade antropométrica.
0: Agora, a senhora mencionou, né, a doação em casos de morte encefálica. A gente tem doação também de pessoas em vida, porque eu acho que a maioria das pessoas, quando pensa em doação de órgãos, já pensa em situação de morte, né? Mas a gente tem doação em vida também. A senhora pode falar um pouquinho pra gente dos dois casos, assim, quando que se trata de doação pós-morte, quando que é possível fazer doação em vida ainda?
11: Sim, a doação pós-morte, ela é prevista em lei, né? E ela ocorre numa situação que a gente chama de morte encefálica, que é quando a perda da função total das funções do cérebro, né? A gente sabe que todo o nosso organismo é comandado pelo nosso cérebro. Então, quando ele para de funcionar, isso é a morte de fato do indivíduo. E é na morte encefálica que é possível se doar coração, rins, fígado, pâncreas, intestino e tecidos também. É possível doar córneas, é possível doar pele, ligamentos, ossos, tendões, enfim. Mas na doação inter vivos, a gente só pode doar órgãos duplos ou órgãos que se regeneram, né? Então, em vivo, na doação em vivos, a gente pode doar um dos rins, parte do fígado e pode doar medula óssea. Esse é o tipo de doação em vida que pode acontecer.
0: Muito bem. Agora, doutora, uma única pessoa pode doar mais de um órgão, mais de um tecido?
11: Com certeza. Um único doador falecido, por exemplo, ele pode doar até 7, 8 órgãos e também pode doar todos os tecidos, exceto medula óssea. E o doador em vida é aquilo que eu falei. Ele pode doar medula óssea, um dos rins ou parte do fígado.
0: E o Sistema Único de Saúde tem uma lista única para isso? Acho que essa também é uma dúvida que muita gente tem, né? Porque as pessoas têm aquele imaginário de que você pode... Ah, tendo dinheiro, você vai passar na frente. É uma lista única, né?
11: É uma lista única. Critérios econômicos, sociais, políticos, enfim, isso não é um consenso comum, é uma lenda urbana, né? Isso não existe, a lista é única. A distribuição dos órgãos que são doados pelas famílias, ela é feita através de critérios técnicos e não é feita assim diretamente pelo humano. Há um sistema informatizado que cruza os dados de compatibilidade dos candidatos a transplantes, ou seja, daquelas pessoas que estão inscritas na lista única, com os doadores, com os dados dos doadores, e existe um algoritmo. Então, ele cruza os dados dos doadores e dos receptores e vê qual é o mais compatível e organiza, assim, por critérios cronológicos, por critérios de urgência máxima, né? Então, você pode, por exemplo, uma pessoa pode passar na frente da lista, pode, se ela tiver muito urgente. Uhum. Porque tem aquela pessoa que está inscrita, mas que ela não está tão urgente, ela pode esperar um pouco. E tem alguns que entram num caso de urgência máxima, que ela precisa transplantar em 48 horas, ou senão ela morre. Então, nesses casos, a lista olha quem está em urgência. E, é claro, ela classifica os urgentes primeiro e os eletivos na sequência. Então, a lista é única e não existe, o nosso sistema, ele prima por isso, sabe, Mariana? Ele prima pela transparência do sistema. Então, as pessoas que são candidatas a um transplante e que estão inscritas nas listas, elas têm acesso ao seu prontuário e elas podem acompanhar a sua situação na lista. Então, ela vai ver quem passou na frente por questões de urgência, enfim. Então, a lista é totalmente transparente e não é possível se passar na frente da lista por questões que não sejam urgência.
0: Agora, antes da gente encerrar, queria que a senhora falasse um pouco sobre como as pessoas devem proceder, caso elas queiram ser doadoras, né? Acho que é muito importante, principalmente quando se você tem a intenção de ser doadora, mas você percebe que a sua família pode ter algum tipo de preconceito com aquilo, ou algum tipo de resistência, né?
11: Na verdade, as famílias não têm preconceito, as famílias não têm conhecimento, porque a doação de órgãos é uma coisa, assim, a gente costuma dizer que é o suprassumo da alta complexidade, né? Quando todos os tratamentos falharam, o que resta agora? Trocar o órgão? Então, as famílias têm desconhecimento, né? Mas o que é essencial, que fique assim de mensagem para quem está nos ouvindo, é que se você deseja ser um doador após a sua morte, você venha a falecer e quiser se tornar um doador, você precisa deixar claro para a sua família. Então, sei lá, tá numa conversa de fim de semana, vocês estão ali no almoço de domingo na família, né? Você fala assim, gente, lembra aquela coisa da doação de órgãos? Eu quero deixar bem claro, eu vou ser doador, viu? Se eu morrer, a gente até brinca, né? Se eu morrer é pra doar tudo. Então é isso que precisa ficar claro, porque a família, ela tende a fazer os gostos do seu ente querido
0: a
11: quando
0: respeitar,
11: ele fala,
0: né?
11: Ela tende a respeitar. Então o que é muito claro é falar, gente, se eu morrer algum dia, eu quero ser doador de órgãos. Se eu não puder, por exemplo, se não houver morte cefálica, a pessoa já tiver o coração parado de cara, né? Assim, por exemplo, num acidente de trânsito, o coração parou ali, dá para doar córneas, dá para doar ossos, dá para doar pele, dá para doar músculos, tendões, dá para doar uma série de outros tecidos. Principalmente a gente tem que lembrar das córneas. A nossa lista de córneas hoje é gigante. E você imagina você poder doar os seus olhos e fazer com que uma pessoa volte a enxergar. Então isso é muito importante. Então, a mensagem que precisa ficar para as famílias e para a pessoa que quer se tornar um doador é: avisa a sua família, porque quem vai autorizar a doação é a sua família.
0: Muito bem, nós conversamos com Patrícia Freire, coordenadora-geral do Sistema Nacional de Transplantes do Ministério da Saúde. Doutora Patrícia, muito obrigada pela entrevista à Voz do Brasil.
11: A gente aqui.
1: 2027 vai ser o ano da Copa do Mundo Feminina no Brasil.
0: E de olho no futebol feminino brasileiro, foi sancionado nesta segunda-feira um marco legal para a modalidade.
1: A legislação prevê medidas para profissionalização nas competições, proteção à maternidade e prevenção e combate à discriminação no futebol.
12: Foi sancionada nesta segunda-feira a Lei do Futebol Feminino, que estabelece diretrizes nacionais para o desenvolvimento do esporte. Entre as medidas, está a redução gradual do número de atletas não profissionais nas competições oficiais. Na principal divisão nacional, cada equipe poderá ter inicialmente até 4 jogadoras não profissionais. Nas demais divisões nacionais e na principal divisão estadual, o limite será de 6. A lei também estabelece medidas para ampliar a participação das mulheres em diferentes áreas do futebol e garantir mais direitos às atletas, como explica o ministro do Esporte, Paulo Henrique Cordeiro.
13: É uma lei que também se preocupa com a formação de gestoras, com técnicas, com a arbitragem feminina no futebol, com condições como a proteção à maternidade, com a busca da igualdade salarial entre as jogadoras do futebol feminino e do futebol masculino, que se preocupa essencialmente com o desenvolvimento desse futebol feminino, de nós virarmos a chave.
12: As atletas também deverão ter acesso a condições equivalentes de treinamento, espaços, equipamentos e profissionais de suporte. A legislação inclui ainda medidas de prevenção e combate à discriminação, ao racismo, à intolerância e à violência contra as mulheres no futebol. A medida entra em vigor durante a preparação do Brasil para sediar, em 2027, a Copa do Mundo Feminina. O Mundial será realizado de 24 de junho junho a 25 de julho em 8 cidades brasileiras. Reportagem Thaís de Araújo.
0: O governo federal divulgou hoje uma série de medidas que vem tomando para evitar que o aumento do preço do petróleo, causado pela guerra no Oriente Médio, traga prejuízos para a população brasileira.
1: A cotação internacional do barril do petróleo Brent, o tipo que é para comercialização, já acumula uma alta de 40% desde o início dos conflitos.
14: As medidas fazem parte de um conjunto de ações para evitar o aumento do preço dos combustíveis no país, diante da alta dos preços internacionais do petróleo. O pacote inclui nova portaria do Ministério da Fazenda, que prorroga a subvenção de R$ 2,12 por litro de óleo diesel, publicada na última sexta-feira. Segundo o ministro do Planejamento e Orçamento, Bruno Moretti, a política de concessão de subsídios aos combustíveis ainda é necessária e precisa ser mantida para atenuar os efeitos da guerra no Oriente Médio entre Estados Unidos, Irã e Israel.
15: A política de subvenção, ela funciona sempre como amortecedor. Ela é do tamanho necessário para amortecer o choque e nunca ela é discricionária, sem parâmetros.
14: Na semana passada também foi deflagrada a Operação Carga Pesada. De acordo com o balanço divulgado nesta segunda-feira, entre 21 e 25 de setembro, 241 fiscalizações foram realizadas em postos, distribuidoras e revendedores para checar preços e qualidade dos combustíveis e do GLP, o gás de cozinha. O ministro da Justiça e Segurança Pública, Wellington Lima, destacou que o reforço na fiscalização não vai de encontro ao livre mercado. O ministro disse ainda que é preciso diferenciar a liberdade para definição de preços das situações consideradas abusivas.
16: A necessidade de nós, a todo instante, chamarmos atenção para a distinção entre o uso, a liberdade de preço e o abuso. O uso dessa faculdade não se confunde com este abuso indiscriminado de preço. Imaginar 1.300% de incremento na margem de lucro é algo que atenta frontalmente contra o interesse da sociedade brasileira, da cidadania, da dimensão dos consumidores, e o nosso aparato de Estado deverá estar absolutamente mobilizado para reprimir esse tipo de conduta.
14: O governo também aumentou as penalidades previstas para infrações cometidas por integrantes da cadeia de combustíveis. Com a nova regra, o teto para as multas passou de 14 para 500 milhões de reais. Reportagem Gabriela Noronha.
0: E devido à elevação abusiva de preços, a ANP, a Agência Nacional do Petróleo, Gás Natural e Biocombustíveis, já aplicou multas que somam mais de 700 milhões de reais a distribuidoras de combustíveis.
1: E essas foram as notícias do governo federal.
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1: Com produção da empresa Brasil de Comunicação.
0: Fique agora com as notícias do Poder Judiciário e do Congresso Nacional. Boa noite.
1: Boa noite para você e até amanhã.
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19: STF vai definir limites para quebra de sigilo telemático em fiscalização tributária.
20: Acordo prevê medidas para combater o assédio eleitoral na administração pública da Paraíba.
19: Para o STJ, condenação por violência doméstica é fundamento suficiente para impor a participação do agressor em grupo reflexivo.
20: Boa noite, eu sou Marcela Luiza.
19: E eu sou Walter Lima.
20: Supremo Tribunal Federal vai definir se a Justiça pode autorizar a quebra de sigilo telemático em fiscalizações de tributos.
19: A decisão final do STF deverá ser aplicada por todo o judiciário do país. Marcelo Della Libera.
21: O caso começou com uma ação da União que pediu acesso a e-mails e arquivos armazenados em nuvem de um investigado para apurar um suposto esquema de emissão de notas fiscais falsas. No recurso ao Supremo, a União sustenta que o Marco Civil da Internet permite, mediante ordem judicial, o acesso a dados armazenados também em processos de outras áreas. O relator ministro Dias Toffoli destacou que a discussão envolve, de um lado, o direito à privacidade e ao sigilo das comunicações e, de outro, o interesse público na arrecadação de tributos. Ainda não há data para o julgamento do mérito no Supremo.
20: Acordo homologado pela Justiça do Trabalho prevê medidas para combater o assédio eleitoral na administração pública da Paraíba.
19: O Estado também vai pagar indenização por dano moral coletivo. Samanta Flor.
2: O acordo foi firmado entre o Ministério Público do Trabalho e o Estado da Paraíba. A previsão é de ações para identificar e coibir práticas de assédio eleitoral e também discriminatórias nas relações de trabalho da administração estadual. O Estado ainda vai pagar R$ 200 mil por dano moral coletivo em 20 parcelas. A decisão prevê multa em caso de descumprimento.
4: Mesários preparam sessões eleitorais antes da abertura da votação.
22: Equipes orientam o eleitorado e garantem o funcionamento das sessões. Estevão Furtado.
23: No dia 4 de outubro, as sessões eleitorais vão funcionar das 8 da manhã às 5 da tarde, no horário de Brasília. Durante o pleito, mesárias e mesários conferem a identificação, registram a presença, liberam a urna e orientam eleitoras e eleitores sem interferirem na escolha do voto. Celulares e outros equipamentos que possam gravar ou transmitir imagens devem ficar desligados e guardados no local indicado pelos mesários, enquanto a pessoa vota. Ao final do horário de votação, a equipe imprime o boletim de urna e encaminha a mídia de resultado para a transmissão dos dados.
4: Condenação por violência doméstica é fundamento suficiente para obrigar agressor a participar de grupo reflexivo como condição de suspensão da pena.
22: O entendimento é do STJ, Fátima Uchoa.
24: Um homem condenado por violência doméstica teve a execução da pena suspensa desde que cumprisse algumas condições, como a de frequentar 5 sessões de grupo reflexivo. O Tribunal de Justiça do Rio de Janeiro afastou essa condição por entender que não houve fundamento específico para determiná-la, o que resultou em recurso do Ministério Público. O STJ restabeleceu a obrigação. Segundo o relator ministro Rogério Schietti Cruz, o juiz só precisa apresentar justificativa específica se decidir não aplicar a medida. Para o ministro, os grupos buscam responsabilizar o agressor e ajudar a romper o ciclo de violência doméstica.
4: Justiça bloqueia 146 milhões de empresas acusadas de envolvimento em garimpo na terra indígena Yanomami.
22: A decisão é fruto de um pedido do MPF, Vanessa Pereira.
25: Segundo a ação, a cassiterita era extraída clandestinamente da terra indígena Yanomami, em Roraima, transportada por aeronaves a partir de pistas de pouso clandestinas, registrada como se fosse produção de cooperados e, em seguida, adquirida pela White Soul de Metalurgia e Mineração Limitada, que transformava o minério em lingotes de estanho. Com isso, além do bloqueio de bens, direitos e valores, a Justiça também determinou que a Receita Federal informe os dados de faturamento das 4 empresas de 2021 a 2025. Essas informações servirão de base para sanções e eventual revisão de valores bloqueados.
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4: Uma boa noite.
22: E até amanhã.
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1: Eu sou Humberto Pinheiro e estes são os destaques de hoje do Jornal do Senado, que começa agora. Congresso vai iniciar a análise da medida provisória que proíbe as BETs em todo o país. CCJ analisa punições para quem desiste de criança adotada. Sancionada lei que cria a Universidade Federal da Fronteira Norte em Oiapoque, no Amapá. Boa noite. Já está no Congresso Nacional a medida provisória 1394 de 2026, que proíbe em todo o país as chamadas BETs. Pelo texto, que será analisado por uma comissão mista de senadores e deputados federais, antes de ser votado pelos plenários da Câmara e do Senado, a restrição valerá para as apostas sobre eventos reais de temática esportiva e sobre eventos virtuais de jogos online. As informações com o repórter Alexandre Campos.
2: Além de acabar com as atuais concessões no prazo de 30 dias, a MP prevê o bloqueio do acesso a sites e aplicativos de apostas. As empresas que exploram a atividade não terão direito a qualquer indenização nem a devolução do valor que repassaram ao governo pela outorga do serviço. A conta vinculada a algum operador que continuar explorando ilegalmente a atividade será bloqueada e os valores serão destinados ao Fundo Nacional de Segurança Pública. O dinheiro referente a jogos não apurados e os recursos de prêmios de apostas, cujo resultado tiver sido concluído antes da vigência das novas regras, deverão ser devolvidos aos apostadores. O texto ainda veda publicidade, propaganda e patrocínio relacionados a esse tipo de atividade e impõe obrigações aos provedores de aplicações de internet e lojas virtuais como impedimento de oferecer produtos ou serviços referentes a apostas. O vício em bets tem levado famílias ao endividamento e há mais registros de casos de depressão e de ansiedade, com aumento do risco de suicídio, problemas que, de acordo com o governo, motivaram a edição da medida provisória. A população pode se manifestar sobre a MP clicando em consulta pública no endereço senado.leg.br/e-cidadania.
1: O Congresso também recebeu o projeto de lei do Executivo que tipifica crimes relacionados às bets. O texto torna crime tanto a exploração quanto a publicidade de bets, tipificando 5 condutas como criminosas. A proibição das bets prevista em medida provisória já está valendo, mas o projeto que trata dos crimes ainda precisa ser votado pela Câmara e pelo Senado para virar lei e entrar em vigor. A Comissão de Constituição e Justiça do Senado deve discutir uma alteração no Estatuto da Criança e do Adolescente para punir adultos que desistem do processo de adoção. A proposta busca introduzir sanções específicas para desencorajar a chamada desistência tardia, quando a criança já consolidou laços afetivos com os adotantes. Repórter Douglas Castilho.
3: De 2019 a 2024, mais de 2.000 crianças registradas para a adoção passaram por pelo menos um processo de devolução, segundo dados do Conselho Nacional de Justiça. Foi pensando nesse cenário que o ex-senador Major Olímpio apresentou o projeto de lei que estabelece sanções para os adotantes que desistirem durante o processo. A relatora da proposta na Comissão de Direitos Humanos, senadora Damares Alves, do Republicanos do Distrito Federal, falou das consequências dessa espécie de segundo abandono.
4: Agravam ainda mais a vulnerabilidade de crianças e adolescentes que por vezes já sofrem trauma anterior de exclusão ou perda da família de origem.
3: A proposta prevê punições como o pagamento de indenização e até responsabilização por crime de abandono de incapaz, se a desistência ocorrer após a sentença judicial definitiva de adoção.
1: Foi sancionada a lei aprovada pelo Senado que cria a Universidade Federal da Fronteira Norte, com sede em Oiapoque, no Amapá. Repórter Rodrigo Rezende.
5: A Universidade Federal da Fronteira Norte, a UFFN, terá sede em Oiapoque, na fronteira com a Guiana Francesa, e será vinculada ao Ministério da Educação. O campus da Unifap, Universidade Federal do Amapá, que fica no município, passa a integrar a nova universidade, com a transferência dos cursos, estudantes e cargos. A UFFN terá como objetivos oferecer graduação e pós-graduação, desenvolver pesquisa, extensão e cultura e promover a inovação e o desenvolvimento regional. O presidente do Senado, Davi Alcolumbre, destacou o papel da instituição na formação de profissionais e pesquisadores, principalmente com a possível exploração de petróleo na região.
6: De formarmos capacidade intelectual na academia, na universidade, no conhecimento, nessa nova perspectiva das riquezas da exploração do petróleo e das riquezas que o petróleo pode proporcionar para o Brasil e vai proporcionar para a Amazônia, de conhecimento, de inteligência, e a universidade, só ela é capaz de gerar todas essas perspectivas.
5: Para 2027 e 2028 estão previstos investimentos de R$20 milhões por ano na nova universidade.
1: Uma proposta em análise na Comissão de Educação propõe que bibliotecas de escolas públicas disponibilizem livros sobre proteção à mulher. Obras que abordem o tema e igualdade entre homens e mulheres também devem constar nos acervos. A medida tem como objetivo atuar preventivamente no combate à violência contra o público feminino e deve ser adotada conforme a previsão orçamentária. A relatora, senadora Ivete da Silveira, do MDB de Santa Catarina, enfatiza que a iniciativa pode ser implementada de forma gradual. Para ela, o acesso a obras literárias, informativas e pedagógicas sobre esses assuntos contribui para o desenvolvimento de atitudes compatíveis com a dignidade da pessoa humana e com a não discriminação.
7: Nem só de violência vive o Brasil, ele vive também de uma capacidade de reagir a ela.
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1: O Tribunal Superior Eleitoral decidiu que o e-título poderá ser usado normalmente nos dias das eleições, inclusive para download. A novidade vale para os 2 turnos de votação. Mais detalhes com o repórter Herman Kulitz.
11: Os cidadãos poderão usar o aplicativo e-título normalmente nos dias da votação, inclusive para download. Isso vale tanto para o primeiro turno quanto para o segundo. O anúncio foi feito pelo presidente do TSE, ministro Cássio Nunes Marques, destacando as funcionalidades.
12: A Justiça Eleitoral iniciou o envio de notificações oficiais pelo aplicativo e-título. A iniciativa busca facilitar o acesso a informações importantes para o exercício do voto, como a consulta antecipada ao local e a sessão de votação. Reforçamos, portanto, a recomendação para que eleitoras e eleitores mantenham o aplicativo atualizado, façam o primeiro acesso e confiram seus dados com antecedência.
11: De acordo com o TSE, quem tem biometria cadastrada e fotografia digital poderá utilizar o e-título como documento oficial de identificação na hora de votar, apresentando o documento diretamente pelo celular ao mesário. Não serão aceitas capturas de tela nem documentos sem foto.
1: Emissoras e rádio de todo o país poderão transmitir gratuitamente a cobertura especial da Rádio Senado no primeiro turno das eleições. A programação começa às 8 da manhã, com informação e análise sobre a votação. Às 5 da tarde, após o fechamento das urnas, um programa especial acompanha a apuração voto a voto. 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Entre em contato e receba os links de transmissão mandando um e-mail para radioagencia@senado.leg.br. Repetindo, radioagencia@senado.leg.br. Com trabalhos técnicos de Eliseu Caires, o Jornal do Senado fica por aqui. Acompanhe agora as notícias da Câmara dos Deputados. Boa noite e até amanhã.
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13: Câmara analisa a destinação de percentuais mínimos de recursos ao esporte.
14: Projeto de lei cria uma política nacional de educação para jovens e adultos.
13: Parlamentares apresentam propostas para fiscalizar a qualidade da água.
14: Boa noite. Encerramos hoje o projeto de gravação de edições do Jornal Câmara dos Deputados em emissoras da rede Câmara de Rádio neste ano de 2026. Este programa está sendo produzido diretamente da cidade de Vitória da Conquista, com a participação do colega Guilherme Barbosa, da Rádio Câmara de Vitória da Conquista. Eu sou Márcio Aquilissardi, bem-vindo, Guilherme.
15: Boa noite, obrigado, Márcio. É uma honra profissional participar da apresentação desse Jornal da Câmara dos Deputados, dentro da Voz do Brasil. Vamos agora às notícias da Câmara dos Deputados. O Wellington Roberto, do PSD da Paraíba, apresentou proposta de fiscalização e controle para verificar a origem e a regularidade da água utilizada na fabricação de refrigerantes e cervejas no Brasil. A iniciativa prevê a revisão das autorizações realizadas nas fábricas nos últimos 5 anos.
14: O Wellington Roberto quer saber se as empresas usam água mineral dentro dos padrões exigidos pelos órgãos de controle. O deputado também solicita explicações sobre a ausência nos rótulos dos refrigerantes de informações relacionadas à origem da água utilizada na produção.
15: Júlio Arco Verde, do PP, quer discutir a prestação dos serviços de abastecimento de água e esgotamento sanitário no estado do Piauí. O deputado cita relatos de falhas no fornecimento e defende mais acompanhamento da execução dos contratos de concessão.
14: Júlio Arcoverde sugere reunir representantes da concessionária, de órgãos reguladores e do poder público em uma audiência sobre o tema. Ele explica que o objetivo é avaliar a fiscalização do setor e discutir medidas para melhorar a qualidade e a continuidade dos serviços prestados.
8: Saúde.
15: Dorinaldo Malafaia, do PDT do Amapá, defende a aprovação de projeto de lei complementar que inclui o combate à malária entre os objetivos da atuação conjunta da União, dos Estados, do Distrito Federal e dos municípios. A proposta prevê ações articuladas aos processos de licenciamento ambiental.
14: Dorinaldo Malafaia alerta que grandes empreendimentos instalados em regiões com alta incidência de malária devem considerar durante o processo de licenciamento os riscos da doença. O deputado avalia que a cooperação entre os entes federativos pode fortalecer a prevenção e o controle.
8: Segurança Pública.
15: Sargento Faur, do PL do Paraná, defende o aumento das penas para motoristas alcoolizados que causarem acidentes com vítimas. Ele cita casos recentes de atropelamentos fatais e mortes de motociclistas provocados por condutores embriagados.
16: Eu apresentei, baseado nessa carnificina que estamos vivendo no trânsito, um projeto duríssimo, que ele aumento de pena, reclusão de 6 a 20 anos quando o motorista sob influência de álcool ou outra substância psicoativa provocar morte no trânsito. Crime inafiançável. Ou seja, chega de fiancinha de 3 mil, de 1.000, de 2 mil. Não, vai ficar preso até decisão judicial. Multas mais severas.
14: A proposta também prevê 10 anos de suspensão da carteira de motorista em casos de morte e 7 anos quando houver invalidez permanente da vítima. Para Sargento Faur, as mudanças evitam a sensação de impunidade e tornam mais rigorosa a punição para crimes cometidos por motoristas embriagados.
15: Favorável à redução da maioridade penal de 18 para 16 anos, Paulo Freire Costa, do PL de São Paulo, considera que as regras atuais de punição para adolescentes precisam levar em conta a gravidade dos acontecimentos. Ele é um dos autores de PEC sobre o tema.
14: O texto assinado por Paulo Freire Costa também inclui a responsabilização penal de adolescentes maiores de 12 anos que cometam crimes violentos e hediondos. A justificativa aponta que o limite de 3 anos de internação pode estimular o recrutamento de menores para a prática de crimes.
8: Justiça.
15: Projeto de Alexandre Guimarães, do MDB do Tocantins, cria regras para punir a chamada litigância abusiva reversa. A proposta prevê punições para réus que descumpram decisões judiciais de forma reiterada ou apresentem recursos sucessivos apenas para atrasar as determinações da justiça.
14: De acordo com Alexandre Guimarães, grandes litigantes costumam transformar a demora dos processos em estratégia de negócio, o que sobrecarrega o judiciário. Para ele, a medida combate o abuso de poder econômico nos tribunais e assegura que as decisões sejam cumpridas.
8: Educação.
15: A Câmara analisa a criação de uma Política Nacional de Educação de Jovens e Adultos. A proposta pretende avançar na construção de medidas para estimular milhões de brasileiros que não conseguiram concluir os estudos. A repórter é Maria Neves.
17: A Comissão de Educação da Câmara dos Deputados aprovou o projeto que institui a Política Nacional de Educação de Jovens e Adultos. Pela proposta, o poder público deverá adotar ações para assegurar o acesso e a permanência na escola de todos os cidadãos que não concluíram o ensino fundamental ou médio na idade própria. Dentre as medidas previstas estão a busca ativa de estudantes que abandonaram os estudos, a previsão de orçamento próprio para o programa em igualdade de condições com o ensino regular e a oferta de bolsas de estudo. Ainda de acordo com o texto aprovado, a União deverá oferecer assistência técnica a estados e municípios para ampliar a oferta de vagas na educação de jovens e adultos. Nessa modalidade, as instituições de ensino deverão oferecer cursos em horários flexíveis, inclusive aos fins de semana. Para a deputada professora Luciene Cavalcante, do PSOL de São Paulo, que integra a Comissão de Educação, a proposta é fundamental, uma vez que o Brasil ainda conta com milhões de pessoas que não concluíram a educação básica.
18: Hoje, no nosso país, mais de 1.000 cidades não têm sequer uma turma de EJA. Isso é um escândalo. Quando a gente vai olhar que são quase 70 milhões de brasileiros que hoje não concluíram a educação básica.
17: O projeto ainda determina a formação de professores especializados e a realização de concursos públicos para a contratação de profissionais específicos para a formação de jovens, adultos e idosos. Os governos também terão de assegurar aos alunos da modalidade de jovens e adultos participação igualitária em programas de material didático, transporte, alimentação e assistência à saúde. Além disso, as instituições de ensino deverão oferecer espaço para acolhimento de crianças entre 4 e 12 anos, sob a responsabilidade de estudantes jovens, adultos ou idosos. A proposta que institui a Política Nacional de Educação de Jovens e Adultos ainda será analisada pelas Comissões de Finanças e Tributação e de Constituição e Justiça. Da Rádio Câmara de Brasília, Maria Neves.
8: Economia.
14: Lucas Ramos, do PSB de Pernambuco, apoia a criação de regras mais claras para responsabilizar os sócios pelas obrigações que permanecem após a extinção de uma empresa. A proposta, segundo ele, protege credores, trabalhadores e fornecedores, além de ampliar a segurança jurídica.
15: Relator da matéria na Comissão de Indústria, Comércio e Serviços, Lucas Ramos avalia que a mudança contribui para reduzir disputas judiciais e fortalecer o ambiente de negócios. Ele afirma que a medida ajuda a coibir o uso indevido da personalidade jurídica para evitar o cumprimento de obrigações.
14: Projeto de Júnior Ferrari, do PSD do Pará, amplia a desoneração tributária para serviços de conservação, modernização e reparo de embarcações listadas no Registro Especial Brasileiro. O texto também inclui as empresas brasileiras de navegação como beneficiárias do Renaval, o programa de incentivo ao setor.
15: Júnior Ferrari alega que a reforma tributária acabou com benefícios que garantiam a competitividade do setor de reparos navais. Ele entende que as mudanças são necessárias para preservar empregos, atrair investimentos estrangeiros e manter a infraestrutura de atendimento à frota brasileira.
14: Juarez Costa, do Republicanos de Mato Grosso, integra a Frente Parlamentar em Defesa do Mutualismo. O grupo pretende acompanhar a regulamentação do sistema em que associados dividem os custos de proteção de seus bens como alternativa ao seguro tradicional.
15: Juarez Costa apoia a articulação entre o poder público, entidades do setor e a sociedade civil para fortalecer esse modelo de proteção patrimonial. A frente também busca contribuir para a aplicação das regras estabelecidas pela lei que regulamentou o mutualismo no país.
8: Agricultura.
14: Produtores rurais endividados poderão ter até 25 anos para pagar seus financiamentos, conforme substitutivo apresentado por Dilceu Esperafico, do PP do Paraná. O relatório do deputado também estabelece carência de até 3 anos para o início dos pagamentos.
15: Dilceu Esperafico considera que a renegociação das dívidas pode ajudar os produtores afetados por perdas na safra, aumento dos custos de produção ou dificuldades na comercialização. O texto também prevê a suspensão de cobranças judiciais durante o período de adesão ao programa de renegociação.
14: Raimundo Costa, do PSD da Bahia, é autor de projeto que cria um selo nacional para a identificação de pescado proveniente da pesca artesanal sustentável. A proposta também institui um programa de rastreabilidade para informar a origem do produto e a comunidade responsável pela captura.
15: Raimundo Costa aponta que a certificação pode aumentar o valor comercial do pescado artesanal, ampliando o acesso a mercados diferenciados. O texto prevê também que produtos certificados tenham prioridade em compras públicas, feiras e ações de promoção comercial.
8: Trabalho.
14: Mauro Benevides Filho, do União do Ceará, apoia a PEC que reduz de 44 para 40 horas semanais a jornada, com 2 dias de descanso a cada 5 trabalhados e sem redução salarial. Ele ressalta a importância da mudança para o bem-estar da população.
19: Eu bato muito que você, para você crescer, você tem que melhorar na sua função, estudando. O que é que essa emenda constitucional está fazendo? É tentando reduzir, em vez de um dia por semana, de folga, de lazer, de cuidar da casa, enfim, do que seja, de estudar, é reduzir de 5 por 2. O que é isso? É trabalhar 5 dias e conseguir folgar 2. Isso não significa que sábado e domingo não poderão trabalhar. Poderão sim. Você pode substituir um dia da semana, quarta-feira, trabalhar no sábado e assim por diante. Ou seja, a emenda constitucional prevê isso.
15: Mauro Benevides Filho considera que a redução da jornada também pode aumentar a produtividade. Segundo o parlamentar, empresas que já adotaram a escala de 5 dias de trabalho por 2 de descanso relatam funcionários mais motivados e redução das faltas justificadas por atestados.
14: Zé Adriano, do PP do Acre, apresentou requerimento para a realização de audiência pública para debater o fim da escala 6x1. O deputado propõe ouvir representantes da construção civil sobre os possíveis impactos da mudança nos custos, na produtividade e na manutenção dos empregos.
15: Zé Adriano considera que a construção civil deve participar do debate por empregar grande contingente de trabalhadores e depender intensamente de mão de obra. Ele avalia que a audiência pode contribuir para a análise das propostas sobre o tema que tramitam no Congresso Nacional.
14: Missionário José Olímpio, do PL de São Paulo, apresentou o projeto que autoriza a criação de um Programa Nacional de Proteção a Motofretistas e Mototaxistas. A proposta prevê recursos federais para municípios e o Distrito Federal oferecerem gratuitamente equipamentos de segurança e cursos de qualificação.
15: Missionário José Olímpio defende a priorização de trabalhadores de baixa renda com adesão voluntária aos cursos e sem novos custos para a categoria. Segundo o deputado, o objetivo é reduzir os acidentes e as mortes no trânsito relacionados ao uso profissional de motocicletas.
14: Ercílio Coelho Diniz, do MDB de Minas Gerais, apresentou o projeto que cria o Programa Nacional de Requalificação Profissional para pessoas acima de 45 anos. Segundo ele, o objetivo é oferecer cursos gratuitos de tecnologia e serviços digitais, bolsas de qualificação e incentivos para empresas que contratarem os beneficiários.
15: O projeto de Ercílio Coelho Diniz também prevê prioridade para pessoas desempregadas há mais de um ano. O deputado argumenta que a iniciativa combate o etarismo no mercado de trabalho e reduz o desemprego prolongado entre trabalhadores com mais de 45 anos.
8: Esporte.
14: A Câmara analisa uma proposta que prevê a destinação de recursos ao esporte. A repórter Paula Bittar tem mais detalhes sobre a medida.
20: A Comissão de Constituição e Justiça da Câmara aprovou uma proposta de emenda à Constituição que estabelece que União, Estados, Distrito Federal e municípios deverão destinar anualmente pelo menos 1% da receita de impostos à promoção do desporto educacional e de alto rendimento. Além de definir percentuais mínimos, a proposta propõe um sistema de repasse de recursos entre os entes federativos para viabilizar políticas públicas integradas. Assim, do mínimo previsto para a União, 25% serão destinados aos estados e ao Distrito Federal e 25% aos municípios. Os critérios de rateio dos recursos serão definidos em lei complementar. O relator na comissão, deputado Helder

0: Cursos mínimos pode colaborar para o incentivo ao esporte desde cedo.
1: A escola é a primeira oportunidade que o jovem, que o adolescente tem de começar a prática esportiva. E muitas escolas não têm a estrutura necessária, não têm o apoio. Nós precisamos ter recursos disponíveis, e nós estamos falando de 1% do total dos impostos arrecadados, para investimento em infraestrutura nas escolas do nosso país. Eu tenho certeza que nós vamos revelar muito mais talentos.
0: Segundo Helder Salomão, no futuro, mais dinheiro investido se transformará em mais medalhas para o país.
1: Hoje, nós temos o Bolsa Atleta, que é uma experiência bem sucedida, porque vários ganhadores de medalha nas Olimpíadas que o Brasil participa são de atletas que tiveram o apoio do Bolsa Atleta. Eu acredito que nós, ao aprovarmos essa PEC e ela se transformar numa legislação que garante recurso para infraestrutura e apoio aos nossos jovens, adolescentes, nós teremos muitos talentos. O Brasil vai se destacar muito mais nas Olimpíadas, nas competições nacionais e internacionais.
0: A análise da proposta pela CCJ é apenas o primeiro passo da tramitação na Câmara. Agora, a PEC que destina recursos para o esporte, assim como outras que estão sendo analisadas em conjunto e tratam do mesmo tema, precisa passar por uma comissão especial e pelo plenário em 2 turnos de votação. Da Rádio Câmara, de Brasília, Paula Bittar.
2: A Câmara analisa projeto que cria uma política nacional para ampliar o acesso de crianças e adolescentes com autismo a atividades esportivas adaptadas. Autor da matéria, André Fufuca, do PP do Maranhão, afirma que a iniciativa utiliza o esporte como ferramenta de desenvolvimento, autonomia e inclusão social.
3: A matéria prevê a criação de núcleos e centros de esporte inclusivo e a capacitação de profissionais para atender esse público. André Fufuca destaca também a integração de ações nas áreas de esporte e educação, saúde e assistência social.
2: Termina agora esta edição especial do Jornal Câmara dos Deputados, produzida e apresentada pela Rádio Câmara de Brasília, em parceria com a Rádio Câmara de Vitória da Conquista, integrante da Rede Câmara de Rádio.
3: Eu agradeço ao Guilherme e a toda a equipe da Câmara de Vereadores de Vitória da Conquista pelo excelente trabalho conjunto.
2: Obrigado à Câmara dos Deputados por esta oportunidade. Este programa teve trabalhos técnicos de Everson Urani e apresentação de Márcio Aquilissardi e Guilherme Barbosa. Boa noite.
3: O Jornal Câmara dos Deputados volta amanhã. Fique agora com as notícias do Tribunal de Contas da União.
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0: 10:02, boa noite, tá aberto o nosso baú e hoje tem presente, kit Nicoboco com camiseta e copo Mix pra você. 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E pra abrir essa viagem no tempo, uma parceria que virou clássico, Queen e David Bowie, Under Pressure, de 1981.
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0: Forget About Me. Se liga aí, você que tá curtindo a Mix, o baú nessa noite de segunda-feira. Já já vamos liberar pra você kit Nicoboco com camiseta e copo Mix. 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

0: a gente vai pro intervalo e já já tem mais.
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0: Segunda-feira com o Eminem, Lose Yourself. Valeu todo mundo que participou. Agora a gente vai liberar aquele kit Nicoboco. Tem camiseta e copo da Mix. E quem tá levando é o Raimundo Souza. Final do fone 7362. Aí, Raimundos, parabéns, Raimundo. Se deu bem. Aguarde que a equipe da Mix vai entrar em contato com você, tá bom, Raimundo? 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
0: Mix 11:06, excelente fim de noite pra você de segunda-feira, tudo certo por aí, né? Bora lá pro Mix Acústico, versões acústicas pra gente dar aquela relaxada no fim de noite.
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1: Mix 1124, Evanescence, My Immortal, fechando aqui o Mix Acústico de hoje.
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0: 11:32, Backstreet Boys, I Want That That Away aqui na programação da Mix.
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4: Hidratação também é cuidado. 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

0: Mix, meia-noite 2, Legião Urbana, Monte Castelo.
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0: Mix 6:05, tá no ar o No Break. 2 horas de música sem nenhum intervalo comercial. Sucessos que você já conhece, novidades que estão chegando e aqueles flashbacks que fazem a memória viajar.
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0: aqui 2 horas de música direto, sem intervalo comercial. E a gente continua nesse clima. Agora, na segunda e última hora, tem Daft Punk, Get It Lucky, parceria com Pharrell Williams e Nile Rodgers, que levou 2 Grammys em 2014, incluindo gravação do ano. Vamos ouvir agora no No Break.
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0: duas em ponto, Sublime Century, a última de hoje.
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0: é Simone e eu quero pedir a música do Backstreet Boys, Everybody.
1: Fala galera da Mix, que é Valdir. Toca uma música aí do Coldplay.

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0: Mix, se prepara. Agora tem Super Mix. A gente vai conferir uma atrás da outra. Só música legal, só música boa. Então aumente o volume nesta madrugada. Tá no ar. Mais um.
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1: Mix, você tá rolando por aqui só música legal. Então continua por aí curtindo. Este é o Super Mix.
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1: Mix, essa é a hora em que a gente dá um plus na programação. É o Super Mix trazendo muita música legal. Essa edição acabou, mas fica ligada que a qualquer momento estamos de volta.
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4: Depois de abrir as embalagens, alguns cuidados ajudam a manter o alimento fresco, saboroso e seguro para o seu pet. 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
6: Salve, salve, muito bom dia! 6:04 na manhã desta terça-feira, dia 29 de setembro de 2026. E aí, como é que vocês estão? Tudo certinho? Tudo tranquilo? Tudo numa boa, apesar dessa chuva? Chuva que persiste aqui na capital gaúcha e também na região metropolitana. Chove muito aqui no campus da Ubra, em Canoas, onde fica a nossa 107.1 FM, a rádio da Ubra. Todo mundo na Ubra, Ubra em todo mundo! Eu sou Ramiro Ruschel, eu e a turma do Jornal da Mix ficamos com vocês até às 8 horas da manhã. Com aquela quebra, é claro, do horário político obrigatório que já está acabando, dia 1º de outubro acaba. Tem hoje 29, 30, dia 1º e deu. Hoje é o dia 272 do ano. Faltam 84 dias para o verão e 94 dias para o fim do ano. Hoje é dia de falar sobre relacionamentos. E você pode participar ativamente pelo nosso WhatsApp 51914318 74. 51914318 74. Participe conosco. Daqui a pouquinho também ao vivo no YouTube da Mix FM. Já tá ao vivo no YouTube? Olha que coisa linda! Mix FM Poa! Vai lá, te inscreve no canal, dá o joinha, aciona as notificações, aquela balaca toda de youtuber. 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Você vai ouvir no programa de hoje, Anvisa investiga 13 casos de doença rara relacionados a canetas emagrecedoras, que pode causar perda permanente da visão. Nome de suposto contato no Instagram causa climão durante trend de casal. Caixão de carro funerário cai na rua e corpo fica exposto no meio da avenida. Tudo isso e muito mais, como trânsito, Pedrinho pergunta pra IA, momento Ubra News, espaço Ubra, a partir de agora aqui no Jornal da Mix, não é, senhor? Júlio Menezes Júnior, arroba Júlio M. Júnior.
7: É isso aí, bom dia com muita alegria, muita chuva, muita emoção, terça-feira, 29 de setembro.
6: Águas caindo.
7: Meu Deus, tá feia a coisa, né? Mas vamos ficar alerta. Ainda não chegou aquela situação para ficar preocupado, mas vamos ficar alerta. Participe conosco no 51 91 43 1874. Terça-feira é dia do quê mesmo?
6: Relacionamento.
7: Só love. Vamos falar de coisa boa, né? Mas eu gosto de ver também umas histórias trash.
6: É, isso aí.
7: Trash.
6: Nessa aí, do casal que tava fazendo a trend, daqui a pouquinho a gente vai falar.
7: Tá na manchete.
6: Vamos ver. Bom dia, Lucas Cunha, arroba Lucas C. Janjo.
8: Bom dia, Ramiro. Bom dia, Julinho. Bom dia, Josi. Bom dia, bancada. Bom dia, audiência.
6: Dia de lutas, dia de glória.
8: Barbaridade. Dias de luta e dias de luta, né? Já começamos bem, né? Cheguei na Ubra às 6 horas da manhã, saí daqui 11h58 da noite.
6: Que beleza. Oh, beleza. E tá aqui de novo.
8: E já tô aqui de novo. Eu acho que eu vou morar aqui. Vou fazer um quartinho ali no antigo elevador. Ninguém usa ali. Fazer meu quartinho ali.
6: Bem-vindo ao time.
8: E é bom.
6: É
8: não
6: bom.
8: Só pra deixar claro, não tô reclamando.
6: Bom dia. Oi, terminou?
8: Terminei, tá. Desculpa.
6: Bom dia, Josiane Oliveira, arroba Miss Josi.
9: Bom dia, Ramiro Ruschel. Bom dia pra nossa audiência maravilhosa. Bom dia, Júlio. Bom dia, Pedrinho.
10: Bom dia,
9: Lucas.
8: Bom dia.
9: E bora hoje, terça-feira, dia de relacionamento, que a gente adora. E vocês participando conosco aqui, ligadinhos no Jornal da Mix, na 107.1. E estamos cheios de presentes, né? Participou, só você escolher. Então, nós temos da Magia Sedução, nós temos o filme Pressão, nós temos o Resident Evil, temos também o Código de Vingança e o Minha Melhor Amiga, que você, escolhendo Minha Melhor Amiga, ganha da Paris Filmes uma assinatura do Du Gourmet. Para participar no 51 91 43 1874, venha nos contar aí a sua história do Só Love ou de alguém. Ou, se você quiser, também a gente serve de pombo-correio. Aliás, se o nosso ouvinte estiver aí, ó, nos escutando, sintonizado, da semana passada, que a gente quer saber qual foi o desfecho daquela história, né? Se eles conversaram, se reconciliaram, conta pra gente aqui, nos mande uma mensagem.
6: Pelo silêncio,
9: tu acha que não, Júlio?
6: Eu nem lembro que história é.
8: Não lembra?
6: Foi
9: um casal que eles tinham terminado e ele mandou mensagem pra gente querendo voltar. Daí a gente terminou o programa falando, volta.
8: Lembra que ele terminou o áudio?
9: Quase chorando.
8: Eu nem vou pedir ingresso.
9: Eu nem quero ingresso, obrigado.
10: Meu peito, meu coração.
8: Eu nem quero ingresso.
9: Eu não quero ingresso, eu só quero que ela volte.
6: Ah, é verdade, tá bom.
9: Aí se ele estiver aí nos escutando e o desfecho, conta,
6: cara,
9: pra gente,
6: bem
9: né?
6: Real, ele fez M e tá aqui tentando pagar de reapaixonar.
7: Para de pré-julgar o
9: cara. Nós estamos aqui para unir esses casais, Ruschel.
7: Fala não. Por ti.
6: Fez o M.
7: Fala
6: também ti.
7: Gosta de ver o
6: ele
7: celular.
6: Fez gosta da confusão.
9: Ah, é? Ah, bom, então tá.
6: Inclusive, troca o celular com a senha aberta. Hoje é dia.
7: Ah, isso já é desnecessário.
6: Bom dia, Thaís Mendes, R, underline, Thaís Mendes Rodrigues.
10: Maravilhosas. Pensando em comprar uma moto.
9: Inclusive, nós tivemos, né, Thaís? Era isso que a Thaís estava falando. Nós tivemos um ouvinte que contou, Ramiro, que fez isso que tu tinha dito, pra dar o celular e eles brigaram.
6: Troca, isso aí.
7: Não cai nessa pilha, não dá. Cada um é dono do seu celular, cada um cuida do seu celular.
6: Seja mulher, de verdade.
10: É, bate no peito, seja homem.
7: Não precisa,
10: homem,
7: pra ser mulher e pra ser homem, não precisa trocar celular, não tem nada que ver uma coisa com a outra.
6: Abre a senha, caixa aberta.
9: De todos os celulares, inclusive o da gavetinha.
8: Tem gente lacrimejando pelo cantinho.
7: Não mostre, deixe sempre o mistério no ar, o mistério é que é bom.
6: Pra começar a terça-feira bem, vamos lá.
10: Vai nos seguindo no Instagram e vê, bota né? Por ordem cronológica.
6: Isso.
10: Aí vê as últimas pessoas que teu namorado seguiu.
6: Isso aí.
10: Fica a dica aí,
6: mulher. Fica a dica.
8: Não, eu acho melhor ir lá nas configurações e ver as últimas curtidas.
10: Ah,
8: No Instagram.
10: Aí é legal. Coloca... As reações existem. Histórico, viu? Porque quem não sabe histórico.
9: Aquela que é mais maniática. Já bota um negócio espião lá, que daí tu vai saber qual é o endereço.
6: Vocês que ele deixam que os namorados sigam, por exemplo, uma pessoa que não seja assim tão tangível, uma Débora Seco da vida, óbvio, que tá fora do...
8: Ah, eu deixo.
6: A Jennifer Aniston.
8: Na real, não tem quem deixar, né? Mas eu deixo.
6: E se for a Juliana da recepção?
10: Quem é a Juliana?
6: Não sei, tô só chutando um nome. Ah, se ele seguiu a Juliana da recepção da faculdade, aí tu ficaria com
10: depende,
6: o senhor?
10: Depende, tipo, se é uma... É que, tipo, geralmente, em relacionamento, a pessoa fala de alguém pra ti, né? Tipo, ah, fulano, não sei o quê.
8: Sim, não vai falar só quando tu perguntar, ah, quem é essa aqui? Ah, essa é a fulana de tal, esse é o fulano de tal.
9: Eu acho que preocupante é quando tem nomes estranhos gravados no telefone.
10: Tem homem que salva...
6: Juliana da recepção.
9: Não, não, mais estranho ainda. Eu vi uma pegadinha que eu achei sensacional esse final de semana, que o cara colocou um nome tipo Fabiana Gostosona, um negócio assim... com aditivo junto. E era o número da sogra. E aí a mulher no carro viu, tocando o telefone, né? Quem é essa? E ele foi e desligou. E ela ligou, sua vagabunda, não sei o que.
6: Era a mãe dela.
9: Ela não sabia onde enfiar.
8: Mas isso aí foi uma trollagem que ele fez. Eu vi isso aí. Vai, é muito
9: eu achei muito, muito legal.
8: Mas é...
6: Seis horas, 13 minutos, Porto Alegre, região metropolitana. Com uma terça-feira de tempo bem fechado, chuva forte com agora de manhã, possibilidade de temporais em alguns locais. Previsão indica chuva durante praticamente todo o dia, com períodos de maior intensidade. Há risco de trovoadas, raios, rajadas de vento e eventual queda de granizo. Em Porto Alegre, a previsão aponta acumulado significativo e temperaturas entre 17 e 22 graus. Eu já trouxe hoje até minha comidinha pronta pra não ter nem que sair do prédio. Tá úmido.
8: Hoje eu trouxe travesseirinho.
10: Isso, cobertinha.
8: Cobertinha, meu chambre.
10: Vocês viram que não tá mais aquele gelo, né?
6: Tipo, não, tá já passou.
8: É primavera, né?
9: É primavera.
6: Hoje é terça, amanhã é X9, né? Amanhã eu vou contar o X9 aqui pra vocês. Pronto. Datas comemorativas. Dia Mundial do Coração. Ué?
10: Não é meu?
6: Ué, por que que seria?
10: Falou ontem.
6: Não falei nada.
10: Ele vai inventar um
6: jogo. Dia Mundial do Coração.
8: Ai, ai. Ah. Solta o ai, ai.
9: Solta o ai, ai, ai.
10: Ai, ai.
6: Ai, ai. Ai, coração. Nem fizeram pro meu sogro uma vez numa churrascaria. Passou o garçom e disse que é coração, coração, pro meu sogro. É certo que eles se fizeram aposta, os garçons entre eles. Eu duvido que tu vá lá e fale isso. Dia Mundial do Petróleo. Ah, as coisas que gera tanta guerra no mundo.
8: Parabéns,
6: Petróleo. Esse trocinho chamado petróleo. Dia do paraquedista militar. Parabéns, você que é paraquedista militar.
10: Nem sabia que tinha paraquedas.
6: Dia. Hã?
10: Não sabia que existia isso.
6: Claro.
10: Achei que existia paraquedas. Achei que era um hobby, tipo um lazer, paraquedas.
6: Não, os caras invadem países de paraquedas, paraquedas, claro.
8: Só existe o paraquedismo por causa do militarismo.
6: Eu exato.
10: Vai, que legal. Ó, isso aqui também é cultura, Raid. É cultura, é história. Tô aprendendo que eu tô aprendendo na escola.
11: Que coisa linda essa Thaís. Olha que maravilha. Rádio também é cultura.
9: É ensino, é ensino.
6: Dia do selinho.
9: Oh, já deu um selinho hoje no dia do Solove?
10: Vou dar no Theo hoje.
9: Parou no farol aí, dá um selinho.
8: Eu já vou sair propostando.
6: Acorda, Theo. Acorda, Theo. Acorda.
8: Eu vou sair propostando hoje.
6: Propostando selinho. Oferecendo, distribuindo selinho. Quem selinho. Dá um selinho? Era a Hebe?
9: A Hebe.
8: Hoje eu tô que nem a Hebe. Só pelo selinho.
7: Falando em selinho, eu falo em selo. Lembra o tempo do selo?
6: Lembro, eu tive coleção de selo.
7: Eu também, cara. Herdei devo do ter meu até avô. Hoje alguma coisa lá.
6: Herdei do meu avô, achei, bah, agora selo tem de... aqui uma
7: grande... de cartas, de correios selo, e telégrafos.
9: A gente ia comprar pra poder...
6: Ganhei uma caixa do meu avô quando ele faleceu. Da... Minha avó me deu, né, no caso, a caixa que meu avô colecionava. Eu, pronto, né, agora eu tenho aqui uma poupança.
7: Não para nunca aquilo, né?
6: Não, tem uma poupança agora, né? Essa coleção deve valer. Fui num filatelista.
7: Bah, não valia
6: a abri banca, a caixa, né? Era R$50 os 2.000 selos que tinha ali dentro. Poxa, só tava juntando poeira.
8: Tempo?
6: Ah, faz um tempão já.
8: Ah, se tu tivesse guardado.
7: Cara, eu tenho selos até hoje.
6: Não era o selo. Tem que ser muito específico pra valer dinheiro.
7: Exato.
8: É. Até hoje não vale.
6: Até hoje não valeria, porque não era o específico aqui. Aquele tal de olho de boi, aquelas
7: sim,
6: coisas.
7: Olho de cabra, olho de boi.
9: É que nem as moedas, né?
6: Também a mesma coisa.
8: O teu era tipo o selo do Junte Ganhe.
6: Era o do.
9: Era do Diário Gaúcho.
6: Não, era olho de boi, meu era o do caramelo.
7: Meu pai trabalhava no câmbio do Banco do Brasil e recebia muita carta do mundo inteiro. Ele levava os envelopes pra casa pra mim. Eu tenho muito, muito. Até hoje, selo de vários países.
6: Ah, tu é acumulador, tem... né? Tu é...
7: Sim. Tá num envelope lá jogado em algum canto.
6: A casa do Júlio deve ser a caixa preta, né? Que tu abre ali e deve sair até.
7: Da família Adams.
6: Deve sair até gente dentro dos armários.
7: Ah, não, se abrir, se levantar a cama ali, sai um cadáver ali.
6: É brincadeira, viu, gente? Dia de perder a tampa da caneta em 2 minutos.
7: Tô dentro.
8: Ah, ontem o Julinho usou a tampa da caneta de colher.
7: Pra comer o...
8: Pra comer o...
7: Brigadeiro.
8: Brigadeirinho.
6: A tampa da Bic?
8: A tampa da Bic.
7: Quebrou.
8: O bloco anterior ele tava coçando a orelha. Ai, com ela.
9: Que perigo!
6: Brigadeiro com
7: mil
6: cera.
7: Mil e uma utilidades da tampa da caneta.
8: Brigaceira.
10: Depois usou pra ser desengasgado, abriu aqui a traqueia pra respirar.
7: Isso aí.
10: Até que eu tô minha.
8: Foste longe.
7: Usei no final do dia de chave de fenda também.
6: Multiuso. É o MacGyver.
7: Fez uma bomba atômica com uma tampa de caneta.
9: E um chiclete.
6: Dia de tentar abrir arquivo pesado e travar todo o computador.
10: Ah, pá. Ah, quando eu era arquiteta, nossa, eu perdi os arquivos, perdi os projetos por causa disso.
6: Imagina
7: contra
6: tu,
7: o alt del.
6: Essa tua atenção, assim.
7: Aí fica ali no contra alt del, jura que vai resolver.
6: E não sai do lugar.
9: É, e o pior de tudo é quando o computador leva quase uma hora pra reiniciar e tu não conseguiu salvar, é um saco.
7: E é sempre quando a gente tá com pressa,
9: sempre.
7: Né?
9: Sim,
10: sabe, Ctrl S salva, tá? Aplicar.
6: Ctrl S. Ctrl B, bolds, não Ctrl N, é o negrito.
10: Ah, não sabia, descobri.
8: Diz que a última casa que a Thaís desenhou de uma porta deitada, assim, né? Pra entrar, tu tinha que te deitar aí.
6: Tu tem algum projeto teu em casa pra nos mostrar?
10: Tenho, claro.
6: Tem, traz então
10: traz,
6: aí pra gente ver.
10: DCC.
6: Tenho muita curiosidade.
10: Foi prazer. Eu fiz o apartamento inteiro do meu irmão.
6: É mesmo? Olha aí.
10: Deu super certo. Deu?
7: Não, tinha a porta, ele não conseguiu sair.
9: tinha passagens secretas.
10: Tinha.
7: Ah, legal.
6: A porta do
10: tá
6: quarto...
10: Tá cheio de problema lá, mas eu fiz.
6: A porta do segundo andar do banheiro, tu abria, saía numa sacada, caía na rua.
8: Não, tá tudo certo. O ruim é que eu botei uma cama no banheiro, né?
6: Ah, brincadeira. Dia de errar a senha 3 vezes e bloquear o cartão.
7: Quem nunca? Quem nunca?
6: Bah, várias vezes já.
9: Várias.
6: Principalmente na noite.
7: Bah.
10: E aí quem paga?
6: Hã?
10: E como é que tu paga? Basta lá na festa, passou 2, 3 vezes.
9: Aí
10: bloqueou.
9: Daquele
6: aí dá o teu jeito, né?
7: Ô, amigo, faz o teu corre.
6: Dá o teu jeito.
10: Dá teus pulos.
7: Exatamente.
8: Era a máquina do cartão e eu comecei a digitar o celular, né? E devolvi. Não, uma senha, moço.
10: Meu sonho é.
9: Nessas horas é bom lembrar que o cheque existe.
6: Ainda existe.
8: Não, mas tá voltando o cheque.
6: Chegou,
8: né?
7: Já é uma ofensa.
9: Ele nunca
8: não,
9: saiu.
8: Mas ele não saiu, mas diminuiu a intensidade.
6: Mais de 90%.
8: E agora, lá fora, nos Estados Unidos, já é cultura de novo o cheque.
6: Mas lá
8: aqui
6: nunca,
8: tá
6: parou.
8: Voltando.
6: Nunca parou. Aqui também nunca parou, só que aqui virou uma coisa mais empresarial.
8: É isso.
6: Não pessoal, não pessoa isso. física.
7: Exatamente.
6: Tá voltando isso.
7: Corporativo.
6: Isso.
9: Compra de carro também, né?
8: Isso.
6: É.
8: Como diz
6: o mundo
8: gira, Chaves.
6: Volta sempre pro mesmo lugar.
8: Mas pior, né? Se
9: o
8: até
9: que é bom não
8: se
9: sai
8: até
9: de moda.
8: A calça boca de sino voltou, porque
9: agora
8: que
9: é
8: um cheque não vai voltar.
6: É verdade.
8: Aí volta, com outros nomes, né? O que é agora? Flair.
9: O cheque vai ser o quê?
6: Check.
11: O que é cheque, pessoal? O que é isso?
9: É um papelzinho.
6: Papel que vale dinheiro.
11: Que vale Opa, dinheiro. Já interessou. Tu Como assim?
6: Tu bota o número que tu quer, assina e manda. Depois a gente vê o que acontece.
9: O Pedrinho não vai ter esse problema, porque ele tem o cartão Black sem limite.
6: Ultra Black.
11: Alguns cartões.
9: Então tu vai ter os cheques também.
11: Cheque Black, é isso?
9: Cheque Black.
6: Jack Black.
11: Ah, eu vou estudar o que é isso aí, ó. Gostei. Gostou? Papel que vale dinheiro.
6: É ilimitado. Tu bota o número que tu quiser.
11: Eu não acredito.
6: Só tem que ter a assinatura do teu pai, porque tu é menor de idade.
11: Aí você é tranquilo.
6: Tu sabe imitar.
9: Ele usa inteligência.
11: Isso é uma barbada.
6: Hoje com a IA, né, Pedrinho?
11: Pois sim. É só ter um papel e assinatura do pai e faz o valor que quer. Isso. Opa!
6: Tô dentro.
9: Eu gostei da parte que ele fala.
11: Impactados!
8: Vai dizer, quando tu pedia um negócio pra mãe, a mãe falava, não tem dinheiro, tá, mãe, mas tu tem cheque.
7: Eu também fazia isso. Várias vezes.
6: Quando eu tinha uns 2, 3 anos, a mãe foi no mercadinho e comprar cigarro, que ela era hoje ela não fuma mais, mas ela era fumante. Aí eu pedi uma bala e... Não, como é que foi a história? A mãe pediu cigarro e eu pedi uma bala. E a mãe disse, não tenho dinheiro. E tava comprando cigarro. E disse que a mulher do caixa ficou olhando com uma cara feia pra ela. Porra, tu tá comprando cigarro e não tem dinheiro pra dar uma bala pra criança.
8: Mas, ô Ramiro, ainda
9: fazendo
8: bem que...
9: Fazendo bullying, pois.
8: Ainda bem que foi tua mãe que comprou cigarro, né? Porque se tivesse sido teu pai, tu não teria não conhecido mais. Ele.
6: Já tinha vazado.
9: Ah, é o pai, a história sacanagem. Do... Foi ali comprar cigarro e nunca mais voltou.
6: Beijo, pai e mãe, que estão lá nos Estados Unidos visitando a Mana.
7: A Mana. Posso mandar um abraço agora ou mais tarde?
6: Pode mandar.
7: Queria mandar um abraço pro Sérgio do R, que eu participei do programa ontem no YouTube com ele. Uma hora falando de toda a minha vida, toda a minha história. Mandei o teu beijo legal. Pra ele, Josi. Pra ele e pra Rose te retribuir o beijão pra ti.
9: Ah, que legal, agradeço.
7: O Sérgio, do R, pra quem não conhece, é aquele vozeirão do Garota Verão, né?
9: Candidata
7: número 12.
8: Ele vem aí essa semana, né?
7: Vem aí, hoje, 10 horas. Vai participar conosco do Poder e Influência, né? Que o Rui Irigaray apresenta. Rui e equipe, né?
8: Rui e equipe.
7: O programa tá fazendo maior sucesso, cara, o Poder e Influência.
8: Poder.
7: Poder e Influência, programa de televisão, que tá bombando nas redes sociais também, no próprio YouTube. Eu queria convidar todo mundo, o link tá no meu Instagram ali do programa de ontem, contei toda a minha história.
6: Eu te avisei que eu ia assistir hoje, ontem tava 9 horas, tava tarde pra mim.
7: Cara, bem legal, isso aí. Só queria mandar um abraço então pro Sérgio e pra Rosa.
8: Essa música é muito nostálgica.
6: Candidata número 5, representando Arroio do Sal.
9: Não tem como não.
7: Virgínia dos Santos Pereira.
9: Ana Paula.
7: Virgínia gosta de lasanha nas horas vagas.
6: E no bastidor, Gilberto Claro xingando todo mundo.
7: É. Sai da frente da câmera, cala a boca.
6: Eu, imbecil!
9: Claro, Gilberto.
10: Eu assistia quando...
6: Sai da frente, imbecil!
10: E era meu sonho. Eu assistia, meu Deus, um dia eu vou desfilar aí. Aí acabou.
6: Anvisa investiga 13 casos de doença rara relacionados a canetas emagrecedoras que pode causar perda permanente de visão.
11: Caneta azul!
6: Azul caneta. A Agência Nacional de Vigilância Sanitária, Anvisa, está investigando 13 notificações de suspeita de uma doença ocular rara que afeta o nervo óptico e pode provocar uma perda permanente da visão. Os casos envolvem pessoas que fazem uso de medicamentos da classe dos agonistas do GLP-1, utilizados principalmente no tratamento do diabetes e da obesidade. Entre os medicamentos dessa classe estão produtos à base de semaglutida. A doença investigada é a neuropatia óptica isquêmica anterior não arterítica, conhecida pela sigla NOIA-NA. Noia.
8: Noia.
6: A condição ocorre quando há redução do fluxo sanguíneo para o nervo óptico, podendo comprometer a visão. A Anvisa ressalta, porém, que as notificações não comprovam que os medicamentos tenham causado a doença. Está sendo estudado. Os casos passam por uma investigação rigorosa para verificar se existe uma possível relação entre o uso dos medicamentos e o problema ocular. A agência já havia classificado o Noia-NA como um evento adverso muito raro associado à semaglutida e determinado a inclusão dessa informação nas bulas dos medicamentos que contêm o princípio ativo. A orientação é que pacientes que apresentem alterações repentinas ou perda de visão procurem atendimento médico. A avaliação individual deve ser feita por um profissional de saúde que poderá analisar os sintomas e o uso de medicamentos. Então, não se apavore.
7: Que chato, hein, isso aí.
6: É, mas são... Tem que ver, de repente é... Tá baixo? Tá.
7: Baixou do nada. Deu uma baixadinha do nada.
10: É.
8: Mas aí agora eu não sei se é na nossa voz.
9: Foi voz
7: tanto
9: e
7: áudio.
9: E áudio.
7: Também baixou voz e áudio pra mim um pouquinho. Ué. Mas um pouquinho assim, baixou uns 30%.
6: Aí, agora sim. Aí eu bati com o joelho no... Bateu. Eu bati com o joelho.
7: Agora ficou alto demais.
8: Eita,
7: dá uma...
8: agora eu fiquei surdo.
9: Ele bateu com o joelho.
7: É, faz parte.
8: Quem sabe faz ao vivo, galera.
7: Foi? Tá bom, ficou legal agora.
6: Mas esse negócio das canetas aí, não é pra se desesperar, sair correndo. É caneta... É que tem muita caneta pirata também.
7: Ah, sim.
6: Né? Tem caneta que tu compra do Paraguai, tem umas que...
8: É, canetas do Caribe, né?
6: As de marca custam quanto, por exemplo?
7: Pois é, isso que eu queria saber.
9: 3 mil, 2 mil e pouco.
6: É, e tem gente comprando por 500, 600 pila, umas marcas vagabundas, né?
9: E que fique bem claro também, tá, além de estar sendo estudado, são as primeiras, né? Porque a semaglutida é só o GLP-1, Monjaro já é os dois receptores. Ou seja, fazer com cuidado, né? Já é um tratamento que sem... acompanhamento já é perigoso.
6: É, não é sair comprando, né? Tu vai te consultar com o médico antes, seja pra cuidar, curar a tua diabetes ou seja pra emagrecer. Tu vai ter que ter acompanhamento, nutricionista, do médico, né? Endocrinologista.
7: 60% das pessoas não fazem, né?
9: Exatamente.
6: Por isso que a gente não pode receitar remédio no ar aqui na rádio.
7: Se automedicar, né?
8: Quando eu fiz o tratamento, eu fui no endócrino, fui no nutricionista.
9: É uma equipe,
8: né? E no,
9: né,
8: clínico geral também.
7: E no eletricista.
8: No eletricista, pra ficar eletricista.
6: E terminou a consulta no veterinário.
8: Terminei na VET.
9: As pessoas...
8: No hospital veterinário da UBRA. Virei amigo assim, da Laura.
7: E o resultado, e o resultado é esse aqui, ó.
6: É, tá aí.
7: Cara, presença, magrinho, bonito. Né? Pegador.
9: É. Ei, Lucas, as
6: ele
9: pessoas...
6: era gordinho, né? Gordinho, cabeludo.
7: Não, não. Isso.
6: Agora ele emagreceu. Agora
8: eu sou magrinho, cabeçudo e careca.
9: Ei, Lucas.
7: Não, mas legal o resultado final. Brincadeiras à parte, né, Lucas?
8: Muito obrigado.
7: Valeu,
9: as pessoas nem conseguem entender o porquê que tu vai em todos esses médicos antes de fazer o tratamento. Porque às vezes tu tem que, antes de começar o tratamento, fazer toda uma reposição de tudo que tu tá em
8: então,
9: falta.
8: Então, mas ô, José, aí é que tá, olha só. Eu
6: e
8: fiz
6: pra quem
8: tudo
6: era,
8: isso...
6: Pra quem era, não, o Lucas não era sobrepeso, ele já tava indo em direção à obesidade. É zero, não, vamos falar
8: zero. 1,69 de altura eu pesava 118 quilos, acho, 120
6: acho
8: quilos.
6: Acho que já era, na tua altura, acho que já era considerado obesidade.
8: Não, eu já de lado parecia que eu tava em pé.
6: E tu sabe que obesidade e até os casos mais extremos de obesidade tem uma comissão multidisciplinar de médicos pra falar, até psicólogo,
8: exato,
6: pra tratar junto, né?
8: É todo um... Preparo.
9: É que nem a bariátrica. A bariátrica, tu faz, passa tudo por
6: psicólogo. São oito profissionais.
9: Até fazer a cirurgia.
6: São oito profissionais pra fazer uma bariátrica. Antes e pós.
9: E pós, né?
8: Às vezes eu fico me olhando agora, tem pescoço, eu não tinha pescoço.
6: A cabeça aumentou, né?
8: A cabeça aumentou.
6: Era tudo junto.
8: Não, aí, isso que eu ia dizer, olha só, eu fiz todo o protocolo, todo o tratamento e ainda assim perdi cabelo no emagrecimento. Aí agora eu tô fazendo tratamento pra...
6: Resolveu um problema, agora faz um implante.
8: É, vamos um de cada vez. Botar o cabelo do implante.
6: Vamos um de cada vez, emagrecer.
9: Uma peruquinha.
6: Thaís, por favor, Thaís. Ninguém deixa Thaís falar.
10: Coitadinha. Assim, ó, gente, que eu ia falar que isso da cegueira não é de agora. Isso já tá sendo...
6: Puxa mais pertinho de ti.
10: Isso já vem sendo comentado há um tempo.
6: Aí.
10: E tá na bula, né? Por exemplo, eu sou uma pessoa que tomava uma medicação e dizia, em uma a cada 10 mil pessoas dava convulsão. Eu fui lá e tive a convulsão, tive o azar, né? Então não significa...
8: Boa sorte, né?
10: Boa sorte. Então não significa que tu vá ter, né? E tá ali a tua chance na bula. Então leia a bula. Exato. Depois, tô cega. Não,
6: daqui a pouco,
10: ali na bula.
6: Daqui a pouco, tu lendo a bula, tu descobre, se o remédio faz mal, tu descobre uma alergia a um remédio.
9: E exatamente. A gente fala, né, alerta, não se automedique, gente. Não é porque funcionou com uma pessoa que vai funcionar contigo. Vai no médico, procure um especialista.
8: Não, e eu acho impressionante, tipo assim, ó, a emagrecer a qualquer custo. Exato. As pessoas às vezes não se dão conta que estão colocando, tipo, compra um produto do Paraguai sem procedência.
9: Estão esquecendo da vida, né?
8: Não se dá conta do que... Cara, tu tá injetando um negócio no teu corpo.
6: Exato, um troço, uma substância, tu nem sabe o que que é.
8: Tu nem sabe, daqui a pouco é até água.
6: O cara fez no quintal da casa dele.
7: Se for água, tá bom ainda.
8: Soro, se
9: for, é um perigo, um perigo.
8: Mercúrio. O cara diluiu na cozinha.
7: Isarrasca com querosene.
6: O cara fez na frigideira.
8: Tem as piratas que vem em pó e o cara que o contrabandista que dilui, né?
9: Não, e danos às vezes...
6: O laboratório clandestino.
9: E danos que podem ser irreversíveis, né? A gente tá falando da vida, mas e daqui a pouco outras...
8: O cara tá lá diluindo, fumando um pito, fazendo um ovo frito. E com a mesma mão de
6: cinza dentro do Monjaro.
8: Que loucura, as mãos todas engorduradas.
6: Vamos lá com o assunto do dia agora, ó. Nome de suposto contato no Instagram causa climão durante trend de casal.
7: Eita! Oh.
6: Essa é uma coisa que eu acho lamentável. Trend de casal não tem que ser feita, cara. Não tem que ser feita. Porque, né? Porque pra gerar engajamento, mas é chato.
9: Tem umas bem legais.
6: Ninguém quer saber da vida de vocês.
9: Tem umas trends legais.
6: Não, ninguém quer saber da vida de casal. Cada um cuida da sua. O que começou com uma brincadeira entre um casal nas redes sociais terminou em um momento de tensão e chamou a atenção de quem estava assistindo. Uma trend em que casais revelam quais os nomes escolheriam para os futuros filhos. O homem mencionou Eduardo Silva entre as opções. Até então a gravação seguia, num tom descontraído, enquanto a namorada citava nomes como Aurora e Bernardo. A reação dela, porém, mudou completamente o clima do vídeo quando ela ouviu o nome Eduardo Silva. A jovem demonstrou desconforto, tentou desconversar, afirmando que não gostava daquela escolha. Percebendo a reação, o namorado perguntou quem era o Eduardo Silva. Em seguida, ele revelou que esse seria o nome de uma pessoa que estaria enviando mensagens para a namorada pelo Instagram. A partir daí, a jovem ficou visivelmente nervosa, tentou encerrar a gravação. O homem continuou questionando quem era a pessoa mencionada. O vídeo termina sem uma explicação por parte da mulher e com o casal em um clima tenso. Não há no vídeo a confirmação de que tenha ocorrido qualquer relacionamento entre a mulher e o suposto contato identificado como Eduardo Silva, mas a reação dela no ar e o término abrupto da live deixaram que o cara levou chifre. Ou vai levar.
8: O cara ou a mulher?
6: O cara? Eduardo Silva é o cara que a mulher tava flertando no Instagram.
8: Bah. Aí é brabo.
9: Aí... foi exposta, né? Aí, quem não é o que a gente fala, quem não deve, não teme, né? Se tu vai fazer algo... Está, ninguém é obrigado a estar com ninguém, né? Mas se está, pelo menos seja correto, né? É
8: se
9: o mínimo
8: está, que
9: se
8: esteja, né?
9: Se está, que esteja. Dá seis as nove,
6: confusão, confusão. Vamos parar com o moralismo nesse programa. Vamos parar com o moralismo.
11: Eu gosto do tumor.
6: Vamos, Pedrinho, me ajuda, Pedrinho.
11: Vamos incendiar aqui o quarto andar.
10: Fácil de pegar o microfone e falar que é certinho, mas aí no off não é assim.
11: Exatamente.
9: Isso cada um aí, fala o que quer, mas dentro de quatro paredes, eu acho que só diz o respeito ao relacionamento,
8: acho,
9: né?
8: Acho que todo mundo pode ter amigo.
11: Vale tudo.
8: A diferença...
11: O importante é ser feliz.
6: O negócio
11: é... Nem que seja por alguns segundos.
6: O negócio é a correria, né, Pedrinho? É. Vamos na correria.
11: A correria que eu vejo lá em casa, lá, vocês não têm noção. Louco. Se eu contar 10% aqui, meu Deus do céu.
8: Corre porque tá com frio, com os pés descalços.
11: A última a sair que apague a luz.
6: Quem mais aí no 51914318 gosta da confusão? Gosta do barulho?
7: Eu gosto do barulho.
6: Gosta da fofoca?
10: Dedo nu e gritaria.
6: Dedo no olho e gritaria.
7: É quieta, esvida certinha. Não,
10: não
7: tem
10: gera
7: história pra contar.
8: Isso é verdade. Vida certinha é monótona.
6: Deixa eu começar pelos áudios hoje, Joas, no WhatsApp aqui.
9: Quem tá em relacionamento nessa bancada? Alô.
7: Tá boa essa parte.
12: Mix, tudo certo? Ótima terça-feira. Só notícia boa hoje, então. Ô, maravilha.
13: Não, e não, melhor é pra dizer agora, eu tô no meu foguete aqui.
9: O foguete.
13: Só pra dizer que eu consegui lançar meu foguete ontem na órbita e lançar mais de 32 antenas da Rádio Mix pelo planeta aí, pra ficar melhor sintonizado. Meu foguete aqui tá difícil hoje. E melhor ainda, chega sexta-feira, né? Sexta-feira dupla. É sexta-feira com pagamento. Ô, vida! Oh, maravilha! Ótima terça-feira toda.
14: Cara, me dá um gole do que tu bebeu.
13: Belo de São Leopoldo. Valeu! Forte abraço! E aí, tem alguma promoção pra hoje?
14: Eu quero só o cheirinho do que tu bebeu essa hora da manhã.
8: Eu sinto te informar que o dia 5 cai na segunda. Não é sexta dupla.
14: Não é.
8: Não é. Mas às vezes, enganaste.
14: Mas às vezes quando... Não, dia 5 é... Quando cai, às vezes é quando cai no sábado, né? Claro, a empresa antecipa, né?
8: A empresa...
14: Vamos lá.
15: Bom dia, meus amigos do Jornal da Mix. Mais uma vez levando vocês aos 497 municípios do estado. Aqui, como diria o poeta, batendo água. Muita chuva. E ligado em vocês aí, sempre ligado em vocês. Um abraço, um beijo no coração, Alex Abel.
14: Valeu, Alex.
9: Bom dia, Alex.
14: Essa semana sai mais um livro aí de presente, Maio Sem Fim.
11: Bom dia, Alex.
14: Vamos com os recados, Josi, agora lidos.
9: Bora, só se for agora, Ramiro Ruschel. Vamos lá. Bom dia, meu povo lindo, suas lindas, seus lindos do Jornal da Mix. Uma ótima terça-feira. Mesmo com chuva, beijos do Marcelo do bairro Restinga. Bom dia, Marcelo.
10: Beijo, Marcelo.
9: Bom dia a todos. Lucas, conta pra nós aí o que que tu ficou fazendo até a meia-noite na firma. Tu não estava trabalhando? Conta pra audiência. Abraços a todos. Eduardo de Porto Alegre.
8: Ô Eduardo, teve debate dos candidatos ao Senado ontem, então... Nosso superintendente pediu para eu entrevistá-los ao final do debate. Aí eu tive que ficar até o final do debate. Foi isso.
9: Bacana. Bom...
8: Bacana.
9: Bom dia, pessoal da Mix. Isso da trend do Eduardo, Mix já foi revelado que foi só para engajar. Eles fizeram um vídeo explicando depois na parte 2 no TikTok.
14: Seus trouxa.
9: Te enganaram.
14: Eu falei que trend é um saco.
9: Opa. Bom dia, galera. Terçou, Miss Josi, Pedrinho, Júlio, Ramiro, Thaís, Lucas. Oi. Muita chuva em Porto Alegre. Um grande abraço para todos vocês. Marcelo, motorista de ônibus. Abraço! Nosso querido Marcelo.
10: Marcelo.
9: Baixou de novo.
14: Você... Não, não mexi
9: nada. Bom,
10: ele fica com esse,
9: grande
10: esse pezinho nervoso ali.
9: Grande abraço, galera da Mix. Márcio Bernardes de Porto Alegre. Um ótimo dia para todos. Bom dia, Márcio. Temos mais. Foi. Aqui foi. Ah, até entrou mais um. Peraí, deixa eu falar aqui. Aqui. Bah, só tomei um café gourmet da Baggio. Ó, oh, fez uma propaganda aqui. É muito bom e não te dá azia. Fica a dica. Ó. Oh. Um forte abraço, Leandro Melo, de São Leopoldo. Obrigada pela dica, Leandro.
14: Já que esse negócio do nome ali é fake, da trend, então, eu achei que era uma notícia, pelo que eu vi. Até chequei, fui ver, tava dando como notícia. Não tem problema, caiu numa fake, mas faz o seguinte, faz real. Chega agora perto do seu amado, da sua amada, bota a mãozinha no coração e pergunta... Quem é Juliana?
9: Como é que é o nome do cara?
14: Ou chega perto da tua amada, bota uma mãozinha no coração e pergunta: quem é Eduardo? Se o coração disparar, você já sabe. Rápido intervalo e nós já voltamos com a pergunta do Pedrinho pra Iá e muito mais. 107.1 FM, a Rádio da Ubra. Todo mundo na Ubra.
8: A Ubra em todo mundo.
14: Amém.
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1: É o melhor mix do Brasil, faltando 16 minutos para 7 horas da manhã. Tudo bem com vocês? Terça-feira chuvosa em Porto Alegre, região metropolitana. Nesse momento a gente tem 17 graus de temperatura. Não tá tão frio, mas tá úmido. 15 para 7, 51 91 43 1874. Hoje é dia de falar de relacionamento. 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Deixa eu ver aqui, fatos históricos. 1885, o primeiro bonde elétrico público do mundo é inaugurado na Inglaterra, em Blackpool.
2: Ó.
1: 1964, a primeira história da personagem Mafalda, criada pelo cartunista Quino, é publicada no periódico argentino Primeira Plana. A Mafalda que é a Mônica argentina.
3: Sério?
1: É parecido, sério. Né? É. Vestido vermelho também, as essas coisas.
4: Devidas proporções.
1: É.
4: Sério?
2: Mafalda.
4: Tu já pensou numa Mônica falando espanhol, falando espanhol?
1: Cebolita. Cascancito.
2: É namorada de ti?
1: Magaji.
4: Magaji. Vinha de cá, Magaji.
1: Vigilância 1900.
2: Cebolito. Juanito.
1: Cebolito.
4: Cebolito, onde está?
2: É la cuchara. Seria la cuchara. Como que é açúcar, cara, da cuchara?
5: O portunhol, cara, é uma língua fantástica. Cara.
2: Um ramão em la
5: cuchara.
1: Transtorna qualquer coisa em espanhol. Cebolito.
2: Cuecacuela.
4: Cebolito.
2: Cuecacuela.
4: A cuenta que ele é bravo.
1: La televisão, né?
4: La televisão.
1: Aí mistura o italiano.
4: Cara, la televisão.
2: Ramão e pollo.
5: Cara, eu amo portunhol.
3: Esse filme, Minha Melhor Amiga, tem muita cena assim.
1: Muito
3: bom.
1: Cara. Vamos lá.
4: A Mônica argentina. Ah, é?
2: Não, é Mafalda.
4: Cabeça
2: é Mafalda. Ela não é Mônica,
4: ah,
2: ela é
4: o AE foi muito.
2: Ah, é?
4: O AE disse muita coisa. AE já pensou assim.
1: Deixa eu seguir, cara. Senão não vai dar tempo de fazer as coisas antes do horário político. 1987, Vigilância Sanitária constata a contaminação das vítimas do acidente radioativo de Goiânia.
4: Mas tem uma série.
1: Césio 137, tem a série no Netflix.
4: Muito
1: né?
4: Muito
1: não, não é Netflix.
4: Muito bueno.
2: Muito bueno.
5: Muito bueno.
4: Eu acho que é da Amazônia.
3: Vamos fazer um programa em espanhol.
5: Com estás. Não, portunhol. Não faz espanhol que nós vamos passar vergonha.
1: Estás bien?
4: Estás bien?
5: Muito bien.
4: Eu acho que é na Amazônia.
2: Salve, salve, muito.
5: Chica, muito bem.
2: O bordão do Ramiro.
4: Cala-te.
2: Começando. Salve, salve, muito bom dia.
1: Salve, salve, meus ouvintes queridos.
2: Vamos fazer, Ramiro.
1: Como está? Tudo bem? Um excelente dia para todos vocês.
2: Vocês estão buenos? Oi. Está acá los días de...
1: Inicia ahora aquí,
4: Inicia ahora jornalcito da Mix.
2: Día de relacionamientos.
3: Relacionamientos.
1: Olha só, 1992 voltou-se pela cassação do presidente Fernando Collor de Mello. Deixa eu ir, senão a gente não cumpre o roteiro.
2: Que língua vocês estão falando aí? Espanhol, Pedrito.
1: Chegou a hora, agora com vocês, Pedrito.
2: Para o anúncio do meu patrocinador.
1: Calma,
2: não
1: calma.
2: Não tem me desdobrar.
1: Pedrito para Portos Barber. 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O Pedrinho foi lá ontem ou vai hoje, Pedrinho?
0: Essa semana.
1: Essa semana tu vai lá no Portos Barber.
0: Toda semana eu vou lá. Oi?
3: O Pedrinho já tem.
1: Tem o quê?
0: Fala! Fala, mulher!
1: Fala!
4: Cabelinho.
3: Cabelinhos.
0: Ah, cabelinhos, ah. Pelos pubianos, é isso?
1: Mas não é pra isso.
0: Não, é pra cabelo, cabelo.
2: Não é depilação,
0: cabelo.
2: É barber.
3: Eu sei, mas eu tô brincando.
0: Tá bom, tá porque bom.
3: O Pedrinho não tem nem barba.
1: Bora com uma pergunta del Pedrito para
0: Ya. Se eu guardar uma coisa num lugar tão seguro que eu mesmo esqueço onde está, ela ainda está segura? que ódio! Pedrinho, seguríssima, Pedrinho. Nem você consegue encontrar. Acredite, isso acontece com muita frequência, Pedrinho. Era isso.
1: Que tu acha, Pedrinho? Que tu acha, Pedrinho?
0: Eu, tio Julinho, faço isso com uma enorme frequência. Tô sempre esquecendo onde coloco as coisas. Eu esqueço a senha dos app. Eu esqueço tudo, tio Ramiro.
1: Tudo?
0: Tudo eu esqueço.
2: Mas aí tá perdido ou tá seguro?
0: No fim eu recupero, aí tu vai, acabo recuperando, acabo achando tudo.
1: Eu não sei se tá tão seguro, depende do ponto de vista de quem vai procurar.
0: Exatamente.
1: Daqui a pouco a pessoa vai num lugar
0: vai fazer
1: que,
0: uma
1: que pra ti parece não óbvio, mas pra ela
0: perfeito,
1: é óbvio.
0: Perfeito, mas ninguém entra no meus cantinhos.
1: Ninguém mexe nos meus armários.
2: Nos cantinhos. Nos cantinhos.
0: A chave do meu quarto é com uma senha, essa eu não esqueço.
1: É face?
0: Essa eu não esqueço.
1: É pela reconhecimento
0: fácil. 1, 2, 3, 4, 5. Essa eu nunca esqueço, tio Ramiro.
1: Vocês têm cofre em casa?
4: Eu tenho. Tá sempre aberto.
3: Só que ele não tá preso.
4: Sério, cara.
3: O cofre não tá preso no armário. Então, se entrar um ladrão, ele pode pegar o cofre.
1: Leva o cofre embora.
4: É. Cara, vocês vão rir. Eu tenho um cofre em casa e tenho uns dólares. Eu não boto dentro do cofre, eu tenho medo de deixar no cofre, eu boto num outro lugar aleatório.
6: Bota embaixo do cofre.
2: Pra ficar seguro, né, Júlio?
4: O cofre é muito óbvio, né?
3: Exato.
4: Vai estar no cofre, né?
2: Exato. Não, mas tem o fundo cofre falso analógico com ou é cofre.
4: Digital? Ambos.
1: Ah, digital e analógico.
4: Sim.
1: Pô, então é mega seguro.
4: É, mas eu não uso.
1: Não são duas senhas.
4: A porta
1: senhas.
4: Do cofre tá aberta, sempre.
1: Sim, mas não, se tu quiser, seriam duas senhas.
4: Sim.
1: Uma do digital e uma
4: analógica. Chave e senha.
1: Olha aí.
2: Nossa audiência, onde você teria um mocó escondidinho dentro da sua casa?
4: Interessante.
1: É, seria bacana ali um alçapão no subsolo.
4: Cara, pessoas
2: um parquê
4: mais
2: que
4: antigas
2: tu mexe.
4: Botam no bolso de um casaco aleatório, né?
2: Dentro de tênis, com palmilha, tira a palmilha, guarda dinheiro dentro
6: eu
2: do tênis.
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4: Num saquinho do plástico dentro de uma lata de farinha.
1: Ou
4: de arroz, enfim.
1: Misturado com Nescau, depois tu pega o Nescau e sai um dólar.
0: Todinho, Nescau não pode.
2: Cofrinhos inusitados todinho. Em casa. Onde seria o esconderijo perfeito? Contei
0: onde
2: pra
0: é
2: gente
0: o seu
2: no...
0: mocó, né, Jô?
2: Onde é o seu mocó?
1: Didi Mocó.
2: 51-9143-1874. Conta pra gente.
1: Vamos com os recados rapidinho ali, antes do horário político. Tem mais alguns ainda.
2: Bora.
3: Rapidito? Um pirito?
1: Recaditos de la audiência.
2: La audiência agora. Olá. Bom dia, galera. Vocês viram?
1: Que isso?
2: Dá 6 às 9, é bom, vamos lá. Bom dia, galera. Vocês viram o lance da guria que levou o namorado pra conversa e quando eles entraram no quarto, tinha outra guria e começaram
1: a... Sim, a Thaís contou aqui.
2: Sim, aí vamos lá. Ele estava com as duas ao mesmo tempo. Se sim, foi dedo no olho e gritaria. KKK.
1: A Thaís contou a história aqui.
2: Ela contou. Temos...
3: Agora ele tá famoso. E elas também.
2: Bom dia, quem mandou pra gente foi a... Foi o Emerson. Emerson.
1: Emerson.
4: Abraço
2: Emerson
4: aí,
2: botou
4: Emerson.
2: Aqui, ó. Bom dia! Essa aqui já tá no clima.
3: Gostei.
2: Quando acaba esse raio de propaganda política, hein?
3: Pode, quinto, né?
2: Pra gente poder ouvir em paz vocês. Beijos, bom dia. Chuvoso, quem mandou pra gente foi a... Mariana Arieta. Primeira vez participando com a gente, Mariana?
3: Eu acho que é na quinta, né?
1: Não,
2: não segunda vez. Segunda
1: participou.
2: Vez, é verdade.
3: É na quinta, Ramiro?
1: É dia primeiro. Dia primeiro é o último dia. E é quinta, eu acho.
3: Ah, tá.
1: É, sexta-feira já não tem.
3: Ótimo.
1: Gente, temos que fazer um intervalo, depois horário político obrigatório, depois a gente volta com informações do trânsito, momento Ubra News, TikTok com a Thaís.
7: O Natal, o trânsito.
1: É muito... Sim, eu falei o trânsito.
2: É? Eu não... Desculpa, eu tava lendo as mensagens. Deixa eu mandar rapidinho, Ramiro, dá pra passar três mensagens do YouTube?
1: Dá,
2: da galera aqui,
1: dá,
2: ó.
1: Dá.
2: Lucas mandou bom dia, Nina Barros, bom dia, Luana Kretsch... É a Luana?
3: Beijo,
2: Schuller.
3: Luana.
2: Bom dia, bancada maravilhosa. Dia. A foto aqui é pequenininha. Não
1: Luana
2: dá pra gente
1: Schiller.
2: Ver. Schiller.
1: Schiller.
2: Bom dia pra todos. Participe com a gente no 51 9143-1874.
1: Intervalo, depois horário político obrigatório. A gente volta às 7h25. Volte conosco. Tem muito mais Jornal da Mix. Muito obrigado por sua audiência na manhã desta terça-feira, dia 29 de setembro de 2026. 107.1 FM. Todo mundo em Laura. Laura em todo mundo.
7: Amém.
5: Desculpe, ouvintes, mil perdões.
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3: Fala, meus queridos, muito bom dia. Vamos que vamos de atualizações do trânsito e chama a atenção do motorista que vai circular pela zona norte da capital. Fica ligado na Baltazar de Oliveira Garcia, no sentido bairro Centro, porque logo depois da Avenida Sertório, temos uma ocorrência em atendimento. Se trata de uma colisão de carro em poste, o que acaba impactando no fluxo. Tem estreitamento de pista por ali, então já sabe, tem que ter uma maior atenção, além de uma certa redução na velocidade nesse trecho. Os agentes da EPTC e também a Brigada Militar fazem o atendimento. 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
5: Hey, é o melhor mix do Brasil. Estamos de volta às 7h28 na manhã desta terça-feira chuvosa, dia 29 de setembro. Amanhã é o último dia do mês. Então, tá chegando aí o mês de outubro, né? É o mês do Ubra Summit. 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Nascimentos do dia 29 de setembro, 1927, Cid Moreira, jornalista e apresentador de televisão brasileiro que faleceu em 2024.
6: Boa Sério? Noite.
5: Sério?
6: De Covid?
5: Não sei. É sério que ele morreu, não vou mentir aqui, né?
6: Eu não me acho mais nesse roteiro, cara.
5: 1935, Jerry Lee Lewis. Só vem comigo, cara. Só vem comigo.
6: Ah, toma, toma-lhe uma corneteada.
5: 1935, Jerry Lee Lewis, cantor, compositor e músico estadunidense, falecido em 2022, perdão. Balls of Fire. É, tocava o piano incendiando, baita, baita Jerry Lee Lewis. 1936, Silvio Berlusconi, ex-premier italiano e presidente do Milan. empresário e político, falecido em 2023 e ex-sogro do Alexandre Pato, né? O Pato foi casado com a Bárbara Berlusconi.
0: Berlusconi, linda ela.
5: 1951, Washington Oliveto, publicitário brasileiro, falecido também em 2024. E o último está vivo, feliz aniversário para ele, 1956. Ah, o Marcos Frota, o dono do circo, ator brasileiro.
6: Ah, parceiraço.
5: O Tonho da Lua.
0: Cara, foi casado.
5: A Rutinha é minha amiga.
0: É boazinha. Foi casado com a Carolina Dickmann, né? Eles têm um filho.
5: Foi. E o cara é tão... O guri é tão azarado que é filho da Carolina Dickmann e saiu a cara do Alexandre Frota.
6: Aniversariante do dia aí, queria deixar um abraço, um beijo carinhoso aí. O Ricardo Pantaleão, esse cinegrafista, um amigão. Andréa Schmidt, a Carla Freyer, Vanessa Becker-Bender, João Mostardeiro, Paola Moura.
1: Mas só gente
6: distribuidora
1: importante.
6: De cosméticos Tapa na Cara, Churrascaria Açaí, Molicho do Velho Louco e Livraria Casa de Papel.
5: La Casa de Papel. Quero mandar um abraço também de aniversário hoje, Giovanni Decker, o cara do Universo Alegria.
0: Oh, parabéns.
5: Abração pro Giovanni Decker, meu Giovanni. Contemporâneo de colégio americano boa, também. Gente. Grande Giovanni, craque de bola. Mandar um abraço pra Cristiane Viegas, apresentadora aqui da Ubra TV.
6: Abraço aí.
5: Mandar um abraço também pro Kaique Milanês, lá de Torres. Kaique Milanês, que é filho do ex-prefeito de Torres e irmão do Zé Galinha, do Zé Milanês, que é vereador de Torres lá. Um abraço pro Arthur Gasparotto, lá em Passo Fundo. Brother também, parceiro. Que é parente do Gasparotto, ex-colunista colunista social, acho que da Zero Hora, né?
6: Sim, várias vezes, depois Jornal Sul, hoje tá no Encoraçado Botequim.
5: Arthur
6: lá.
5: Gasparotto, que é meu padrinho de casamento, grande Arthur. E também quero mandar um abraço aqui para, peraí que eu perdi aqui, volta cá, sobe um pouquinho. A Magrinha Gonzaga também, distribuidora, divulgadora de bandas, Magrinha Gonzaga. E o... Abubaiê Abacar. Abraço.
4: Abraço aí pro Donald Trump. Tava ligando pro meu pai ontem, não sei o que esses caras estavam falando.
5: Meu Deus.
4: Meu pai falando inglês com o cara.
5: Era uma videochamada, né? Teu pai, Donald Trump e o Elon Musk.
0: Exatamente. Eu quero mandar um beijo para todos os aniversariantes do dia, nossos ouvintes que estão aqui ligadinhos, sintonizados na 107.1 FM. Parabéns a você. Se tiver de aniversário, mande mensagem que a gente fala o seu nome aqui.
5: Muito bem.
4: Abraço aí pros motora de app, tudo aí, tudo gente boa.
0: Tudo gente boa.
5: O que tá acontecendo
4: aí? Não tenta entender, segue o roteiro, segue o rumo do teu próprio coração. Cruzarás pela estrada com o chinete.
1: Eu quero mandar um abraço.
5: Vamos concentrar no programa aí.
1: Eu quero mandar um abraço pro Diogo Souza.
5: Vocês tiveram meia hora pra fazer.
1: O quê?
5: O que vocês estão fazendo aí?
4: Cuida da tua vida, Rabino, não cuida da vida dos outros,
1: cara,
4: meu.
1: Chato. Não tem outra viagem a jogar.
5: Muito bem, informações do trânsito com Josiane Oliveira.
0: Bom dia, motoristas. 7:37. Atenção para o trânsito nessa manhã, terça-feira. Porto Alegre, região metropolitana. Vamos começar aqui, ó, com um alerta bem importante para quem segue pela BR-116 na região de Guaíba. Ontem aconteceu um atropelamento fatal, dois, né? E foram registrados em pontos diferentes da rodovia. Então, o pessoal pede ali a recomendação de atenção redobrada, principalmente para quem trafega, né? Durante a madrugada e no início da manhã. Na cidade, fique de olho, então, na Avenida Assis Brasil, Sertório, Farrapos, Castelo Branco, Ipiranga, Bento Gonçalves e Protásio Alves. Pista molhada, né? Então, atenção redobrada aí na acesso à Freeway 290 e na BR-448 para o pessoal que está se deslocando. Previsão de chuva contínua, né? E possibilidade aí no decorrer do dia. Então, reduz a velocidade, saia com um pouquinho de... antecipado aí, para não correr riscos, né, gente? Na BR-116, em Canoas, há o estreitamento de pista no quilômetro 259, nos dois sentidos, né, durante a madrugada e no início dessa manhã, em razão das obras do viaduto sobre o Trensurb. O DENIT recomenda, então, atenção à sinalização e, quando possível, o uso da 448 como alternativa. Não temos nenhum acidente, graças a Deus, nesta manhã registrado até o momento. A gente traz atualizações para vocês. Esse foi o trânsito do Jornal da Mix.
4: Sai da frente, aí na esquerda, vai pra direita, amigo.
5: Sai da calçada. Muito bem, informações do trânsito com a Josi. Vamos agora com... Momento Ubra News com Lucas Cunha, @LucasCjanjo.
1: Debate com candidatos ao Senado reúne público na Ubra. A Ubra promoveu ontem um debate com candidatos ao Senado no prédio 59 do Campus Canoas. O evento começou às 21 horas e se estendeu até perto da meia-noite, reunindo candidatos, estudantes e comunidade acadêmica. Durante a noite, os participantes apresentaram propostas e discutiram diferentes temas de interesse público. O encontro teve momentos de debates mais acalorados, com troca de argumentos entre os candidatos. É isso.
5: Muito bem.
1: Obrigado.
5: Esse foi o momento Ubra News com ele.
0: Ô, tio Ramiro, eu tenho uma coisa para dizer para você. Eu também quero, no final do trânsito, que você fale @MissJose. Você falou alô, @LucasCjanjo.
1: Aloha!
0: só zoando, Rabi.
4: Essa gente, tudo ela quer! Ela quer tudo! Quer,
5: como quer?
4: Ela quer 24 horas as luzes em cima dela!
0: Não!
4: Miss é Miss, né?
1: Olha só. O Cid Moreira morreu em decorrência de falência múltipla de órgãos, insuficiência renal crônica agonizada e distúrbio eletrolítico.
4: O pulso ainda é pulso.
5: E aí?
1: 3 de outubro de 2024.
0: Ah, como que ele tinha falecido? Do quê?
1: De falência múltipla.
5: Vamos seguir o roteiro aqui, por favor?
4: Deixa o tio Lucas fazer o que ele quer.
5: Não tem um roteiro pra seguir.
4: Quero roteiro.
5: Faça o que vocês quiserem. Eu vou lá tomar um café.
1: Chega, olha ali, chega, tá com as orelhas vermelhas.
4: Pode descobrir como as pessoas morrem.
7: Roteiro, vou falar do TikTok.
4: Fala, momento TikTok.
7: Bebê de 1 ano e 6 meses foge de creche, atravessa a rua sozinho e chega ao trabalho da mãe em Santa Catarina.
0: Eu vi esse vídeo hoje de manhã.
4: Como é que é?
0: Assustador.
7: Um bebê de 1 ano e 6 meses fugiu da creche, atravessou a rua sozinho e chegou no trabalho da mãe. É que o trabalho da mãe era próximo da creche.
0: Mas... era só atravessando, mas imagina uma criança de 1 ano.
7: Ele decorou.
1: Volta, Ramiro!
7: 1 ano de idade ele decorou onde a mãe trabalha.
8: Que
7: olha só.
8: Coisa, hein? 7 horas.
0: 7 horas e 41 minutos.
7: Então tá, né, gente?
1: Tu
7: vamos
1: tá
7: lá.
1: Entendendo que é a segunda vez que a gente expulsa o Ramiro.
8: Por que o relógio da Josi é diferente do nosso? Ele tá pois sempre adiantado.
1: Tá sempre adiantado.
7: O meu é 7h40, de vocês?
8: 7h40.
7: Que hora é aí? Aqui é 7h39.
8: 39,
0: aqui é. Aqui é 7h42.
8: Ah, então é 7 e pouco.
0: É 7 e pouco.
1: É entre 7h39 e 7h45.
0: Agora, é isso que a Thaís falou da notícia é preocupante.
1: Ai, olha que voltou.
0: Porque como que a criança vai... Ninguém tá cuidando numa creche de uma criança de 1 ano e meio a sair sozinha, caminhando daquele jeitinho, né, de criança. Atravessou a rua, graças a Deus não sofreu acidente nenhum. Foi do outro lado, bateu na porta do estabelecimento até alguém ver a criança.
1: Não, graças
4: esse é o robô
1: a Deus.
4: Da Ubra, essa criança.
1: Graças a Deus, ninguém roubou essa criança.
0: Também, né? Também.
4: Não era um robô.
0: Não,
4: até ninguém roubou.
0: Nesse caso era o atropelamento mesmo, porque ele atravessa sozinho.
7: Ai, que pecado.
4: É a criança que sabe o que
0: não,
4: faz.
0: Perigosíssimo, ou seja, tu não tem mais...
4: Eu com 1 ano já fazia tudo isso também. Ia atrás da minha mãe, saía pelas ruas da cidade.
0: Óbvio que a mãe trocou de creche, mas é preocupante, né?
7: Imagina. Imagina, deixa teu filho na creche, acho que vai estar sendo
0: que
7: bem
0: tá
7: cuidado.
0: Seguro.
7: Ele foge da creche.
0: Foge, atravessa uma rua, faz uma aventura.
9: futuro.
4: Que creche, hein? Propaganda negativa.
7: Pra... Não, não volta.
4: Que cidade creche. Foi isso?
7: Santa Catarina, deixa eu te
0: corra dizer. Que... Aqui, corra da creche. Foi... A criança saiu...
7: Foi em
0: ainda bem
7: Braço
0: que
7: do
0: que
7: Norte,
0: bem.
7: No sul de Santa Catarina.
0: Vocês viram isso ou não?
1: Olha só, eu tenho uma lista.
0: É bizarro o vídeo.
1: Você quer seguir o roteiro aí?
5: Não. Faço o que quiser, eu tô aqui só operando
7: ver.
5: A mesa.
7: Vocês precisam ter o depoimento dessa mãe. O
5: programa é de vocês, fique à vontade.
4: Depoimento da mãe. Ai,
1: meu,
4: caiu.
1: Pelo amor de Deus. Oh, olha só, eu tenho aqui, ó, apelidos carinhosos pra você dar aos seus colegas de trabalho.
7: Boa. Vai.
1: IA. Inteligência ausente.
4: Muito bom, gostei.
1: Banguela, quer tudo mastigado. Político, promete tudo, não entrega nada e mente muito. Cris, todo mundo odeia.
7: Cris, todo mundo... Sempre tem uma Cris.
1: Estrela cadente, quando você passa, já faz um pedido.
0: Estrela.
5: Vai como tem, né, cara?
1: E olha só, e o tartaruga ninja. Tartaruga pra chegar e ninja pra sair.
5: Ah, tá. Eu... Aí tem o cartão de memória vazio, né? Esse é o meu. Cartão de memória vazio, não tem nada dentro.
1: Ele tem a capacidade, mas não tem nada dentro.
5: Não tem nada dentro. Muito. Não tem nenhum armazenamento. Diz aí qual é o apelido mais engraçado que você tem no seu grupo de trabalho. 51 91 43 18 74.
1: Mas essa é boa, né? Apelido de grupo de trabalho.
0: Não, na época de colégio já era.
5: Teve um que apelidaram de assombração.
0: Assombração.
8: E o Magneto. E o Magneto.
0: Oh, a gente tem um. Eu não posso falar, hoje não é dia de X9, então eu posso falar sem falar o nome. A gente tem um aqui no nosso setor, que é do filme de terror. É, quando tu olha pra ele, lembra o filme Invocação do Mal?
1: Aham.
0: Tu olha pra pessoa, ela fala sozinha, ela olha pra alguns lados.
8: Tem os chiques nervosos.
0: Tem.
5: Ah, tem uns tipos estranhos aqui dentro.
7: É.
5: Aqui dentro a gente tem o sniper.
1: Tem.
5: Sempre pronto pra dar um tiro.
7: Ai, gente. Puta.
5: Eu só não falei nada porque ele fica bravo. Ele tem um olhinho fechado assim, aparece, tá sempre pronto pra fazer a mira.
1: E tem o Asa Morena.
5: O Asa Morena.
1: O Asa Morena, sabe? É o Asa Morena é o Darlan. Sabe por quê? Veio o compositor da música Asa Morena e o compositor falou: ah, eu compus a música Asa Morena na parada 40 de Viamão. O Darlan no ponto, bah, já morei na parada 40 de Viamão. Ó, oh, então tá aí quem é o Asa Morena da música, o Darlan. E o Maga é o Liminha.
0: O Liminha que dorme.
1: Ou o Muttler.
5: Ou o Muttler.
1: Cara, esses dias, eu não sei se eu já contei aqui, fui acordar o Maga. Eu fiquei.
5: Contou. Mas repete, a audiência.
1: Cara, eu fiquei,
5: é
1: o Maga. É cíclica. O Magalhães é o nosso câmera aqui, já tá há 20 anos na obra.
5: Ele tá desde, 30, desde, patrimônio. Desde a inauguração da obra, 2004.
1: Imagina,
0: patrimônio histórico.
1: É. E é o cinegrafista.
0: Um querido, a gente adora.
1: De mão cheia. Só que ele dorme muito, coitado, né? Já tá cansado.
0: Ele não paga imposto pra dormir, ele dorme
5: entre
0: em pé.
5: Entre um programa e outro, ele dá uma cochiladinha.
1: Não julgo. Mas aí ele cochilou e, cara, eu acho que ele dormiu uns 20 minutos. E eu, bah, vou ter que acordar o Maga, né? Aí cheguei no Maga e comecei, o Maga, tocando nele assim e nada dele. Daqui a pouco o Gélis estava junto, o Gélis me olhou com uma cara de apavorado. Eu botei o dedo embaixo do nariz, assim, pra ver se tava saindo a respiração. Tá respirando, ele tá. Aí eu dei mais um chacoalhão, eu juro pra vocês. Ele levantou. Levantou e ele foi direto pra câmera. Ele foi direto. Vamos gravar. Eu não, Maga, calma.
5: Tu vê que ele é um cara focado? É.
1: Focado.
5: Ele dá a cochiladinha, mas tá pronto pra
1: gravar. Cara, sabe quando tu dorme, tu acorda e tu pensa, dormi demais, já vou levantar fazendo o que eu tinha que fazer daqui uma meia hora. Foi o que ele fez. Ele já levantou, não, já dormi demais, tô atrasado. já preparou.
0: Mas voltando para os apelidos, que apelido mais engraçado vocês já tiveram, assim? Ou que vocês não gostavam na época?
6: Não, vamos falar, né?
0: Ah.
6: Vou deixar na reta aqui.
5: Eu nunca tive apelido estranho. É? Nunca tive. Eu tenho um apelido que muito amigo de infância me chama, que é Miranda. Mas não é de Ramiro, Ramiranda. É porque eu tinha um jogador Mirandinha, tinha dois Mirandinha. Tinha um mais moreninho e tinha um loiro. Cabeça raspada. Uma vez eu cheguei no colégio, cabeça raspada, começaram Miranda, Miranda, Miranda, virou Miranda.
0: Eu achei que era da Miranda.
5: Os colegas de colégio.
7: Eu tenho um apelido fofo, assim, em casa.
5: Como?
7: Um apelido fofo, assim, em casa, que criaram quando era criança. Acho que foi minha babá, Lolô, que criou, que era Miminha.
6: Babá,
7: tipo,
6: Lolô.
7: De mimosinha, sabe?
5: Miminha?
7: Miminha.
5: É, eu sempre me chamaram de Ramiro, me chamavam de Miro, né, na família. Minhas tias, minhas primas, Miro, Miro, Miro. Aí minha irmã nasceu, minha irmã é 14 anos.
6: Vou chamar de Ra.
5: Não, não, a Ra é ela, que é Raíssa, a gente chama ela de Ra.
7: Raíssa e Ramiro.
5: Raíssa, Ramiro e Roberto.
7: Ah, tem.
5: É, o Roberto é uma...
6: Família R.
5: Meu pai é Regis. É, tudo R. E aí eu, a Raíssa, ela não conseguia, ela, a Raíssa não conseguia falar Miro, falava Mimi. Oh. Aí eu, uma tia minha ainda me chama de Mimi, outras de Miro, é.
7: Que amor.
5: É, ou alemão, você me chamaram de alemão também. O Júlio deve ter chamado de alemão também.
7: Porque... Sim.
5: O Júlio era bem loiro também.
0: Eu, na época de colégio, eu tinha um colega, o Jerônimo, que ele adorava botar apelido em todo mundo, né? E eu odiava, ele me chamava de Bocão, aí Bocão por causa da boca, e Paletuda. Porque eu era alta e aí eu andava assim, né? Pra ficar do tamanho das amigas.
5: Ah, no colégio tinha vários. Tinha o falecido Batata, que já faleceu. Batata. O meu amigo Batata.
0: Eu chamava ele de Batata também.
5: Era Batata porque ele é pequenininho e gordinho, né? Aí tinha o Chubasa, que era um cara que tinha chulé e asa. E aí,
0: Chubasa! Né? Muito bom.
5: 51914318 74. Mande aí apelidos que você tem na família, no trabalho. E vamos lá, vamos começar pelo áudio.
0: Bombou,
5: aqui.
0: Vamos.
5: Deixa eu começar pelo áudio, que esse aqui é anterior ao assunto.
9: Bom dia, galerinha da Mix.
0: Bom dia.
9: Tudo certo com vocês? Ontem Tudo. Eu ganhei os ingressos, eu não consegui ir ontem. E hoje também não vou conseguir ir até aí, porque eu tenho alguns clientes para atender. Mas amanhã eu posso dar um chego aí.
5: Okay.
9: Tem algum problema? Não, né?
5: Não, pode.
9: Um beijo.
5: Mandou aqui abraço pro Diego. Valeu, Diego, abraço.
0: Nosso ouvinte mandou aqui, ó, Ramiro, trânsito pegado na freeway perto da saída de Cachoeirinha. Pessoal ligadinho aqui, ó. O Daniel Dionísio mandou pra gente.
5: Saída de Cachoeirinha é entrada pelo Assis Brasil, né?
0: Isso.
5: Entrada de Porto Alegre ali.
0: Bom dia, apelido na Unimed. Minha vida é cuidar da sua.
5: Isso é o que mais tem.
0: Beijo, professora Camila mandou pra gente. Temos aqui também, bom dia, bancada linda. Não façam judiação com o Ramiro. Meu marido tinha vários apelidos pros colegas de trabalho. Tinha o Alfândega, quando chega nele tudo para. E tinha o Sensor de Ré. Funciona quando chega perto. Muito
1: boa.
0: Temos mais áudio, Ramiro.
5: O Lucas tinha apelido de Girino, né? Repórter Girino. Ele já contou a história aqui.
0: Por que era Girino mesmo?
5: Porque o jornalista é Foca. Aí
1: o repórter Foca ficou feio. Daí, vocês são Girino. Estão começando.
5: É isso aí.
6: Ah, tudo a ver.
5: É.
10: Bom dia, Rádio Mix. Pois então, quando eu era pequena, meu apelido era Mônica. Aí eu era a Mônica, minha prima era a Magali. Eu era a Mônica porque eu tinha os dentinhos pra frente. E eu era braba. Até ganhei o Sansão de presente. Me deram o Sansão. E a minha prima era a Magali, porque ela comia e não engordava. E olha como comia aquela criatura.
5: Olha, eu comia bastante contar. Também.
10: Então, meu apelido quando eu era criança era a Mônica. Aí depois eu usei aparelho, arrumei os dentes, daí não teve mais lógico o apelido e daí acabou. Bom dia a todos aí da bancada, bom dia a todo mundo aí.
0: Bom dia,
10: ótimo
0: Luana.
10: Bom dia de hoje.
5: Bom dia.
0: Bom dia.
1: O apelido LinkedIn transforma.
10: Se tu quiser, eu quero.
1: Eu jurei que era uma.
7: Ele fica todo sem jeito.
5: Não fica nada, você não sem fica. Vergonha.
7: Tô brincando.
1: O apelido LinkedIn transforma qualquer atividade em experiência profissional.
0: LinkedIn.
6: LinkedIn,
1: cara. Às vezes eu acho que eu tô na série do The Office, sabe?
0: E aí, conte o seu apelido inusitado pra gente no 51914318 74.
5: Eu vou até pesquisar aqui, cara, na IA, porque isso aqui, eu vi isso, essa mesma coisa que o Lucas leu, eu vi umas outras. Tá pegando a IA pra quê?
10: IA! A
4: Ai, ai, minha!
5: Os especialistas em sumir, mestre dos magos. Tartaruga ninja, lento pra chegar de manhã, mas extremamente ágil na hora de ir embora.
1: Boa. Quanto vê, já foi.
0: Já foi.
5: 007, o colega mestre em missões secretas, especialmente a missão de fugir do serviço.
0: MacGyver é um bom também, né?
5: MacGyver é bom. Sensor de movimento, só começa a trabalhar de verdade quando percebe que o chefe chegou.
1: Ah, esse tá cheio.
0: Pode ser também infra, né? Com detector de infra.
5: Esse aqui, ó, Lucas, esse aqui serve bastante, ó. Carro de mão, aquele que não tem iniciativa própria. Só funciona se alguém ficar empurrando.
1: Vou te empurrar, hein?
5: Pelé, aquele colega que você nunca encontra na mesa, porque ele tá sempre... Como é que é? Sempre jogando na Copa.
8: Ah, a cozinha sempre lotada.
1: Né? Tete, na
0: e pra turma da fofoca da cozinha, qual seria o nome?
5: Bah, não sei.
1: Bah, da fofoca da cozinha tri.
0: A fofoca da cozinha.
5: Eu adoro. Ai, coach, conhece mil teorias de como ficar milionário, mas continua batendo ponto junto com você todo dia. Ah, cara, é muito bom isso.
1: Ah, é muito
5: bom. Dá pra ficar horas lendo essas coisas aqui.
0: Na sexta-feira, Ramiro, teve ouvintes que nos mandaram aqui no dia que tu tava viajando pra Itumbiara. É, pra gente fazer piadas, abrir piadas algum dia que puder pros ouvintes mandarem também. A gente disse que ia te dar o recado.
5: Daí vira cafezinho, pretinho básico, né? Não sei.
0: Não?
5: Acho que não.
7: Ah, de vez em quando.
5: Obrigado pela sugestão, mas manda lá pro Capu, lá no cafezinho ali. É o programa pra isso, né? Aqui é um programa descontraído, lá é um programa de humor.
8: Sim, aqui é um programa seríssimo.
7: Humor. A gente passa metade do programa rindo.
5: Não, mas é descontraído.
4: Todo tatuado.
5: Descontraído.
0: Summit, nosso Summit.
5: Tá chegando o Summit, né? Dias 14 e 15. Dia 14 a gente abre o campus...
4: Dia 14.
5: Quer fazer o serviço?
4: Dia 15.
5: Faz, Pedrinho, o serviço?
4: Não faço serviço nenhum. Não me bota pra trabalhar, tio.
5: Dia 14 a gente abre o campus aqui, recebe escolas do ensino médio, várias turmas, quase 5 mil alunos aí, ou mais de 5 mil alunos, vão entrar aqui para conhecer as nossas dependências da UBRA, vão passar pelos prédios, pelos cursos, pelos simuladores, pela veterinária, pelos nossos ginásios de esporte, vão ter equipes de monitores atendendo, falando sobre os seus cursos, né, sobre como é estudar na UBRA. Então é o dia de receber essa comunidade aí de alunos do ensino médio. No final do dia, às 17h30, a gente tem o show da Mariana Fagundes, que é um presente que a UBRA dá para essas pessoas que vão visitar o campus e conhecer a UBRA. Os alunos da UBRA também vão ter direito a acompanhar esse show da Mariana Fagundes e ainda trazer dois acompanhantes, né? Tem que fazer o cadastro ali, procura no site da UBRA, ubra.br.
8: Lembrando que vai ter uma área VIP pros professores,
5: porque
8: né?
5: Porque é dia dos professores, dia 15 de outubro, né?
7: E dia 15 tem o Match Day, né?
5: Vamos chegar lá. No dia 14, o show da Mariana Fagundes vai comemorar antecipado o Dia dos Professores. Daí, por isso, esse camarote VIP que o Júlio tá falando, para todos os professores da UBRA acompanharem o show. E no dia 15, como a Thaís falou, tem um Match Day, que daí são diversos painéis.
4: Como assim, Match Day?
5: Match. De jogo. Dia de jogo.
4: Tá bom.
5: Vai ter aqui no saguão do prédio 16 várias palestras de várias empresas importantes, trazendo o seu know-how, sua experiência, para dividir com os estudantes da UBRA. Específico para os estudantes de todos os cursos aqui da UBRA Canoas.
7: Pra terem uma noção.
5: Então,
7: do
5: UBRA Summit, né? Que tá batendo as portas já. Amanhã, dia 30, quinta-feira, começa o mês de outubro.
0: Já.
5: É, e aí tá chegando esse grande evento, primeira edição do UBRA Summit.
0: Topíssimo.
7: Primeira de muitas, né? Com certeza.
5: Primeira de muitas.
8: Importante esse evento, né? Porque quem tá no ensino médio ali é aquele momento da decisão para que lado eu vou, né? E as oficinas que terão aqui, de todas as áreas, de todos os cursos, podem ajudar a definir o futuro, né?
5: Uhum.
8: De um jovem que quer entrar pro mercado de trabalho, enfim, que tá procurando... Pra que lado vai, né, Ramira? É um momento da adolescência ali, cara. É um momento complicado. Da decisão. né, Thaís? Às vezes que... começa com arquitetura, depois muda pra medicina.
5: Depois descobre que não é aquilo. Eu comecei com direito.
8: Com direito, foi pro jornalismo.
5: Jornalismo.
0: E grandes empresas, né? Já poder ver na prática como que funciona e poder mais, ser mais assertivo, né? Dentro da sua escolha. O pessoal aqui no YouTube, gente, mandaram também pra gente aqui, ó. Showmasters. É, no colégio tinha o quase certo. É, pouco trabalho e pouca prática. Luana, é requisito para trabalhar na Ubra dormir pelos estúdios e sofás.
5: É isso aí.
0: Sofás, kkk.
5: Quem nunca?
0: Alex Caetano, por que que na live não, a gente não consegue ouvir vocês? Agora, acho que consegue, só não consegue no horário político.
1: É, só no horário político que a gente...
0: No horário político é fechado. O pessoal continua participando aqui no 51914318174.
5: Tem mais um recado ali no WhatsApp.
0: Temos, ó. Vamos mandar aqui, ó. O Pedrinho tá revoltado? Abraço, galera. Boa terça a todos.
5: Pedrinho é revoltado. Não,
0: Maninho,
5: tá revoltado.
0: Churrasqueiro do Cooktop.
4: Maninho, te cuida, hein? Pedrinho sendo Pedrinho.
5: Ontem eu levei o Pedrinho pra almoçar lá. Ele conversou de pertinho com o Maninho.
4: Maninho é gente boa.
7: Eu almocei ele.
4: É
7: gente boa.
0: Prepara a carne mal passada que a gente tá chegando.
5: Ah, vamos adiantar esse X9, Júlio, já que tá sobrando tempo de programa.
4: Bora!
5: Vamos adiantar o X9. Ontem nós fomos almoçar, eu e Júlio Menezes e Pedrinho, no restaurante do Prédio 6.
8: Levamos o Pedrinho pra almoçar conosco.
5: Encontramos ali uma colega que convive com a gente todo dia, que simplesmente estava com umas amigas e nos ignorou.
0: Que gente, sério?
7: Tava no meio de uma fofoca absurda de costas.
5: Ela nos ignorou.
8: A mesa das
0: Luluzinhas. Fingiu que não conhecia.
5: Ela fingiu que não conhecia eu e o Júlio. Tira, Thaís Mendes
7: Deus,
5: Rodrigues.
7: Tava de costas. Eu tava de costas. Eu não tenho um olho atrás.
0: Tem, mas é cego.
1: Tem, mas é cego. Cara, que loucura.
5: Não, pior que ela olhou de... Nós chegamos, que ela tava numa mesa aqui, nós chegamos a pegar os...
7: Que vergonha essas pessoas.
5: Ela olhou com o cantinho do olho e virou... Eu vi, ela olhou com o cantinho do olho e virou pro celular, assim.
7: Scarface.
5: Que
7: mentira,
5: meu Deus. Vai, ignorou. Esses velhos aí, tô aqui com as minhas amigas jovens da medicina.
8: Num papo cabeça naquela mesa, estavam detonando alguém.
7: Fofocalhado. E no saída eu peguei, ó, paga aí minha comanda. Ele não pagou.
8: Paga aí, chefinho.
5: Olhou pra mim, paga aí, chefinho. Não, primeiro que eu não sou teu chefe. E segundo que eu não vou pagar.
1: Poxa. Eu gosto que as
5: Teu chefe é o Lucas.
7: Ô, Lucas, paga pra mim, meu amor.
1: Quando tu me apresentar uma amiga, eu pago.
7: Opa, tinha visto várias.
1: Não, até agora eu não vi nada.
7: Tá, mas aí tu tava meio, né?
0: O chefe não é o Capu, eu nunca sei quem é o chefe da rádio.
5: É que ela tem mais de um chefe. A rádio aqui é o Capu.
0: Rádio é Capu.
5: Aí depois a gente tem um guarda-chuva enorme de setores aqui dentro da Ubra.
1: De vários setores, várias nomenclaturas.

0: Bom dia, sou a Ana Carolina de Canoas. Quero compartilhar com vocês o apelido disjuntor. Quando passa, cai a energia de todo mundo.
1: Bah, boa, boa.
2: O disjuntor.
3: Bah, é.
1: Tem.
3: Qual é o nome dela?
2: Ana Carolina, obrigado.
1: De Canoas.
2: Ana Carolina.
1: De Canoas.
3: É as gurias, né?
1: As gurias participando.
2: Tu é de Canoas, conhece o Lucas? Todo mundo conhece o Lucas em Canoas.
4: Não conheci.
2: 7:59, o Jornal da Mix de hoje vai ficando por aqui. Muito obrigado pra todo mundo que participou conosco, como sempre.
3: Ô Ramiro, rapidão, hoje à noite tem a gravação do Vibrato, projeto.
2: Ah, verdade, né? Boa. Vamos falar. Dá o serviço Capu, aí rapidinho.
3: Capu.
1: André Sarati
3: e DJ Chernobyl. Com grandes convidados. Vários convidados vão gravar o DVD do projeto Vibrato, que mistura música eletrônica com música instrumental. DJ. É muito legal.
5: É bem legal.
3: Tu sabe por que eu tô fazendo isso? Porque eu já tô com pouco cabelo e o fone tá comendo meu cabelo.
1: Ah, não, que tu acha que o fone vai fazer cair muito cabelo.
3: Tá queimando meu cabelo.
1: DJ.
5: Tá cheio de cabelo, cara. Aproveita, cara.
2: Projeto Vibrato, tá? Que depois ele vai ser gravado hoje, mas ele vai ao ar no Ubra Records.
3: Ubra Records. É um projeto da Ubra Records.
2: Agora me enrolei todo com o fio aqui. O Ubra Records já é um canal no YouTube, então te inscreve lá no canal já, porque vem muito material bacana. Ubra Records. Te inscreve, curte os posts lá, os vídeos, dá joinha, assina as notificações pra receber conteúdo novo. O Projeto Vibrato é mais um material produzido pela Ubra Records e que vai entrar nesse canal do YouTube. 8:00 da manhã.
3: Que a Ubra Records é a gravadora da Ubra, né?
2: Gravadora da Ubra, com certeza. Temos lá o projeto Live, que tá entrando aos poucos lá o material gravado. Depois teremos o projeto Vibrato e vem novidade por aí. Obrigado, Lucas. Obrigado. Júlio.
5: Valeu, obrigado, Josi.
1: Obrigado, até amanhã. Obrigada pela audiência.
2: Obrigado, Thaís.
4: Eu sou
2: o Ramiro Ruschel. A gente volta amanhã.
3: Adiós.
2: A partir...
4: Adiós, muchachos.
1: Até amanhã.
2: Amanhã, 107.1 FM, a rádio da Ubra, todo mundo na Ubra, Ubra em todo mundo, beijo, tchau.
4: Até lá, vista, bebê.
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8: 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Bora de atualizações do trânsito e fala agora com o motorista que acessa a capital pela Zona Leste. Não tem jeito, trânsito intenso na 040 e também na Bento Gonçalves, principalmente entre a UPA de Viamão e Antônio de Carvalho, o que pede uma certa redução na velocidade, além de uma atenção a mais e muita paciência por parte do condutor, principalmente por conta da pista molhada. Se liga por ali. Estrada Caminho do Meio é a alternativa, flui melhor, mas na transição para Protásio Alves, entre a Avenida Terra Nova e Moema, tem retenção. 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Não sai daí, já eu volto.
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0: dizendo o seu nome, a cidade onde você mora e o som que você quer no nosso WhatsApp. 11 9 8 3 4 0 8 mil.
1: Oi, Rádio Mix, tudo bem? Eu sou a Maria. Eu moro na cidade de São Paulo. E aí eu gostaria de ouvir That Was I Like, de Bruno Mars. Por favor, um beijo.
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0: o seu áudio, diz a cidade onde você mora e peça o som que você tá afim de ouvir hoje. Aquela música que vai fazer a diferença, primeiro pra você e depois pra todo mundo que tá ouvindo a Rádio Mix. E aí, o que você tem pra indicar? 11 9 8 3 4 0 8 mil, o que vai ser agora, hein?
1: Fala, Mix, bom dia, tudo bem com vocês? Toca pra mim, por favor, Kiss, do Prince. Abraço, Luiz Cláudio aqui da cidade de Jaú, interior de São Paulo.

0: Mix agora 8h27, apite, equalize.
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0: Intervalo rápido e o programa de pedidos musicais aqui da Rádio Mix volta já.
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6: E aí, me fala, vai circular pela Protásio Alves no sentido ao centro? Então fica ligado, porque bem próximo da Avenida Ijuí, mais cedo tivemos o registro de uma ocorrência. Uma colisão apenas com danos materiais envolvendo um motociclista, o que não tá impactando mais tanto na movimentação. Mas, de qualquer forma, por ali segue um trânsito bem acentuado. Depois, passando desse trecho, também tem retenção entre a Coronel Lucas de Oliveira e Ramiro Barcelos no sentido ao centro. No sentido aos bairros, é na Oswaldo Aranha, lateral do Parque da Redenção, que também tem uma movimentação mais acentuada. Pensando em um destino diferente em outubro? Pegue a estrada e venha curtir a 40ª Oktoberfest de Santa Cruz. Não sai daí, já já eu volto.
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0: áudio com o seu nome, diz a cidade onde você mora e capricha no som, hein? 11 9 8 3 4 0 8 000.
1: Bom dia, Rádio Mix. Sou eu, Márcio, motor de aplicativo. Toca Robbie Williams pra nós aí. Valeu, tô na Mix. Beijo.
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0: 3408000. O que, que vai ser agora, hein?
1: Oi, Nitz, bom dia. Meu nome é Maria Fernanda e eu, direto de Arujá, eu queria escutar na Roots Reggae Power.
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0: Mix, agora 6 para as 9, é o Ted Swims, Lose Control.
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0: A última de hoje, obrigado você que mandou mensagem, você que apenas ouviu mais esse pede no zap, a gente encerra mais só por enquanto.
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15: E aí, me fala, vai acessar a capital pela Zona Norte? Se liga na Castelo Branco, que tem uma movimentação bem acentuada, começando antes mesmo da nova ponte do Guaíba, na transição com a Freeway, e segue até a região da rodoviária. Na Rua da Conceição e no Túnel da Conceição também tem uma circulação maior de veículos do que está causando retenção. O motorista pode optar pela Zaida Jarros, na região do aeroporto, mas também conta com uma circulação um pouco maior de veículos. Bem próximo da estação aeroporto e na saída para a Avenida Ceará. Tem que ficar ligado por ali, viu? 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

0: Mix agora 9h25 ao som da Beyoncé Eagle.
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2: Pergunta do Leandro, de São Paulo. Se você tivesse que cortar uma coisa do orçamento de um brasileiro hoje, o que seria?
3: Cara, é difícil falar uma coisa só, porque cada um tem uma realidade, prioridade diferente. Então eu vou dar três respostas, tá? Primeira, eu evitaria usar cartão de crédito, porque parece inofensivo, mas quando chega a fatura, que aqui no Brasil é em média R$1.500 por mês, ele pode se tornar o maior gasto dos brasileiros, né? Então foque em não parcelar as coisas. Isso é o que mais está ajudando meus seguidores a saírem da pobreza. Segunda, eu prestaria mais atenção naqueles gastos pequenos relacionados às compras no débito automático. Sabe aquelas assinaturas, streaming, aplicativo, compra recorrente? Parece bobeira, mas se você tiver muita conta programada assim, pode engolir uma boa parte do seu salário. E a terceira resposta tem a ver com a alimentação, que é um dos maiores gastos dos brasileiros, tá? Você não precisa parar de comer, mas presta atenção nisso. Será que o mercado que você vai realmente é barato? Não vale a pena comprar tudo num atacadista ou por aplicativo? Aqui em casa, eu e a minha esposa estamos economizando uns 30% desde que a gente começou a fazer compra pelo aplicativo. Então, pode ser um item importante para você prestar mais atenção. A fatura do cartão, que é o que mais lasca os brasileiros, os pequenos gastos é o que muita gente nem percebe que está gastando, e a alimentação é uma coisa que pode dar para economizar sem abrir mão da qualidade.
0: Se você tiver alguma dúvida, manda uma mensagem para a gente no WhatsApp da Mix, 11 98340 8000, e me segue nas redes sociais, Primo Pobre no YouTube e @ Eduardo Feldberg no Instagram.
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14: Vocês piscaram, eu tô de volta aqui no Melhor Mix do Brasil e com destaque agora para o motorista que circula pela Plínio Brasil Milano. Se liga no sentido ao centro, a movimentação é mais acentuada. Antes mesmo da rua Doutor Eduardo Chartier, tem relato de ocorrência por ali, o que acaba impactando na movimentação e deixa o fluxo bem acentuado até o encontro com a Carlos Gomes. Passando a Carlos Gomes no sentido a 24 de outubro, também temos alguns pontos de lentidão, mas não para por completo. De qualquer forma, se liga por ali. 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
2: Vem que tem mais atualizações do trânsito e trago destaque agora para o motorista que circula pela capital. Fica ligado, porque temos duas ocorrências em atendimento. A primeira na Zona Norte, na Avenida Sertório, bem próximo da Avenida Pan-Americana, no sentido ao centro. Uma colisão envolvendo carro e moto. Os agentes da EPTC e o SAMU fazem o atendimento no local, movimentação mais carregada por ali. Além disso, temos uma segunda ocorrência, uma colisão de carro em muro, na Avenida Juca Batista, bem próximo da Estrada Chapéu do Sol. Também é uma ocorrência com feridos, então já sabe, fica ligado. Por ali. 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

0: Stop Lying. Mix e Black Eyed Peas, Don't Lie, são 10h27.
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2: Eu quero te indicar agora um baita filme do Prime Video que com certeza vai te conquistar. O nome dele é Atraídos pelo Destino e conta a história de uma mulher rica, filha de um empresário que se envolve com negócios duvidosos. Depois dela ser sequestrada e solta misteriosamente sem nenhum arranhão, o seu pai contrata um guarda-costas pra protegê-lo o tempo todo, tanto que o cara vai morar na casa dela. Já sei o que você tá pensando. Ah, que clichê. Aí os dois vão se apaixonar e tal. Então, pode até ser, mas a maneira como a relação dos dois é construída que faz o filme ser interessante. Gosto muito do lance dele ensiná-la técnicas de autodefesa. Isso traz um tom poderoso e fortalece a personagem. Sem contar o carisma e a química dos dois protagonistas, que é excelente. O roteiro tem boas surpresas e o ritmo é envolvente, equilibrando bem drama, romance e ação. O filme Atraídos pelo Destino tem muita adrenalina nos últimos minutos, mas não tem final. Isso porque vai ter uma continuação já anunciada e é do Prime Video. Eu sou o Diego Barona, apresentador da Rádio Mix, especialista e fã de filmes e séries, e comigo você não perde tempo procurando o que assistir no streaming.
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0: Mix e o Chimarrão versus Simples, faltando 4 para as 11. Vamos matar a saudade já já, depois do intervalo do ano de 2015.
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17: Vem que tem mais atualizações aqui no melhor mix do Brasil. E chama atenção agora do motorista que vai fazer o trajeto da capital sentido à região das ilhas. A movimentação na BR-290 nesse momento é favorável, sem registro de retenção, assim como ocorrências em atendimento. Mas fica ligado, porque temos um içamento do vão móvel da Ponte do Guaíba agendado para o período da manhã, agendado para as 11 horas. Ainda tem um tempinho para se organizar e fazer esse trajeto, mas de qualquer forma, nova Ponte do Guaíba é a alternativa, por ali vai de boa. 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

0: dessas, foram três das mais pedidas por você em 2015. A qualquer momento tem mais.
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10: 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Já estávamos ao vivo pela live do youtube.com/mixfmpoa. Falando sobre vendas, sobre látex, sobre Playstations, sobre namoradas do Simon.
11: Bola, namorada. O Bola ser mandado.
12: O caminho dele
11: bola mandado.
12: Um cachorrinho.
13: Um cachorro. Não,
14: é, a Ana acabou de me acordar que eu sou um cachorro.
15: A Bola, eu trouxe um presente aqui pra ti. A coleira do meu cachorro. Toma aí, ó.
14: Obscroc. Não, mas vamos falar que o Capu talvez não entenda. Eu quero que os mais velhos talvez entendam o que eu vou falar. Cara... É, pra mim tá tranquilo, as mulheres sempre mandam, as mulheres
15: mas
14: falam,
15: é verdade,
14: calma, relaxa.
11: Ah, nem
14: relaxa. Tranquilo. Mulheres. Mas a diferença de um mandado, de fato, é o divisor de água de um bagulho, tipo, tá, mano, ó, tá. É até aqui.
12: Uh-huh.
14: Isso faz o pó mandar de verdade. E o pó mandar à vontade, até aqui. Vambora.
12: Opa, tá. Qual que é o teu até aqui, só pra entender?
14: Não, não, porque as meninas, às vezes a menina viaja em alguma questão, vamos fazer tal coisa. Não, não dá, vamos ter que fazer tal
12: não,
14: coisa.
12: Ei, pode dar, mas dedo não.
14: Não, dedo não.
12: Dedo ei, nada ei, não.
14: Calma.
12: Acabei de acabar com o...
14: Calma, entendeu? Tem que ter o calma. Tem esse é o pão mandado, tá. Tranquilo.
15: Todo mundo tem
14: não, mas o teu que escuta a Drake... Que tem medo de pedir a esposa em namoro porque ela escolheu.
12: A esposa em namoro.
14: Daqui a pouco ele tá aqui, ele vai chegar com uma gravatinha tipo mãe. Essa é a roupa de sair. É
16: mas
14: outro nível de
16: problema. Onde é que é o até aqui dele? É vender o play dele.
12: É.
16: Ele fica desesperado.
12: Ele entrou no desespero.
15: Mas era o meu play que eu queria vender.
12: Ah, tá.
15: Já desisti de vender também.
12: Pô, viu, ó.
11: Mandada.
14: Já... Vou jogar não, o quê no quarto?
15: É que eu descobri que eu posso jogar GTA no meu play com a conta dele.
12: Ah, isso é
15: eu não sabia disso.
12: Então era isso que eu tava ligando. Pelo amor de Deus, não vende. Porque eu quero eu jogar o mas no sabe, meu né? E tu não vai jogar. Se ele estiver jogando no outro deles, não pode jogar no teu.
15: Ah, sim, não. Mas a gente joga em horários diferentes, iguais.
12: Aham. Uhum. É que ele fica aqui 5 horas no evento.
14: Meu, a dica é mesmo. Eu tô pelo prick. Não vende. Não vende, não vende.
12: Não, não é hora de vender.
14: Não é hora de vender.
12: Se tu quer ganhar não dinheiro, vender. Agora é hora de vender.
14: Ela tu tem que pensar no quê? Como calma, tu tá calma. Na barganha, tu tem que meter assim, meu. Eu quero 4 mil. Se vender, tu ganhou um baita dinheiro.
12: Na borracha.
14: Se não vender...
12: E na borracha.
14: Tu tem um videogame,
12: só
14: entendeu?
12: Pra não deixar...
14: Vender por 3.800 é pouca coisa que tu vai ganhar de lucro.
15: É.
14: Bota assim no ar, é o meu azar. Tô vendendo a 4. Quem quer, quer... Que não quer te ver.
15: É que tem um bom ponto, Bola.
12: Vamos passar um cafezinho?
14: Meu maior, tem que ser como, Eric? Pra comprar na barbada tem que ser...
12: Na bolacha, na pipoca.
11: Na pipoca.
12: Na estouradinha da pipoca. Tem que ser no chablau.
14: Ou naquele cartão que é cortando igual navalha.
12: É, moeda sobre moeda.
14: É,
12: gato. Começou mais um cafezinho. É no bafo, na virada da cartinha. E olha só, cara, temos por aqui Simon do Grupo do Bola.
14: Opa!
12: Dando um discurso sobre mulher.
17: Simon do Grupo Cultural.
14: É isso.
15: Instituto Cultural.
12: Instituto Cultural. Vocês mandaram na... Ah, que tá aqui a pauta. Também temos nosso Billy Joe. Palmas para
16: sou
12: Billy Joe.
16: Sou eu, é isso aí, gravata.
12: Está vendendo uma motoca.
16: Vem com a gente, São Vicente, uma Honda Fan 2006, vermelhinha, pneu novo, nada de multa, tá zeradinha. Tá ótimo, eu troquei agora há pouco.
12: Vem pro Brick do Bola. Importante. Também importante. Temos ela também, que já vendeu seu Playstation agora, tá muito feliz.
15: Comprou
12: palmas para a Ana Brandão.
15: Oi! Me
12: auto-vendi o negócio.
15: É, me auto-vendi.
12: Não, tem que vender teu play pra comprar o GTA. Tá tão cara aquela porra.
15: É tipo isso.
12: Ou vende um dos cachorros como GTA.
15: Não, eu jamais venderia.
16: Muito mais fácil.
15: Eu jamais venderia meus cachorros.
16: Muito melhor.
12: Cachorro vale muito. Temos também o nosso Eric Clapton da Silva Sauro Pinto Xavier.
14: Aqui.
12: Gostaria de informar a Jennifer, que eu entendi que ela dá uma controlando bola, ela tem um pouco de ciúme do bola, o que ele vai fazer, o que não vai fazer.
14: Não, não é um ciúme, mas ela tem uma coisa, tipo assim, talvez, que é uma insegurança, que daí eu entendo, eu compreendo ela até, porque é uma mulher incrível. Claro. Que é o tipo assim, ei, será que ele tá escondendo, ele não quer me levar nos lugares? Uhum. Vai ver.
10: Simon, aquela mulher maravilhosa.
14: Maravilhosa,
10: ela não teria por que
15: se escolher.
10: Até porque tu tá todo dia pra muitas dezenas de milhares de pessoas expondo o teu amor no microfone.
14: Eu, como não sou o pau mandado massa, pra tu entender uma virada, eu falei, ó, tu não precisa falar nada. Tu manda.
15: Não é pau mandado master?
14: Tu vai, tu faz o que tu quiser, porque aonde eu estou é o teu lugar.
10: Boa!
14: O que é meu é seu. Nós somos um só.
12: Mas eu queria só dar uma tranquilizada pra ela que se ele está mandando mensagem, me mandando foto pros outros no WhatsApp, 3 da manhã, é pra mim.
14: Sim.
12: E a foto é de um PlayStation 5 e o texto é 3.800 usado. É isso.
14: Sequinho.
15: Sequinho. É isso.
10: Na borracha. Se brilhar uma resposta às 3 da manhã, é o Eric.
14: Sou eu.
10: Tem primo ser outra pessoa.
12: Exatamente.
10: Temos também o nosso Gélis com Machado, o homem do lado.
14: Sexy. Um lápis cabeçudo, um lápis de contudo. Ele pega as minas e trabalha bem. Ele pega as minas pra fazer o Enem. Ele gosta das minas com cabelo bom. Ele gosta de fazer neném no bourbon. Ele transa, ele pega, ele esmastiga. Ele é Gélis da bexiga.
10: Boa! Na real, eu falei látex, não lápis.
14: Não, falei bom. O látex e depois falei que, tá, que ele tem um lápis. Rimou, né? É difícil rimar lá.
10: Não, é. O que rima com látex?
12: Vórtex.
15: Córtex.
12: Córtex.
10: Acabou.
12: Látex.
14: Pex.
10: Lápis.
12: Patex. É tudo coisa que tu pode dizer que tu tem que pagar na hora. É que é no Patex, é no Látex.
10: É no Cortex.
12: É no Cortex, é no Látex.
10: LAX.
12: É no Rex.
10: Dinossauro Rex.
12: Eu quero aqui, ó, no Dinossauro Rex.
11: Durex.
14: Dinossauro. Dinossauro.
10: Mas a galera fala, vou botar um galo. Bota
12: no galo.
10: Pô.
12: É no galo.
14: Mas pra mim é pipoca que é melhor. Porque o bagulho, não sei, é sequinho, explodir.
10: É na
14: pipoca.
12: É na iguana.
10: Mas na borracha é bom.
11: É na tampinha.
10: É aquele cara que tem o dinheiro enroladinho aqui.
11: É no óculos do capô.
12: É no Didi no Mussum.
11: É no narizinho.
12: A gente tá inventando todas.
14: Não, mas pipoca e borracha é antigo.
11: É só tu falar qualquer substantivo.
14: Pipoca eu acho que é mais Paraná, São Paulo.
10: Não, borracha é pipoca. É porque borracha.
14: Borracha é nossa.
10: O dinheiro enroladinho. Sim, é, mas não era por isso,
15: mas eu nunca ouvi.
10: Eu já ouvi no atilho também, várias vezes. No atilho. Aqui no atilho.
11: Nota em cima de nota.
12: Nota sobre nota.
10: Meu, é três galos.
11: Cabeça com cabeça.
10: Hã?
11: Cabeça com cabeça, que é juntar as notas, a carinha com
10: carinha com carinha.
15: É que depois
12: é
15: tu falar
12: onça.
15: Que tu pagou no latex, pagou em duas parcelas de manhã, agora tu fala cabeça com cabeça. Ficou difícil,
12: estranho,
15: né?
12: Ficou
15: difícil.
11: É no animal silvestre.
12: É no peixinho.
14: Quina.
12: Peixinho.
14: Quina também é uma época, nosso apelido, porque quando a gente começou, a gente, meu, o grupo do bola tá cobrando tricara, era R$500. Daí um cara comentou com um amigo nosso, tipo, meu, as bandas estão cobrando tal, o grupo do bola tá cobrando a mesma coisa. Eles, não, o grupo do bola é caro, o grupo do bola é quina. O bola é quina.
10: Quina.
14: E virou esse apelido, o bola é quina. Por muitos anos. Quina é, quina é bom também.
10: Quina. Não, quina. Não, não, não.
11: Quina. E agora já é cena, então.
14: Pô.
10: O bola tem 20 anos?
14: 20.
10: Há 20 anos atrás, quina era muito dinheiro.
14: Era dinheiro.
10: Mas, claro, pô. Deixa eu ver um vídeo. Agora, sabe o Brino? O Brino fez um react do cara que quase ganhou. Uma mulher, perdão. Que quase ganhou o milhão no show do milhão.
14: Bah.
10: Ganhou quentão.
11: Sim, sim,
10: ela
11: sim.
10: Podia fazer a pergunta do milhão.
12: Quina.
10: Ou perder tudo. E ela ganhou. Cara, ela comprou tanta coisa com 500
12: maconha.
10: Mil. 500 mil há 25 anos atrás. Era um dinheiro, né, cara? Era tipo assim, era apartamento, era carro, era o sítio, era não sei o que, viajou. Cara, 500 mil de dinheiro, não faz porra.
12: Financiou uma dupla sertaneja, uma festinha do Vulcano.
14: A gente tava comentando sobre o dinheiro no programa da TV, que, cara, a gente pegou a época do pão 5 centavos.
10: Porra!
12: Sim.
10: Que 1,99, tu comprava 1,99 mesmo.
11: A passagem de ônibus era 65 centavos.
14: Meu, e eu lembro que já começou a gerar um absurdo. Tipo, meu, o mundo vai acabar, o pão está 15 centavos. Eu me lembro que foi uma ladaia.
11: Tá.
14: E tipo, eu queria muito que o povo fosse 15 centavos.
12: E pra pegar ônibus era uma ficha laranjinha.
11: A sim. A escolar?
14: Tinha uma roxa.
10: Perguntaram aqui no chat, por que a roxa que a Cruella era... tá atrás do Billy Joe?
12: A Cruella? É o cacetinho!
11: É o cacetinho. Oh,
10: daqui a preciso 5 minutos o cacetinho veio pro programa também, tá? Então não. Já comecem a aquecer os tambores aí. Mas dito isso, muito
14: aquecer
10: prazer.
14: O cacetinho,
10: eu, aquecer o cacetinho, né, Fry? Prazer, eu sou o Capu e hoje é o Dia Mundial do Petróleo.
11: Peraí,
14: desculpa te cortar. A apresentação muito xoxa pra esse dia especial. Hoje eu vou apresentar o mestre, o chefinho, um dos maiores DJs, o idealizador da Ubra Record. E o cara que tem um dia muito especial, porque é a gravação do audiovisual do. Como é que é o nome mesmo?
10: Vibrato.
14: Vibrato! Então, recebam, façam barulho, pisquem as luzes para.
11: Opa!
14: Alok Capu! Agora pode começar.
10: É que eu sou um cara assim...
14: É o teu dia, meu.
10: É, hoje tá legal.
15: Hoje é o teu dia.
10: Pra quem não entendeu...
14: Vai ter comida?
12: É o teu dia.
14: Então
10: eu
14: vou.
10: Vai ter comida e bebida. Mas é que assim, pra quem não entendeu, é um projeto que eu tenho eu, André Sarati, que é o melhor e maior DJ deste mundão, porque ele tem 2 metros de altura também. E também o nosso Chernobyl da comunidade Ninjitsu. Então, o projeto onde juntou 3 instrumentistas com 3 DJs e também os 3 tocam o CDJ e também os seus instrumentos.
12: Vai ter bola, né?
10: Mas para tudo. Esquece tudo.
12: Stop,
10: acabou. Vamos respirar o mesmo ar que esse homem e não falar alguma coisa.
14: É verdade.
10: Neste momento, no estúdio da Rádio Mix, no cafezinho agora, a voz mais importante, imponente e bonita da história da televisão brasileira. Palmas para ninguém mais e ninguém menos que também como eu, sócio honorário do Instituto Câncer Infantil e comunicador, Sérgio Duer. Palmas para
14: Oi, todo mundo tem que ouvir esse timbre aí.
10: Essa banda tem que ouvir, cara. Só me dá um oizinho.
0: É, pessoal, muito obrigado. Uma boa tarde a todos. Bom programa. E é um prazer estar aqui com vocês.
12: Nossa!
10: Parece que vai começar a música do Barry White agora. Eu só quero uma coisa assim, ó. A candidata da Rádio Mix. Só isso que eu quero.
0: Dá um nome pra mim.
10: Ana Brandão.
0: Ah, Garota Verão 2026 é... Ana Brandão.
14: Tá louco? Agora eu com o nariz todo arranhento aqui, falando aqui. Todo foi aqui.
15: Eu ia ficar emocionado.
10: Cara, tu não tem noção da importância cultural dessa frase.
11: E de fone, ó, chega a arrupiar.
10: Arrupia todo. Mas a gente, cara, eu amo tanto esse homem.
0: E
10: uma vez a gente pegou a voz dele por IA pra poder fazer a abertura do programa. Botamos na IA e falou: meu, ele não conseguiu ouvir, vamos botar por IA.
14: Primeira IA respondeu: eu não consigo fazer. Não consigo chegar próximo.
10: Você quer em Dó? Você quer em Dó menor? Tá ligado? O negócio é muito louco.
14: Isso é um trovão.
10: Agora podemos continuar, porque hoje temos a presença ilustre aqui de ninguém mais e menos que do R, que é o cara, né? Inclusive o cara que apresenta os eventos do Instituto Câncer Infantil comigo. Sempre é um prazer, uma honra compartilhar.
12: Que da hora.
10: Agora seguimos. Sabia que eu tenho alergia a petróleo?
12: Petróleo. Vamos lá.
10: Tudo que vem do petróleo.
12: Gasolina?
10: Não,
12: plástico.
10: Piche.
12: Látex.
10: Dinossauro.
12: Látex.
10: Dinossauro.
12: Eu tenho látex.
10: Piche.
12: Dinossauro também.
10: Dinossauro.
15: Tem alergia a látex?
14: Não.
10: Que desculpinha, hein?
14: Passa reto, passa reto.
10: Nada que uma água com sabão não resolva, mas tem.
14: Aê. Pelourinho.
10: Não. Água e sabão, meu parceiro.
11: Não, mas tem preservativo.
14: Vai escorregar.
10: Não.
15: Água e sabão, até onde você não protege, mas
10: não, gente.
14: Então quer dizer que ele é... É na pipoca.
12: Na borracha não.
10: É que inventaram um negócio muito a fuder, tá ligado? Não sei se você tem em casa, mas eu tenho na minha, que é o chuveiro.
11: Tá.
10: Mas ok, segue reto. Eu não posso encher balão, por exemplo.
14: A gente não entendeu isso.
15: Eu não entendi.
10: Usou, tirou, lavou.
12: Tem que ser rápido.
10: Tu tem uma tolerância de uns 10 minutos.
14: Tá, meu, mas vou te passar uma. Minha mãe fez pra mim uma de tricô.
10: Tem as do Erlon, né? Que são as de...
15: Mas olha só, tipo, teu óculos... Ele tem plástico.
10: Sim, mas assim, o que é plástico muito gritante, vai na alergia.
14: Entendi. É, e eu também tem um que usa, que é da Meta. Ei, Meta, proteger.
12: Ele não pode com borracha mole.
10: Isso, eu não posso lavar.
11: E também nada mole na borracha.
10: Deixa eu falar, cara. A luva de lavar louça, por exemplo. Não entra, cara, minha mão fica uma bola de futebol americano.
14: E também fica fácil pra ele, porque como não é tão grande, ele encapa com um pé da rosca. Ele não encosta.
12: Tá bom.
11: Parece uma múmiazinha.
10: Não, é que eu posso pegar uma inteira e cortar vários pedacinhos, tá ligado?
12: Tá bom.
10: Porque, né?
14: É uma munhequeira.
12: Chega!
10: Botou gesso.
12: Que é dia de que mais hoje?
10: Que cagada que eu falei.
14: Programa nojento.
15: Eu pensei, mas eu vou ficar quieto.
10: Isso, continua assim.
11: Me vê um dedal.
10: Dia Internacional da Conscientização sobre Perdas e Desperdícios de Alimentos. Um grande beijo a Júlio Rita, que é um dos maiores ativistas com relação à alimentação de pessoas em situação de rua. E além disso, é um ativista com relação a isso. A restaurantes poderem, porque por lei, tu não pode doar comida que não foi aproveitada.
14: Pode crer,
11: e depois de morar sozinho, tu começa a dar mais valor à quantidade.
10: A reaproveitar tudo.
14: Nós, cozinheiros do meio da Full Fighters. Agradecemos pelo teu...
11: Não, tu vira Lavoisier, né? Pega a tua geladeira, vira Lavoisier, né? Na natureza nada se cria, nada se perde, tudo se transforma. Então,
10: e outra?
11: O resto da salada vira um soufflé.
10: Ter alguém
1: esse dia
10: por
1: fiz
10: perto.
1: Um arroz com galinha, limão e...
14: Foi pra esquina daí.
11: E pipoca.
12: E conseguiu um emprego aqui na rádio.
11: Pipoca e cachaça,
14: e
11: né?
14: E arranjei minha esposa.
12: Pipoca.
14: Fiz isso daí, me caiu um pix.
11: Tudo isso aí da hora. Mas veio na hora.
10: Foi botar uma pipoquinha em cima.
12: Duas
11: uma vela ali,
12: o
11: ó.
12: O Capu tava ligando.
11: Cantei um parabéns.
10: Cara, mas legal.
14: Um adesivo da Mix cravado na mão.
10: Conviver com pessoas que sabem reaproveitar as coisas da comida. Meu, tipo assim, a banana pega a casca e faz um chips. Exatamente. Como assim, mano?
14: Cara, falando nisso aí, que tu falou, com casca de tem um vídeo do batata. Júlio que é muito foda. Que é que ele faz o quê? Que existe muito um preconceito que tem religiões que faz, comida, né? Que faz comida pra santo e tal. Mas é uma comida limpa. Os caras fazem realmente uma comida e como se fosse uma mesa posta ali pra contemplar as suas imagens. Enfim, não sei. Mas é comida. É uma comida limpa. É uma comida. E tem gente que tem. Não come por preconceito religioso.
11: Sim.
14: E ele fez assim, uma casa de religião fez uma ação. De fazer uma baita mesa lá pra galera comer. E ele fez, tipo, intimou a galera embaixo da porta. Tipo, meu, tem alguém se opõe a comer comida de casa de Umbanda, tal, tal, tal. Todo mundo, não sei o quê.
10: Não, que não, comida
14: e
10: porra.
14: Come, velho. É, meu. Não. Mas tem gente que não come, né? Ah. Como se fosse algo sujo ou algo errado.
10: É, mas, meu, vai pra lá pra quem tá morrendo de fome e ver se não... Né? Beijo, Júlio. Tamo junto, cara. O Júlio é um dos caras que mais briga contra o sistema e apanha do sistema. Mas é um cara
11: que... É porque é o Food Fighters, né?
14: Eu bato de volta. Meu, a Ana tá pegando fogo na cabeça dela pensando aqui. Eu tô só olhando ela.
10: Vai aí pra pegar fogo ali.
15: É
10: que tem
15: piadas que eu tô preferindo ficar em silêncio.
14: Eu tô vendo.
10: Dia do anunciante.
14: Opa!
10: Então, um beijo aos nossos anunciantes.
2: Beijo pra você que anuncia aqui na rádio.
14: Tem como anunciar mais? Com a
10: gente, vamos anunciar aqui, então. Rapidão, só pra não deixar passar, então, cara. Um beijo pra galera da Ubra Pop, seu futuro está aqui. Pô. Que é o anunciante também, porque é o nosso dono, né?
14: Com certeza.
10: É o nosso dono. 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
14: Oi,
10: Sesc. 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Oh. 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
10: Recebemos informações de que já temos até, inclusive, sugestões de datas.
14: Mentira.
10: Pra fazer o fim de semana inteiro. Gravando cafezinho, gravando multimix, gravando tudo que vocês quiserem. Perfeito. Lá no Araçá e também na Colômbia.
2: E também no Assalá.
14: Ó, oh,
11: tá do lado.
14: E também patrocínio o Brick do Bola, né? Tô vendendo uma moto aí, tô
10: com de novo. Dia. É o dia do paraquedista militar.
14: Oh, pai da Ana
11: se eu
14: era.
11: Não me engano, o Cris Pereira é.
15: É,
14: eu acho que
10: é, né? Pô, que fuder.
15: É.
10: E olha só,
14: caiu no o pai da Ana era, mas daí a Ana usou o paraquedas como boi, né? E daí...
2: Meu Deus, sim. E o Cris, infelizmente, era paraquedista, mas não conseguiu parar a queda de cabelos. Beijo, Cris.
14: Não, o Capu tem que falar. Não, o Capu vai falar.
15: O Cris não conseguiu mais, né?
2: Sim.
15: Porque o Bottas andou de casaco de paraquedas.
14: Entendeu? Essa é a diferença de uma piada pra uma agressão verbal. Ela quer me agredir. Ela quer me agredir.
11: Quando é tudo, tá tudo certo.
14: Tranquilo, eu só vou respeitar. Eu só não vou responder porque eu vou respeitar que tu fez de equipar por causa da tua religião, tá? O paraquedas.
11: Ela não sabe o que equipar.
10: Foi boa também.
15: Ah, é
14: bom. É isso. Jerusalém.
10: Olha só, gente.
15: A nossa diferença é que eu jamais brincaria com a religião de uma pessoa.
14: Com certeza. Mas brincou, tu tava brincando com a situação sexual do teu chefe.
11: Só porque
15: eu não tenho culpa se ele é alérgico a látex.
2: Mas eu vou te falar, a questão sexual é religiosa dele.
14: É religiosa.
2: Ele faz, ele agradece a Deus toda vez.
14: Por isso que pra ele se proteger, ele passa só cera de vela por volta do nego. Pra deixar ele bem bonito.
10: Meu, eu só comentei que eu tenho alergia a louça. A
14: louça?
15: A louça.
10: Luva de lavar louça.
14: Tá fazendo a louça, nego?
10: Eu tenho alergia a luva de lavar louça. Tenho alergia a soprar baixo.
14: Nunca mais vou lavar um prato na lava louça.
10: Essas coisinhas de plástico. Relaxa, foi só esse comentário. Olha só, e dito isso, cara, hoje também.
14: Obrigado. É muito molhado, irmão.
10: Mas olha só, eu quero ver se alguém vai homenagear o dia de hoje.
2: Ah, okay. Só, vamos lá.
10: Hoje é o dia mundial do selinho.
14: Ó!
15: Vai! Selinho!
14: Ai, selinho na boca! Lá, lá, lá,
10: só
14: lá,
10: uma
14: lá.
10: Pessoa nesse estúdio poderia comemorar agora esse dia.
14: É
10: de hoje.
14: Verdade.
11: Oh, só uma pessoa!
14: Só uma quem pessoa. Será?
15: Só duas, vamos lá!
14: Gelis! Gelis! Gelis! Gelis! Gelis! Filma isso aí! Filma isso aí!
11: Hoje sim!
2: Você não está vendo?
14: Ele está aproximando,
2: está aproximando. Vai dar um selinho.
14: Que
2: aconteceu.
14: Brasil! Cara, Brasil!
10: Esse é o primeiro beijo da boca da história desse... E é isso!
11: Pode passar, mano?
14: Emocionei, emocionei, foi mal.
11: Bate, passou, nego.
14: Foi mal.
11: Vai, agora vai.
2: Lembrando que...
15: Não dá.
11: Gente, como é que eu vou defender pra gente?
15: Fora.
11: Caiu a live.
15: Começou a se debater.
14: É que eu me emocionei, eu gosto de fazer uma percussão na barriga. Foi mal. Fiquei feliz, foi mal.
15: Ah, meu Deus do céu.
1: Era isso, encerramos. Duas coisas que aconteceram pela primeira vez no site.
2: Perdeu grandes momentos visuais agora.
1: Meu, perdi a Ana, perdi a Ana. Agora perdi a Ana.
2: Selinho do Gélide, teve a barriga do Bola completamente exposta. Bala. É o Motomoto. Vocês perderam o Motomoto.
14: Totalmente exposta.
1: Sim.
14: Totalmente exposta. Botei a barriga na hora aqui, ó.
2: Na borracha. A barriga na borracha.
14: Melhor foi o barulho das palmas na barriga. Plá, plá, plá, plá.
2: Pelo amor de Deus.
1: O cara é percussivo, tá ligado?
14: Gênesis, caiu muito feliz. Solo de barriga.
2: Chega, galera. Chega, chega, chega.
1: Que momento.
2: Não.
1: Ela vai morrer.
15: Eu vou morrer. Mas,
11: parecia quando bate numa massa de pão.
2: Lembrando que...
14: O cara silenciou, todo mundo feliz. Beijou. Plá, plá. Silêncio.
1: A Ubra parou.
2: Lembra que enrolou outro?
11: Os caras lá de baixo que fazem barulho. Pá, que
14: fizeram venda lá em cima.
11: Venderam muito.
2: Venderam vaga na medicina.
11: Ai, meu.
15: Ai, mas, sério.
14: Pô, que programa maravilhoso.
1: Tem que
14: pô,
1: continuar, não? Caralho, tem que continuar mesmo?
14: Que programa do caralho.
2: Que
14: programa?
2: Um selinho esse ano ainda do programa.
1: Qual?
2: Nath deu um selinho em Bárbara Sacomori.
1: Ah, é verdade, é verdade, é verdade, é verdade.
2: Né?
1: Ai, no programa de Festa Junina eu dei um selinho no Simon. Ah, mas não chegou a dar selinho.
14: Não,
1: a gente se pegou feio, se pegou bonito. Ah, não, tá, tem gente.
2: Mas não foi.
1: Tem foto disso?
2: Não foi grave.
1: Tá, o meu, sério.
11: Próxima Billy, notícia. Vamos,
1: eu tô assim, poxa, chama um convidado pro jeito, cara.
14: Vem sem camisa, mano.
2: Vamos lá.
1: Faça percussão com a barriga pra receber. Cacetinho!
14: Cacetinho! Levanta, Praga!
1: Entra! Convidado!
14: Ele só deu oi. Os braços pra nós. Opa!
1: Lá, lá, lá, lá, lá, lá.
14: Cacetinho!
1: Meu, muito bom, meu cacetinho. Ele cric.
14: Só não mandei pra cima. É um tobogã.
1: Meu, já que perdemos ano na mesa, tem que botar o cacetinho. O cacetinho do RS, senhoras e senhores.
2: Tá bem boa essa cadeira, né?
15: Tá.
14: Levanta, cara. Cara, com o microfone na testa, meu.
2: Pega o bebê conforto pra ele.
1: Parecendo um unicórnio. Parecendo um unicórnio.
2: E aí, cacetinho?
3: E aí, tudo certo, gurizada?
2: Bah, meu, palmas pro cacetinho, cara.
14: Ah, cara, que programa incrível, cacetinho.
11: Só aparece...
1: Gislaine Rosa falou assim, meu Deus, tô morrendo de rir no serviço, todo mundo me olhando achando que eu sou louco.
2: Calma, Gislaine.
1: Você é bem-vindo ao time, Gislaine.
2: Bah, a gente tinha que voltar com os adesivos lá, não sou louco, tô ouvindo.
1: Pô, vamos fazer... Bah, isso é um baita adesivo pra fazer, meu.
14: Vamos, mano, arranja adesivo agora.
1: É, Ana, tu te vira, caminha.
15: Quando é que chega? Não chega? Vai chegar até dia 2.
1: Ah, não vai tempo do...
14: Do ano que vem.
2: Não, dia 2 agora.
1: Não, aniversário. É sexta. Não, não vai dar tempo da gravação. Da gravação do...
15: É, não, vai ser no próximo daí.
2: O cacetinho, ele tá se aventurando muito agora com locais...
1: Inóspitos.
2: E curiosos, inóspitos da região, né?
3: Sério? Meu? Perigo, eu vou num lugar abandonado com Cosma, tá?
2: Tu não tem medo de repente, achar alguma coisa que não deveria estar vendo, sei lá?
3: Já aconteceu.
11: Vocês foram agora no...
1: Sério? The Last of
3: Porra. Tem muito medo que a gente encontre Césio.
2: Não,
3: a galera comenta muito, assim. Ah, eles acham que é tipo, tu Minas vai Gerais, abrir uma geladeira e vai, vai ter um Césio ali.
14: O que, que é Césio, gente?
2: Césio, que rolou toda aquela crise de...
11: Em Goiás.
2: Atividade em Minas Gerais, o Césio
1: 147.
11: Na verdade, era um laboratório de raio-x que foi desativado.
2: Foi abandonado. Os caras invadiram, depois de abandonado.
11: E dentro do aparelho de raio-x tem Césio, que é um negócio radioativo.
2: Radioativo.
11: E um catador de metal abriu, achou legal. Tipo, ah, esse negócio brilhoso, levou pra casa. Morreu a família inteira. E a filha dele foi a única no mundo que comeu o Césio, porque ela brincou com o troço, pegou um sanduíche e comeu. Foi a única que tinha Césio dentro do corpo.
14: Ah, sim. Pode crer.
1: Mas ela faleceu, né?
11: Sim, todo mundo.
14: Meu, um bagulho que eu passo direto pra ir na minha querida Jennifer. Que é no. Que é o parque aquático ali perto de Gramatei.
3: Ah, o Lami Parque?
14: Cara, vocês, como é que vocês... Não é o Lami, o dos dinossauros.
3: É o Lami Parque.
14: É o Lami.
3: Uhum. Uma galera confunde com o Itapema, porque sim, é a mesma...
1: É uma fachada.
2: É que Itapema é lá em Viamão, né?
3: É.
14: Mas eu tô falando Itapema.
3: Não, mas é o Lami.
1: Vivo ainda.
14: Ah.
2: Mas vocês foram lá?
3: É que é a mesma, tem um tiranossauro...
14: Meu,
3: um
14: e vocês entram mesmo e vambora.
3: E vambora, torcendo pra não ter cachorro.
1: Mas, meu, ninguém nunca deu um
3: cachorro.
1: É, meu, sou dono desse negócio, tem que tiro.
3: Ah, já aconteceu. Esse tempo a gente tava gravando lá no um laboratório odontológico abandonado na Zona Sul, né?
14: Eu vi.
3: E aí apareceu um brigadiano e tirou foto do carro do Cosmo. A gente saiu correndo ali, porque ele entrou num portãozinho, o brigadiano, e a gente olhou. É agora, vamos embora.
1: Mas sabe que esse tipo de conteúdo tá bombando tanto, cara, que tem dois caras que eu sigo que fazem isso. Os caras têm 10 milhões, 15 milhões de seguidores. E
2: é,
1: eles...
2: mas não é tão trigo do cacete.
1: Não é.
14: Não é.
1: Mas eles fizeram um negócio que eu... É, o que acontece com vocês, meu? Meu, o cara chegou lá e achou um defunto.
14: Sim, eu vi.
1: O cara entrou numa baia e tinha um defunto.
11: Eu vi. Caraca,
1: tipo, a podre, assim, já. O cara morreu lá.
2: Ou um cara morando lá e assaltar vocês também.
11: Eu acho engraçado que o cacetinho entra lá no negócio e vem um policial. Entra na minha casa de Tramandaí e não vai.
1: Ninguém faz um like.
3: É que mas, tem uns lugares que são mais chiques ali, que aí sempre tem um policial pela...
14: Mas sabe uma coisa que, querendo ou não, vocês fazem uma parada que é legal, que atiça a curiosidade, a gente saber como é que é as coisas, mas tem no fundo mesmo tem uma parada social que é assim... É, lugares abandonados gigantes que poderiam ter criado coisas.
11: É, claro. Não, e fora a nostalgia. Que nem
2: e de resgate da história da cidade.
11: Eles foram no Teresópolis, tênis clube.
14: Eu vi também.
11: Tênis clube.
14: Meu, aquilo lá abandonado é uma palhaçada, meu.
3: Isso aí bateu um milhão já.
11: Cara, era muito legal.
14: Eu vou invadir com ali fazer o Instituto Cultural.
11: E o Petrópolis também tá desativado, né? Petrópolis Tênis Clube. Ah. Eu acho que tá.
1: Não, mas é lista. É que sabe que é louco pra mim, cara? Eu toquei muitas vezes naquele ginásio, não. Aquele salão de festa, por exemplo, lá do Teresópolis. Então, tá acabando a bateria.
11: Eu lutei no Petrópolis.
1: 1% só. Tiaguinho, tem carregador aí? Aqui. Só que daí é louco, por isso que tu começa a lembrar dos lugares, né, cara? Que estão abandonados e lembrar, passei por aqui, fiz tal coisa. Essa
11: é legal, era muito massa. Claro.
2: Mas é legal isso aí. Eu acho que tem um resgate de cultural, assim, de
11: outro lugar. Claro.
2: E matar curiosidade, saber o que foi aquilo,
1: nostalgia,
2: né? É, essa coisa da região, que é super importante tu também estar ali lembrando das coisas da nossa história, assim, né?
3: Sim, por exemplo, eu gravei no Hospital Colônia lá, que chamavam de Leprosário. Isso, mas a galera não sabia que existia aquilo ali.
11: Claro.
3: Eu, tipo, foi
11: São Pedro,
3: vocês
11: já foram?
3: O São Pedro, eles falaram que a gente pode ir só depois das eleições. Porque, às vezes, quando um lugar tá mais deteriorado e tal, a galera leva pro lado da política, né?
1: Mas tipo assim, olha como é que deixou aqui o governo.
2: Não, mas não só isso, tá? Mas tem questões do TSE, de publicidade, de lugares públicos. É. Tanto que vários lugares, se não me engano, a própria... o do Mário Quintana e várias... Você tem que desativar os seus Instagrams porque são públicos e não podem usar... pra parecer que é campanha sabe, tipo,
11: meu Deus,
3: é o zoológico de Sapucaia desativou, tinha gravado lá, eles tiveram que desativar o Insta.
14: Cara, você não tem medo, por exemplo, do lugar, quando eu vi o do hospital ali que tu postou, tu não tem medo de, tipo, ter alguma coisa de... cara, de que... Pô, de seringa, sei lá, coisa.
2: Ah, não, mas embarca, não,
14: hospital, qualquer coisinha tem...
3: Tá, mas tá, luvou tudo, né? É, um que eu pego no pé é o Cosmo, né? Que eu falo pra ele, cara, não fica colocando a mão em tudo. Que, por exemplo, no vídeo do hospital, eu tive que cortar umas cenas, assim, que ele... Olha só, remédio aqui! E aí, não, ficava pegando a mão, assim, cara, que é... aqui, né?
11: Vamos ver se tá bom!
2: Ele abriria o set.
14: Meu, o Cosmo, ele tem que ir, não sei, com uma roupa de astronauta, tipo assim. Pra não encostar em nada.
1: Outro conteúdo que eu gosto bastante de ver é aqueles caras que compram o storage americano, sabe? Os caras deixam lá, os caras abandonados. $100, o cara compra e ganha 5 mil. E aí, teve um cara que fez isso, meu. O cara pegou e foi botar a mão no negócio e cortou a mão com um material, sei lá o que que era, assim. E bah, uma novela pra conseguir curar a mão, porque não fechou. Porque assim, o cara bota a mão na cara dura, né?
11: É. Agora... aqui o Bagotec falou, no São Pedro eles podem ir, só não vão poder sair.
1: Não, ele mandou... falou assim, já aconteceu de darem tiro, sim. Tanto que o Cosmo não foi hoje.
2: O Cosmo tá até em recuperação.
14: São Pedro é...
3: O Cosmo, ele fica chateadíssimo quando eu venho e ele não tá junto.
2: Quem?
3: O Cosmo?
2: O Cosmo, ele sofre muito de fomo, né? Sabe fomo?
14: De fome?
2: Fomo é fomo. Quando você sente falta de ter ido num lugar que tu não...
3: Mas se tu chamar ele pra sair, ele arranja mil desculpas pra não sair. Mas aí, se tu sai...
14: Eu acho que eu vi a mulher dele.
11: Ele sofre de fomo. Vocês foram e eu não fomo.
14: Eu acho que eu vi. Meu, mas beijo pro Cosmo, saudade de ti, cara. Tu é um cara sem noção que eu amo.
1: Não, não sei por que ele pode vir, né?
14: Ele é assim.
1: Te convida,
14: é assim.
1: Não vem mais?
14: É isso.
2: Mas agora, vocês estão com... Vocês já tem coisa gravada que não saiu? Vocês já estão com planejamento de acessar algum lugar aí, secreto?
3: Estamos. E tem uma...
14: Mas é segredo.
3: Tem uma que eu até vou dar spoiler, né? Que eu gravei com o Hernandes do Café Mal Assombrado, que a gente fala dos crimes da Roda Arvoreto.
2: Que isso aí, é muito bom. Vai, o Hernandes é um cara legal, né, meu?
3: Ele viaja muito, a gente tá gravando agora. A gente tá tentando criar o nicho vampiro no Rio Grande do Sul, né?
2: Eu tava vendo... Tava aparecendo pra mim no TikTok, ele fazendo toda uma história de que tinha uns vampiros morando numa casa. E uma hora passa uma sombra com uma... Sabe aquelas capas de vampiro? Olha lá. Eles acham que se esconde. Eu sei que ele morava...
1: Mas, meu, ele veio aqui no Multimix, cara. Inclusive, hoje o cafezinho. Hoje o Cacetinho vai participar junto com a Vanja também ali do Multimix. E ele veio no Multimix. E, cara, ele começou a falar do negócio. Começou a ficar com medo só de falar da história. Eu falei, meu, do café dele. As coisas aconteciam lá. Eu falei, não, obrigado.
2: Mas ele é do
1: café nosso. Muito cagão. Já que falamos esse nome maravilhoso por aqui, evocamos a presença dessa mulher maravilhosa, cara. Eu quero palmas e gritos histéricos para uma das ativistas culturais mais importantes da história deste estado.
2: A maior que temos.
1: A maior que temos e a mulher que ajudou a forjar grande parte dos artistas do Rio Grande do Sul.
2: Exatamente.
1: Palmas para a Vanja Camichão. Uhul! A dona
10: a proprietária, a mulher que manda prender e soltar no Adolecer, que é um dos pilares do teatro gaúcho, porque há quantos anos já, Vanja, de Adolecer?
15: 24.
10: Pelo amor de Deus, cara. O que dura 24 anos de arte no estado?
15: Eu sou mais nova que o Adolecer.
2: Eu acho que deve ser o Adolecer.
10: O Baleia na Curva.
2: O Baleia na Curva.
10: E o... Seria, né?
15: Seria Tango.
10: A trajetória do Tango, né? Depois tem a Esbórnia contra a Traca também.
15: Que legal, né? De Bailei, Adolecer, Tangos, ter esse tempo de vida que é difícil fazer cultura.
14: Ah, sim.
15: É muito difícil.
10: Imagina pra ti, é bom que não,
15: né? Administrar elencos, administrar agenda, tudo, né? E Adolecer, além disso, tem que atualizar o texto. Então, precisa mostrar a adolescência do momento.
10: Adolecer, ele é um projeto muito vivo, né? Porque assim, eu fui ator do Adolecer por uma vez, mas faz o quê? 8 anos já, acho, mais ou menos, cara. E a história, eu lembro direitinho da história, porque eu fui ver ensaio e tudo mais, assim. Era completamente outra, tá ligado? O hype era outro, as trends eram... Nem tinha trend, na verdade, outra coisa, sabe? Instagram ainda não era o que o mundo vê hoje, Instagram, financeiramente. As músicas eram outras, tá ligado?
14: Sim.
10: Hoje as músicas que tocavam no Adolecer lá são retrô.
14: Sim.
10: E era a música que sempre das propagandas do Adolecer aqui na rádio. Quantos anos de mix? Já 12 anos?
15: Ah, já. Não, a Adolecer tá desde o início. Quando abriu a mix aqui... Então,
10: faz 13, né?
15: Que é a nossa 13 cara.
10: Anos, cara. Que legal
15: anos
10: isso, cara.
15: Desde que estreou a mix.
10: Mas como é que tu faz pra ter sempre oxigenada a história do Adolecer?
15: É, precisa estar ligado com a gurizada. Tudo que acontece com eles, além de ouvir eles, tem que ouvir o pessoal da saúde, psiquiatra, psicanalista, os pais, os adultos. Quem convive com eles, mas tem que estar sempre ligado com eles. E eles estão sempre ligados. Ali também incrementa muito ter oficina de teatro, onde também... É, eles acabam passando muita informação.
10: Sim, os próprios atores, né? Passam informação, né?
15: Os atores também, né? Então, é um universo muito legal e que eu quero que todo mundo venha assistir. Você que não conhece, a Adolecer tá 24 anos aí, mas vem ver. Traz teu filho adolescente.
10: Quando é que tem?
15: Agora tem uma participação especial.
10: Bah, que falta de opção, hein? Pelo amor de Deus.
15: Cacetinho vai estar na cena da escola, imagina. Mas... Com gaúcho raiz. Então, vai ser muito legal.
10: Mas uma participação ou uma temporada?
15: Ele vai fazer a participação, porque a agenda dele tá cheia. Ele só pode dia 6 agora.
10: Dia 6 é...
15: Dia
10: quarta?
15: 6, é.
4: Tô indo com o objetivo de superar Capu e Cris Pereira.
14: Oh!
10: Tem um quadro meu lá no teatro.
2: De altura
10: assim,
2: que foto já passou mesmo. Dos dois, eu acho.
10: Claro. Mas na porrada, perde pro Cris, fácil.
2: Como é que tá o preparo, Cacetinho, pra fazer essa participação aí?
4: Eu tive umas aulas com um guri de cabelo colorido, assim, de ter presença de palco, que então eu tô preparado,
14: cara.
4: Né?
14: Para!
10: Ai, para!
2: Depois eu vou botar no meu ainda.
10: Se for ruim, com o bebê.
2: Tô brincando.
15: E o legal é como é que foi a adolescência de vocês. Vocês vão olhar agora como é que tá agora. Isso que é show, né?
10: Bah, eu sigo muitos perfis de nostalgia. Eu adoro coisa assim, de ver o que eu vivia quando era adolescente.
14: Sim.
15: E tem músicas ali que é da adolescência de vocês.
10: E já tinha adolescência.
15: E tem adolescência de agora.
10: Quando a adolescência começou, eu tinha 15.
15: Tinha 16,
10: né? Foi bem na fase da adolescência mesmo.
14: Sim.
10: Pra entender a temporada agora, como é que tá?
15: Agora vai ser dia 6 de outubro, no Teatro CIE, às 20 horas, participação do Cacetinho. Depois nós temos uma em novembro e dezembro a gente faz o Simões Lopes Neto.
14: Legal
10: demais. E a escola, se quiserem ter o Adolecer por perto?
15: É só fazer contato pelo nosso Instagram, o Adolecer Oficial, ou pelo site adolecer.com.br, ou pelo WhatsApp 991-1590-24. As escolas inteligentes trazem os alunos ao teatro.
14: É obrigatório assistir
15: o Adolecer. O teatro, eles se veem, eles se encontram. Eles vão entender muita coisa que acontece com eles e com os adultos.
10: Só pra
15: os adultos entendem.
5: A minha sobrinha assistiu Adolecer, se apaixonou. E hoje faz oficina com a Vânia.
10: Ah, que irado!
5: E aí ela se apresentou, foi dia 20? Não, dia 20 no CIE. Aí eu fui lá ver minha sobrinha, daí eu fiquei, cara, eu tava no palco na idade que a minha sobrinha tava, com a mesma diretora ainda, com a Vânia.
10: Isso tá lindo, porque na real, vamos passar alguns nomes rápidos que já viveram, já foram forjados pra Adolecer.
15: Nossa, Rafael Pimenta, que tá hoje.
2: O Rafa Pimenta.
15: Thiago Prade, Cris Pereira, Lucas Krug. Zé Alessandro, que tá no Rio.
10: Gélis com Machado.
15: O Gélis.
5: Eu queria cedo as trilhas novas pro Adolecer
15: todo ano. Ele faz as trilhas, sempre as músicas novas.
5: Ela só me manda. Que música tá bombando na Mix? Eu, essa, Vandy, tá bom. Daí
6: mas ela agora a música que tem que bombar é do Armandinho, porque eu vou ter aqui.
13: Ah, é verdade. Ah, meu, vai, é terror, né, meu?
2: Terror, né, meu?
1: Mas tem que bombar, eu lembro quando a Vandy perguntou pra mim um dia, pá, que música que a gente bota, não sei o que, blá, blá, blá. E eu falei Chainsmokers, lembra? Quando era novidade Chainsmokers. Faz o quê? Oito anos.
6: A Mix é que informa os sucessos que estão bombando aí com a gurizada.
1: Que loucura isso, cara.
6: E agora, dia 10, começa uma oficina de teatro. Você que é adolescente aí, tá afim de desbugar um pouco, sábado de manhã... Vem que lá no CIE vai ter oficina comigo e com o Lucas de Castro.
1: Uhum.
6: E vocês vão amar, vão participar de uma performance para apresentar em dezembro.
1: Boa! Então...
2: Vai ser todo sábado de manhã ou vai ser um intensivo? Como
6: sábado
2: é que é?
6: De manhã, do dia 10 até o dia 12 de dezembro. Com a apresentação dia 7.
1: Não é para ser ator só, tá ligado? É para poder até soltar musculatura para vida, tá ligado? Para poder aprender.
6: Cara, precisa se comunicar. Vocês sabem se comunicar, estão na rádio. Mas tem muita gurizada nessa idade que a gente tem vergonha, medo do que as pessoas pensam. Isso aí, isso vai mandar tudo embora. Que você vai aprender...
5: Não, e sabe uma coisa, porque era o quê? Adolescente de a Olivia tinha 12, era 12, 15, dia 10 ali. E era, a peça era sobre anos 60, 70. Então eles tinham que dançar a música 70, 70. Imagina eles tocando Twist. Isso é que eu falei, Vanja, como é que tu conseguiu dela? A primeira vez que eu coloquei a música, todo mundo ficou assim, tipo... Ai, professor, que música é essa? Ai, corta a cena, todos dançando juntinho, Twist, fazendo, sabe aquela música? Elvis, os caras com jaqueta de couro, camiseta branca, jeans colado, cabelo
2: penteado. E a avó chorando na plateia.
5: Total, meu...

0: aqui com o celular.
1: Ah, precisa liberar celular pra eles. Pra,
0: mas
1: pra
0: coisa mais linda, assim, as crianças dançando.
1: Porque música o de funk, 60. O movimento é pra frente e pra trás, e o twist é pro lado. É. E eles não conseguiam fazer isso.
2: Rola as placas, né? Cara?
1: Tá...
2: O Rodrigo Vieira mandou aqui um beijão pra Vanja, nossa querida. Pô, oh, Rodrigo, o da Argos aqui.
1: Olha,
2: ó.
1: Óculos que a gente tem é da Argos.
3: Aê, boa.
2: Já te falei, Capô, já te falei.
4: Capô. A gente não falou nada. Eu preciso
1: vocês que são estilosos.
2: O Clepton, eu desisti já. Ele não vai em uma apresentação minha, nada. Ele marca a apresentação no dia das minhas apresentações.
3: Eu sei como é, Cacete.
2: Eu vou gravar meu DVD hoje aqui na Ubra.
1: Aliás,
2: que era que fez,
1: essa turma que show. Precisa ver adolescer, né?
3: Claro, pô.
2: Vamos fazer uma cena do cafezinho. A gente entra lá, vai aí, abacara tudo e vai embora.
4: Mas assim, ó, a gente tem uma cena... Amanhã, nossa, inclusive.
2: Ah, por favor, amanhã. Cara.
3: Sim, por
2: olha
3: favor.
2: Só, inclusive, vocês estão convidados, tá? Por favor, cara. Amanhã tem cafezinho no Boteco Comedy, o show Café Sem Filtro no Boteco Comedy. Primeira vez cafezinho nos palcos. Então, por favor, cara, esteja lá também pra curtir esse elenco aqui. Ah, muita groselha.
4: Vai ter, vai ter
2: muita groselha.
0: A gente vai se enlouquecer.
4: É, vai ser uma loucura.
2: Vai ter torta?
4: Vai ter torta.
2: Ah, então não vou.
4: Então o Cacetinho vai.
2: Ah, o cabelo dele não pode, né? Não, nossa, não pode, o que mas... eu sofri na mão do Billy Joe e do Clapton da última vez que eu fui.
4: Meu, foi impressionante. Eu nunca vi alguém errar tanto no jogo, cara.
0: Ele errou tudo que se propôs. Se
4: errar, toma tortada.
2: Ah, então tá.
4: Ele nem tava forçando errar.
3: Ele entendeu ao contrário.
0: Uma hora a Bárbara errou, ele ficou puto com a Bárbara.
2: Esse papel é meu.
0: O cabelo dele nem tá descolorido, então é torta.
2: É torta ainda aqui. Gato, nós passamos já um tempão da hora de ir embora. Uma hora e quatro
3: que manda
2: minutos.
3: Aqui.
2: Portanto, Vanja, beijo. De novo, dia 20?
1: Dia 6 de outubro.
2: Dia 6, perdão.
1: Os ingressos estão pela site da Blue Ticket. Às 20 horas no Teatro CIE. Vem, traz a gurizada, adolescentes acima de 10 anos.
2: Gente, por favor, adolescer oficial nas redes sociais. Tem todas as informações ali direitinho. Pra comprar ingresso, assistir. Horário. É obrigação assistir e levar toda a família. Porque vai curtir do teu vô até o teu sobrinho bom. De
1: menos. E a Mix tá lá com a gente.
2: Calma,
1: a
2: Mix. Tá maluco, rapaz. Isso aqui é promoção da Mix sempre, gato. Cacetinho, ó. Alguma coisa pra divulgar agora que eu não saiba?
5: Continua acompanhando lá no Cacetinho, porque a meta é transformar quase uma Cacetinho TV. Uhum. Toda vez eu vou estar trocando conteúdo, então bora, sigam lá, Cacetinho.
0: Boa, cara. Em breve, num terreno baldio do lado do
2: Cacetinho. Num prédio abandonado perto de você.
5: Um Cosma amante de papelão.
2: Boa. Cacetinho do RS. Cacetinho do RS.
4: Vão invadindo. Daqui a pouco o Cosma tá gravando dentro da central lá.
0: Desbloqueei a cela 35. Desbloqueei a casa do Gélis.
2: E não
1: Pode pedir.
2: E saiba, né, que amanhã temos encontro marcado, então, lá no Boteco Comedy, por favor.
4: Vamos dar ingresso aí pra quem mandar.
2: Boa!
4: Par de ingresso pra quem mandar pro número
0: 51 9143-1874.
2: De novo,
0: 51 9143-1874.
2: Alguém que mandar agora o quê?
4: Manda aí pedindo, eu quero ver o cafezinho ao vivo.
0: Quero ver o café sem filtro.
2: Exatamente. Simples assim, cara. Estamos amanhã por lá. Que mais informações no programa.cafezinho nas redes sociais. Feitoria?
3: Feito!
2: E agora, quem quiser continuar curtindo um Cacetinho e a Vanja, bora pro Multimix ali na Ubra TV TV Cultura. Excelente. Combinado? Grande beijo pra vocês, até amanhã. Falou aí, falou aí.

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0: Nobody Home. Faltando 2 minutos pras duas.
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0: Pergunta da Jaqueline de Campinas. Existe algum luxo que você acha que vale a pena manter, mesmo quando a grana tá curta?
1: Jaque, existe. Mas antes do luxo, a gente tem que definir aquilo que é prioridade, tá? A gente tem que gastar com moradia, alimentação, pagar conta de água, luz. Esses são os gastos essenciais. Aí depois deles, a gente vai ter os gastos não essenciais ou supérfluos, né? Que é tudo aquilo que a gente gosta de ter ou fazer, mas que dá pra viver sem. É muito importante a gente ter esses prazeres também, mas a gente tem que gastar aqui com sabedoria, principalmente se a gente tá numa fase onde a prioridade é sair da pobreza e mudar de vida. Por exemplo, pagar uma plataforma streaming é um negócio que vale a pena, porque é barato, vai proporcionar momento legal com a sua família, ir no cinema uma vez por mês pode ser outro luxo, mas o ideal é escolher um cinema mais simples, num dia que o ingresso é mais barato, ir num parque, comer alguma coisinha por lá, pode sair 5 vezes mais barato do que numa balada. Então, você não só pode, como deve ter alguns luxos e prazeres, mas se você diz que a grana tá curta, você vai ter que adaptar esses prazeres à sua realidade até a sua vida melhorar e você poder ter mais luxos. Tudo é questão de organização, de prioridade e de entender o momento e as suas possibilidades hoje. O Gustavo Cerbasi tem uma frase bem legal que fala assim: vocês vão enriquecer muito mais rápido quando descobrirem o prazer das coisas que não custam nada. E já que tem muita coisa legal que é bem barata ou que não custa nada.
2: Se você tiver alguma dúvida, manda uma mensagem pra gente no WhatsApp da Mix, 11 98340 8000, e me segue nas redes sociais Primo Pobre no YouTube e @EduardoFeldberg no Instagram.
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2: Muito boa tarde, o movimento é bem intenso agora na perimetral, na Carlos Gomes, para quem segue em direção ao aeroporto. Tem sim alguns pontos de lentidão entre a Protásio e a Plínio. Enquanto isso, para quem pega a perimetral em direção à Zona Sul, o movimento começa já na Dom Pedro, entre a Cristóvão e a Nilo Peçanha, mas depois já flui melhor. Na Protásio, em direção ao centro, o movimento é mais intenso entre a Anza Goulart e a Ramiro. Enquanto isso, para quem pega a Protásio em direção aos bairros, o ponto mais lento fica entre a Rua Panamá e Antônio de Carvalho. Vale o cuidado ao motorista. 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Daqui a pouco eu tô de volta.
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0: Mix agora 3:03, tá começando mais uma edição do Super Mix, 40 minutos de música sem nenhum intervalo, começando agora e amanhã. É isso aí que você ouviu. 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
1: Miley, Bass Persuades. 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
1: Mix agora 3h35, Daft Punk com Get Lucky. 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
1: Mix, agora 3h43, Céu em Sol, hein? Encerrando com Secret Smile. 40 minutos de música sem nenhum intervalo, acabando aqui, ó.
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14: Tô de volta agora para falar sobre a colisão de dois carros na rua Siqueira Campos, para quem segue em direção ao mercado público. Essa ocorrência, um pouco antes da General Câmara, no centro histórico, não chega a causar lentidão, mas vale o cuidado ao motorista. Falando ainda no centro, a Borges de Medeiros flui com um trânsito um pouco mais carregado, mas sem grandes pontos de retenção. Mas enquanto isso, a João Pessoa tem sim alguns pontos mais lentos, principalmente depois ao Loureiro da Silva, para quem segue em direção a Ipiranga. Nessa região, a Protásio Alves também tem aquele ponto mais lento em direção ao centro, a partir da Silva Só até a transição para Oswaldo Aranha. 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

0: Mix agora 2 para as 4, Linkin Park, Breaking the Habit. Isso é demais, né? Já já, depois do intervalo, 3 músicas que marcaram a história da Mix pra gente recordar aqui, ó.
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0: peças foram três das mais pedidas por você em 2008. A qualquer momento tem mais. 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
5: 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O motorista que deixa a capital nesse momento não encontra lentidão tanto na Castelo Branco quanto na Zaida Jarros. Para quem pega a 116 em direção a Canoas, também não encontra grandes pontos de lentidão até o acesso a 386. Passando esse ponto, tem sim um trecho com retenção devido às obras na altura da Refap e da estação Petrobras. Isso para quem segue em direção a Esteio. Já o motorista que pega a 116 em direção a Porto Alegre não encontra pontos de retenção. É o mesmo para quem entra na capital pela Avenida Assis Brasil, sem pontos de lentidão nesse momento. 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

0: terça-feira aqui na Mix. Rolou Foo Fighters com Times Like These.
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2: Diego Barone de volta aqui na Rádio Mix e saiu o jogo Wolverine, novidade do PlayStation 5, que tem muita gente falando mal. Eu fui jogar pra ver se realmente esse game merece tantas garras afiadas arranhando sua reputação e eu posso falar, eu gostei do jogo, mas como o nível dos games hoje em dia está altíssimo, quando sai um mais simples, a galera não perdoa. E esse é o caso do Wolverine. Não dá pra colocar no patamar, por exemplo, de um Homem-Aranha, mas isso não faz dele um jogo ruim. É um game que, se tivesse saído alguns anos atrás, ninguém ia reclamar, porque a mecânica dele se parece com jogos mais antigos. É uma experiência cinematográfica acima de tudo. Pelo menos foi como eu me senti jogando. E a jogabilidade é excelente sim, tá? Com diversos comandos diferentes pra você fatiar os inimigos, que alivia demais o estresse. Mas basicamente é isso. O novo jogo Wolverine, exclusivo do Play 5, se resume a acompanhar o personagem numa aventura e quando não tem fala, você luta com os inimigos. Mas eu curti muito jogá-lo. Eu sou o Diego Barone, apresentador aqui da Rádio Mix, especialista e fã de games, filmes e séries, e comigo você não perde tempo procurando o que assistir ou o que jogar.
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7: Tô de volta agora para falar sobre uma colisão entre carros na Avenida Nilópolis, no sentido bairros, próximo da Ijuí. Essa ocorrência tem causado lentidão a partir da Lucas de Oliveira. Chama atenção também para uma ocorrência em Viamão, na 040, no sentido capital. Tem um veículo capotado no quilômetro 2, na altura da UPA de Viamão. Tem um bloqueio parcial na via que causa lentidão nesse trecho. Os agentes da EPTC e SAMU já foram acionados, mas vale o cuidado do motorista que passa nessa região. Uma melhor alternativa para quem sai de Viamão em direção a Porto Alegre é pegar a estrada Caminho do Meio. 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

0: Mix agora 2 para as 5. Hello Pearl Jam, Last Kiss. Já já tem o Top Mix chegando, as mais legais, as mais pedidas de hoje.
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2: Eu chamo a atenção agora para o movimento mais intenso na perimetral, para quem vai em direção ao aeroporto. Tem sim alguns pontos de lentidão que iniciam já na Nilo Peçanha em direção a Plínio Brasil Milano. Enquanto isso, para quem pega a perimetral em direção à Zona Sul, o movimento inicia na Dom Pedro II, entre a Cristóvão Colombo e a Nilo. A Avenida Assis Brasil também tem um movimento mais carregado agora em direção aos bairros, desde o viaduto Birici, mas o ponto mais crítico começa mesmo depois da Álvares Cabral até o Triângulo. Uma melhor alternativa é pegar a Avenida Sertório. 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

0: De volta amanhã.
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0: Se liga porque foi revelada a data de estreia do filme Bruna Surfistinha 2, a continuação da história da ex-garota de programa Raquel Pacheco, que se tornou aí famosa em todo o país, né? Todo mundo conhece essa história. O primeiro filme foi lançado lá em 2011, foi um grande sucesso de bilheteria. O longa trazia adaptação das memórias da Bruna Surfistinha e que fizeram sucesso aí no livro escrito por ela, O Doce Veneno do Escorpião. A produção vai contar novamente com a atriz Débora Seco no papel da Bruna Surfistinha. O filme Bruna Surfistinha 2 está previsto para chegar aos cinemas em fevereiro do ano que vem. Para saber mais, radiomixfm.com.br. Cola por lá, tem um montão de dica bacana para você de cinema, de música, de game, de filme, tudo lá.
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3: Fala, Mix, vamos de trânsito. Te liga só que a saída de Porto Alegre ali pela região central, na Castelo Branco, tu não vai enfrentar arranca e para, mas o trânsito já é carregado desde o turno da Conceição até chegar na Avenida Sertório. A alternativa para ti é utilizar Voluntários da Pátria ou Avenida Farrapos. Avenida Protásio Alves no sentido bairro, fluxo bem carregado desde antes do acesso ao Saturnino de Brito até depois que passa do acesso a Antônio de Carvalho. A alternativa para ti é utilizar a Ipiranga, que está fluindo melhor. 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Continua ligado aqui na Mix, que daqui a pouco tem mais trânsito.
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9: Movimento é intenso ainda na Protásio Alves em direção aos bairros, depois da Cristiano Fischer até a rua Tenente Ari Tarragó. Outra via bem movimentada é a Avenida Bento Gonçalves em direção aos bairros, com pontos de lentidão desde a Barão do Amazonas até Antônio de Carvalho. Chama atenção também para a Perimetral, com aquele ponto de lentidão em direção ao aeroporto, desde a Avenida Protásio Alves até a Plínio Brasil Milano. Enquanto isso, para quem pega a Perimetral em direção à Zona Sul, encontra pontos de lentidão já na Dom Pedro, desde a Couto de Magalhães até a Protásio Alves. 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
13: Caco, já viu plantar melancia e colher mamão?
14: Como assim, cara?
13: É, plantar arroz e colher batata?
14: Existe isso?
13: Claro que não.
14: Então, mas por que você tá me perguntando isso?
13: Eu tô perguntando isso que você já viu, Caco, você fazer A e receber B, ou você já viu a gente fazer A e receber A?
14: Eu já vi A e receber A.
13: Você acredita nisso?
14: Opa, você
13: lei
14: planta e você... É, tipo, você planta e você colhe, não é assim?
13: Eu acho que é isso também. Não sei.
14: Eu
13: será?
14: Acho.
13: Você acredita em lei do retorno?
14: Eu acredito muito. Aliás, eu acho que é uma das coisas que eu tenho mais praticado ultimamente, né?
13: Ah, é?
14: É. Eu acho que o princípio você tem que ser uma pessoa do bem. E eu acho que você já, assim, o mínimo que você tem que fazer, sabe o que, que é na
13: o
14: vida?
13: Quê?
14: Não ser um babaca. Aí você já tá plantando coisas boas.
13: É, me falaram isso uma vez. Se você conseguir não ser babaca na vida, poxa, teu lugar no céu já tá garantido.
14: Tipo
13: que é o
14: isso.
13: Básico, não é? Gente, hoje, pra começar o nosso programa, já vem chegando que vamos falar sobre a lei do retorno. Isso aqui é um tema que muitos ouvintes pediram, não só no youtube.com/mixtudonamix, que a gente fica aqui resenhando enquanto tá rolando o programa, como também no nosso Instagram, no @mixtudo. Então, o que que acontece? Muita gente acorda de manhã, se prepara e faz o seu melhor. Muita gente prefere cortar um caminho. Sabe aquela pessoa que chega na empresa e já quer sentar na janela? Então, às vezes acaba atravessando muitos amigos, ou então passa a perna em um e no outro, ou então faz só mal, porque tem o hábito de fazer mal. Mas aí depois fica aquela pessoa reclamona, porque, nossa, ô céu, ó vida, minha vida não dá certo, tudo na minha casa quebra, o meu carro vive com o pneu furado, fica reclamando o tempo todo. Não tô dizendo que é isso, mas muitas das vezes, coisas que acontecem com a gente é reflexo do que a gente fez há 1, 2, 3, 4, 5, 6, 7, 8, 9 ou 10 anos atrás. Sabia, Caco, que o que a gente vive hoje é o que a gente fez há 10 anos atrás?
14: Eu acho que tem muito a ver com o tipo de vibração que a gente emana pro mundo.
13: Não,
14: né?
13: É, Caco?
14: Eu acho que não é só o que a gente faz, é o que a gente fala, é o que a gente pensa, é o que a gente sente. Tudo isso o universo percebe, ele vai te devolver mais daquilo do que você vibra. Então, se você estiver vibrando negativo, ó, que eu acredito nessa parada, hein? Se você estiver vibrando negativo, no rancor, naquele sentimento de desilusão, de vingança, de tristeza, ou de ficar reclamando porque você acha que as pessoas não te entendem, ou que fizeram algum mal pra você, meu irmão, o universo vai escutar: ah, então é isso que você quer?
13: Ah, então é isso?
14: Quer mais? Toma!
13: E outra, vou tirar a trilha pra dizer que, se a tua vida tá assim, presta atenção. O que que você fez há algum tempo atrás? Ou o que que você anda fazendo? Qual o tipo de atitude você tá tendo? Como você tá tratando as pessoas? Eu digo tratando as pessoas porque tem muita gente que trata muito bem por interesse. Mas se a pessoa não representa nada na tua vida, você trata com desdenho. Eu tô falando isso, gente, pra mim, pra você, pro Caco, pra todo mundo que tá ouvindo esse programa e fazendo ele acontecer agora. Vamos falar sobre lei do retorno. Você acredita? Você planta o bem? Você não planta o bem? Você é aquela pessoa que tá na vida, mas não sabe nem pra onde vai? Tá vivendo assim, sabe? Com um carro desgovernado e depois não sabe por que, que a conta chega? Você acredita nisso também? Conta pra gente no @mixtudonamix, que tá começando, né, Caco?
14: É isso, a galera tá chegando também junto com a gente no nosso novo canal, porque afinal de contas...
13: Lei do retorno!
14: Lei do retorno!
13: A gente plantou...
14: Exato.
13: Quanto tempo que a gente tá junto aqui, Caco? Só eu e você?
14: Agora vai fazer 2 anos. Não, fizemos 2 anos e meio.
13: Antes tinha o Guipa. Antes era somente eu. Antes era outra equipe que fazia. Ou seja, só agora a gente ganhou um canal.
14: Agora você vai falar que. Você vai falar que nem os nossos pais falavam. Aqui era tudo mato.
13: Mato
14: antes
13: quando
14: de
13: eu cheguei. Eu era jovem ainda quando
14: jovem.
13: Eu cheguei aqui, cara.
14: Aliás, você tá no Mix Tudo, vão fazer quase 10 anos, né?
13: 10 anos que eu tô na Mix. Eu acho que no Mix Tudo, gente, põe aí,
14: 8?
13: Vai, a veia. Uns 6 anos.
14: 2019.
13: Anos. Não sou, 6 anos, né? 2020?
14: 2020,
13: 2019,
14: 6 anos.
13: 2000, por aí, gente.
14: É,
13: então,
14: tá vendo que você plantou?
13: Sextou.
14: Você plantou muito bem. Aliás, bem agora bonito. Você é uma das maiores comunicadoras do Brasil, quiçá a maior comunicadora
13: isso
14: do Brasil.
13: Isso quem diz é o Caco.
14: Eu tô falando
13: mas
14: a verdade.
13: Mas eu vou aceitar.
14: Eu só trabalho com verdade aqui, você tá ligado,
13: ai,
14: né?
13: Já tô mexendo, Caco.
14: É isso.
13: Mas eu vou falar a verdade, viu? Pra estar aqui à frente do Mix Tudo, tanto eu quanto o Caco, e você também à frente da tua empresa, do teu casamento, da tua vida, só a gente sabe o que a gente fez pra estar, né? Coisa boa ou coisa ruim pra muita gente que atravessa a fila. Então, conta pra gente, você acredita em lei do retorno? Já rolou uma parada contigo que você falou, mano, isso é muito real, tá rolando nesse momento, tá colhendo alguma coisa do bem ou do mal nesse momento? Manda pra gente no @mixtudonamix ou no meu, no giza.com, porque eu tô online, entendeu? Você pode mandar áudio lá que a gente vai reverberar aqui e cola pra me ver, cara, eu me arrumei hoje. Você viu que eu me arrumei?
14: Você tá maquiada. Que
13: exato,
14: um
13: tô maquiada,
14: é que
13: coloquei
14: hoje...
13: uma roupa assim, sabe?
14: É, então, é que hoje, como o tema do programa muito te interessa, você deu aquele up na sua produção pra aparecer
13: eu
14: aqui
13: dei um
14: pro
13: up.
14: Brasil inteiro?
13: Mas você sabe de uma coisa, gente?
14: Sei não.
13: Olha que parada louca, a gente tá falando sobre lei do retorno, gente. A arte imita a vida imita a arte. Sabe por que eu tô assim na estica? Porque que eu me arrumei toda pra estar hoje, não só aqui no programa? Porque eu vou ali colher uma parada que eu plantei tem 10 anos. Eu vou celebrar um evento, mestre de cerimônias, né, chique?
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1: Você é louco, que desfile foi esse som, hein?
2: Não, sensacional. Eu fiz aqui a narração do seu desfile.
1: Gente.
2: Inclusive, gostei muito do seu lookinho, Keri.
1: Você viu?
2: Eu acho que ele é assim, ele é slim.
1: O que você achou? Fala pra galera do rádio que não viu. Não tem imagens. Como eu estou?
2: A Giz agora, ela tá de regata preta.
1: Regata
2: tá?
1: preta.
2: Isso, de uma calça social, corte de linho, né? Uma
1: de
2: calça
1: linho.
2: Cinza.
1: Isso.
2: Um corte italiano, muito bonito. Sapato também
1: como
2: preto,
1: italiano. Eu nem sabia que era italiano, mas vambora.
2: Não, mas, cara, tudo é
1: deve
2: italiano.
1: Ser, né?
2: O que,
1: ser.
2: O que é chique é italiano.
1: Então,
2: né?
1: vai, que mais,
2: E o blazer dela, super alinhado, inclusive ficou muito bom com esse. Como é que chama? Com a sua regata preta. Ela tá maquiada, tá com o cabelo mais despojado.
1: Ah,
2: ela
1: isso
2: chegou
1: aí.
2: Aqui. E é o seguinte, cara, não importa a roupa, o que importa é quem veste, é a atitude.
1: Ah, moleque! E por que eu coloquei essa roupa mesmo? Que tem tudo a ver com o nosso assunto de hoje, né?
2: É, porque a Giza plantou. E olha que ela plantou, ela regou,
1: você
2: ela
1: tá
2: arou,
1: maluco.
2: Ela fez.
1: Virei tudo. Jardineira.
2: Ela não quis pegar aquele atalho fácil de dar carteirada, de começar a falar: ah, mas você sabe quem eu sou? Não.
1: Giza
2: faz por si própria. Ela foi lá, chegou e provou, e agora ela é mestre de cerimônias.
1: Exatamente. Sempre falei, cara, eu apresento eventos, sou apresentadora, mas aí o que acontece? Aconteceu agora de realmente eu vou apresentar, né? Então eu vou apresentar um evento muito importante, tô muito feliz, vai ser meu primeiro evento como mestre de cerimônias, oficialmente falando. Lei do retorno, meus amores. Aí você deve estar falando assim, não, a Giza se acha, né? Pegou o tema e tá falando que ela colheu, que ela plantou. Não só eu, mas você também. E a gente tem que saber agradecer e saber que às vezes a hora chega e a gente precisa olhar pra trás, porque às vezes pra gente é tarde demais. Ó, eu tô na comunicação desde os 13 anos. Eu vou fazer 39, gente, e tô indo apresentar um evento. São muitos anos na comunicação pra, de fato, fazer uma das coisas que eu saberia fazer com excelência até há 10 anos atrás. Mas a hora chega pra todos. Vai plantando que uma hora vão te chamar não pela tua carteira, sabe, carteirada, por onde você trabalha ou o que, que você já fez, mas pela tua competência. Então chegou a hora. Não é bom isso, Caco?
2: É muito bom. Aliás, você tem todo o mérito nisso, querido. Agora a galera tá mandando aqui. Olha que engraçada que o Reginaldo mandou, ó.
1: Que ele mandou?
2: Ó, Giza, como diz aqui no interior, quando aparece alguém bem arrumado assim como você tá agora, a pessoa pergunta: vai fazer exame de quê?
1: De toque.
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1: Brincadeira, isso é o Caco.

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1: Mix são 6h17. Hoje a gente tá falando aqui no programa sobre a lei do retorno. É, você tá aí no trânsito, tá trabalhando muito. A vida que você tá levando hoje, você concorda comigo ou não? Sei lá, é sobre isso que a gente tá falando hoje. Você tem alguma coisa a ver com o que você já fez na sua vida? Com o que você plantou ou não? Você acha que a vida às vezes é oportunidade, é sorte? Nada tem a ver com o teu passadão. Ah, isso é bom, hein?
2: Posso falar uma frase?
1: Frase do Caco.
2: É.
1: Caco, o pensador. Vamos
2: aqui.
1: Lá. De Caco.
2: Você já ouviu aquele ditado, quem planta vento, colhe tempestade?
1: Nossa, acho que é até uma música, né?
2: Exato. Se os antigos já falavam isso, será que
1: somos
2: os caras
1: nós
2: já não entendiam como é que funcionava o universo lá atrás? Sacou?
1: Caramba.
2: Você tá agora refletindo?
1: Refletindo, cara. Eu tô pensando aqui.
2: É isso.
1: Mas, ó, a gente nem falou.
2: Plante o vento, colhe o amor. Plante o vento, colhe a tempestade.
1: É, só que tem gente que planta querendo colher. Planta pra colher. E eu acho que tudo que não é natural, sabe quando você joga muito, como fala, veneno na planta? Sabe? Pra ela florescer rápido demais. Não nessa. É, exato. Porque tem a galera que não consegue acompanhar o processo das coisas, né?
2: Uhum.
1: Que é sempre o resultado. E aí ela até faz o bem, mas machucando muita gente pra poder colher. Será que colhe?
2: Eu acho.
1: Agora é uma coisa que eu tô pensando, né?
2: Não, cara, eu acho que deve ter alguma estatística que... Não deve ter nenhuma estatística que comprove isso, porque deve ser muito subjetivo, né?
1: É.
2: Você falar de lei do retorno, falar, pesquisas apontam de quando pessoas vibram e acordam...
1: Será que
2: 65%
1: é
2: dos sonhos se realizam. Eu acho que não deve ter estatística desse jeito. Mas o nosso sentimento, eu acho que ele transmuta, né, as coisas, né? Você consegue materializar certas coisas quando você quer muito. E tem muita gente que já provou isso, né?
1: É.
2: Que você fala, pô, não tinha nada pra... Nossa, cara, eu acabei de ver um vídeo que eu tenho que... Eu não vou lembrar o nome dele, mas foi um vídeo que eu parei ali, eu fiquei quase 4 minutos vendo.
1: Você ficou chocaco?
2: Fiquei chocaco. É ele tem uma doença que chama, acho que, AMI. É basicamente assim.
1: Tô ligado, essa doença.
2: Ele só mexe o pescoço, do pescoço pra cima. Ele não mexe as mãos, ele mexe um pouco a ponta dos dedos, né? E é cadeirante. E aí, ele nasceu numa família que tinham 5 irmãos com a mesma condição. Eu acho que 2 deles não resistiram, né? E ficaram 3 irmãos e ele é um deles. E aí, ele queria estudar, queria se formar em direito. E o pai dele, né? Olha que história maluca. O pai dele virou pra ele e falou, filho, olha pra você. Na sua condição, você não vai conseguir.
1: Olha,
2: pense
1: isso,
2: em outra coisa. E pegou e deu um espelho pro filho pra ele se olhar. E ele falou, não, eu usei isso de motor. O rapaz, ele foi, se formou em direito. Ele conseguiu mais de 5 mestrados, acho que 2 ou 3 doutorados. Assim, prêmios e tudo mais. E conseguiu mais de 2 bilhões de reais em tratamentos para pessoas com a mesma condição dele aqui no Brasil.
1: Uau.
2: Então ele foi lá, ele acreditou, e mesmo até a família dele desacreditando, ele poderia simplesmente falar, ah, putz, eu não vou conseguir, eu tenho essas dificuldades, mas ele foi lá, enfrentou o desafio. Imagina você passar por uma faculdade, por vários mestrados, doutorados, aliás, ele é PhD também. Pô, eu queria tanto lembrar o nome dele para falar aqui no
1: ar. Se você sabe de quem o Caco tá falando, se você também viu esse vídeo, conhece essa história, manda pra gente no @mixtudonamix.
2: É uma história linda.
1: É.
2: É uma história linda. E aí você vê que realmente ele jogou pro universo contra todas, eu vou repetir, contra todas as possibilidades, né? Pela condição dele, mas ele foi lá, acreditou, jogou pro universo e conquistou.
1: Ó, chegou um áudio aqui, vamos lá?
2: Bora.
1: Sobre lei do retorno, você acredita ou não?
3: Olá, Caco. Olá, Giza. Como vocês estão?
2: Olá.
3: É o seguinte, eu gostei muito do tema. Eu entendo que tudo que a gente colhe, a gente planta. E eu tô aqui mentalizando, tá? Que num futuro muito próximo, eu vou realizar o meu sonho de trampar com locução e vou trabalhar aí com vocês, no Mix Tudo, tá? Bora de representatividade? PCD visual?
1: Olha isso.
3: Demorou. Beijo.
1: Beijo. Tá vendo?
2: Eu falei,
1: Cabo,
2: eu tava falando com ele na live aqui, cara.
1: Eu tenho um recado pra esse nosso ouvinte.
2: Manda.
1: Aliás, o recado não é meu. É da Yas, a nossa produtora. Yas, lembra no The Town? Rapidão, antes da gente ir pro intervalo, a Mix estava com o estúdio lá na Cidade da Música, no Detal, que acontece em São Paulo. Acho que foi a primeira edição do Detal.
4: 2023.
1: 2023 era o ano. O que aconteceu, Yas? Fala
4: eu
1: pra
4: fui
1: galera.
4: Lá na frente do estande da Mix. Botei meu telefone no meu celular, assim, bem grandão, escrevi. Mix, me contrata. O produtor aqui da rádio tirou uma foto e 3 anos. Depois
2: eu
4: estou aqui.
2: Por que você, eu não sabia dessa história, cara?
4: É, querido,
1: Mix, me
4: mesmo
1: contrata.
2: Você chegou na cara dura.
4: Sim.
2: Assim,
4: Mix,
2: você, peraí, você meteu uma...
4: Você meteu assim, ó.
2: O telefone.
4: Aí, porque assim, acho que tava o Jorge, o locutor da
1: rádio
4: tarde.
1: Mix,
4: tava aqui, ó. Oi, tudo bem? Ele
2: você tá brincando com essa história...
4: Tenho Yas, fotos, tenho embase.
2: Se eu já era seu fã, eu sou em dobro agora.
1: A Yas venceu, se ela venceu, a gente vence, você vence. Então existe sim a possibilidade. Porém, lembra, o tema é lei do retorno. Você tá plantando o quê?
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10: Tô de volta nesse final de tarde que já tá com um movimento bem intenso agora na Ipiranga em direção aos bairros, desde a Avenida Praia de Belas até a Silva Só. Esse movimento melhora um pouco depois da Salvador França, mas volta a ficar intenso entre a Cristiano Fischer e Antônio de Carvalho. O motorista precisa de uma paciência a mais nesse final de tarde, principalmente para quem utiliza Antônio de Carvalho em direção aos bairros, com pontos de lentidão até sua transição à Protásio Alves, seguindo em direção à Perimetral. 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
1: Mix são 6h33. Essa música é muito boa, né? Essa noite será uma boa noite. Depende do que você tá fazendo. Depende do que você tá plantando. Black Eyed Peas, I Got a Feeling. E agora, galera, eu vou chamar um amigo do Caco. É o Donato. Quero fazer uma pergunta pra ele. Boa noite, Donato.
2: Boa noite, Brasil.
1: Deixa eu te fazer uma pergunta. Quanto tempo você tá treinando?
2: Treinando?
1: Não tá,
2: no
1: né?
2: No time do Caco?
1: Não, treinando mesmo. Treinando, cuidando do físico. Quanto tempo você tava treinando?
2: Ah, meu, deve fazer uns 2 dias, mais ou menos.
1: Não, mas e antes? Você tava malhando glúteo?
2: Tava.
1: Você tava fazendo agachamento?
2: Tava.
1: Tava malhando
2: o
1: braço?
2: Só que chega uma idade que você acha que você vai pular.
1: Idade. Você tava treinando nada,
2: você
1: Donato.
2: Acha que você vai pular assim, ó, e você cai de outro jeito.
1: Gente,
2: aí quebra tudo.
1: Eu vou contar um negócio pra vocês aqui, como amiga, sabe? Do Donato e do Caco, gente. Presta atenção, não adianta querer jogar bola e fazer gol se você não treinou pra isso. Sabe aquela memória que você tem de quando você era jogador novo, que você corria, dava aqueles tiros e você ia pra lá e pra cá? Pois é, naquela época você tinha físico. Sem físico você não vai conseguir ter a mesma performance. Mas a sua mente, ela vai te jogar pra esse lugar. E aí sabe o que vai acontecer? Vai quebrar o braço, Caco tá de tipoia.
3: Caco
1: tá de tipoia.
3: Você viu que ela acabou com a gente.
1: Caco tá de tipoia. O Donato tá com a bacia quebrada. Tô brincando.
2: Trincado.
1: Trincou a bacia,
2: mas
1: não foi?
2: Mas já tá bom já.
1: Jogando o quê?
2: Futebol.
1: Jogando o quê, Caco, o teu bracinho?
3: Futebol.
1: Do time de quem?
2: É, aqui, ó.
1: Do Caco, né? Sabe o que é, gente? Lei do retorno. Vocês têm que tomar cuidado. Não adianta. O que planta, colhe. Não plantou exercício físico, colheu. E aí, eu pergunto pra você agora. O que você tá fazendo da tua vida, cara? De verdade, hoje, que vai refletir amanhã. Às vezes, parece que vai acontecer só daqui 10 anos. Mas, às vezes, um dia, uma semana, você já vai colher aquele gostinho amargo de uma atitude, de uma escolha tua. Como, por exemplo, aquela Bíblia que você tá pagando. De verdade, cara. Na hora que você comprou um carro, que você comprou o seu caminhão, que você financiou uma parada pra trabalhar, você pensou nas consequências? Só pensou que você ia ganhar dinheiro, né? Mas o quanto de dinheiro que você ia perder sendo imediatista? Calma. O Donato, ele não é especialista em futebol, mas ele pode te ajudar nessa parada, né? E nisso ele tá há muito tempo.
2: Gênia. Vamos lá. Boa noite, Brasil.
1: Boa noite,
2: pessoal,
1: Donato.
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1: Mais caro que ele, vale mais que ele, tô zoando.
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1: cara.
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1: Mix o som da Anitta com Alexandre Carlos. Tem tudo a ver com o nosso tema de hoje. Abre caminho. A gente tá falando sobre lei do retorno, né, Carlos?
2: É isso. Quando você vibra o bem, quando você faz o bem, quando você fala sobre coisas boas, o caminho se abre, né, Kelly?
1: Você acredita nisso ou não? Manda pra gente uma arroba Mix, tudo na Mix, tem áudio. Vamos lá?
2: Bora.
3: Gigi, aqui é a Gabi de Barretos.
1: Nossa,
3: São Paulo,
1: quanto tempo.
3: Tudo bem com vocês?
1: Tudo,
3: que saudade,
1: amor,
3: de
1: certo.
3: Falar com vocês. Mas é que a minha rotina anda muito atribulada, mas graças a Deus isso é uma lei do retorno, porque lá atrás eu orei, eu rezei para que eu tivesse a rotina que eu tenho hoje, trabalhar com o que eu amo, que é ser advogada. E eu acredito muito na lei do retorno, porque quando você... pensa positivo e vai atrás dos seus sonhos, tudo prospera. O mundo e o universo, né, te entrega tudo aquilo que você desejou de coração. E isso também acontece no reverso, né? Quando as pessoas desejam o mal para as outras pessoas, isso volta em dobro para elas. E no momento hoje, eu tô desejando muito que uma banda que tem 5 integrantes, inclusive o integrante é o nosso radialista preferido, que volte pelo menos para fazer uma tour. Beijos!
1: Eu te faço uma pergunta, entre razões e emoções, será que vale a pena?
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11: Mix. O movimento é bem intenso agora na perimetral para quem segue em direção à Zona Sul, com pontos de lentidão desde a Dom Pedro, na altura da Américo Vespúcio, até a Nilo Peçanha. Enquanto isso, quem utiliza a perimetral em direção ao aeroporto encontra pontos de lentidão na Carlos Gomes, desde a Avenida Protásio Alves até a Plínio Brasil Milano. Chama atenção também para o motorista na Zona Norte, pois a Avenida Assis Brasil está bem movimentada nos dois sentidos, entre o Triângulo e o Viaduto Berici. Uma melhor alternativa para o motorista é utilizar a Avenida Sertório, que também tem um movimento intenso, mas sem tanta retenção quanto a Assis Brasil. 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
0: Caco, você sabe que você é um dos homens mais bonitos que eu já vi na vida. Você é meu irmão, né? Eu já te falei isso, né? Que eu te acho bonito. Eu te acho gato. Eu te acho bonito, Caco. Você é bonito. Entra aí na live, galera, pra ver esse menino bonito.
2: Pô, você já viu várias caras gatos.
0: Não, Caco. Não é fácil achar a gente bonita assim.
2: Não.
0: Não é todo homem que é um bruto. Não, digo boto. Sabe quanto homem bonito entrou aqui no estúdio?
2: Entrou vários.
0: Será que tem a ver com isso que a galera falava antigamente? É boto, bruto?
2: Então, tinha o broto, tinha o Brasamora, mas eu acho que eles estão mais pra boto.
0: Boto?
2: Boto.
0: Boto, né?
2: Você sabe da
0: boto lenda de
2: do
0: bonito?
2: Boto, você tá ligado à história, né?
0: Ah.
2: Você tá ligado que tem uma história aí, bem sexy.
0: Cara, juro pra você que tá ouvindo esse programa agora. Fazia tempo que eu não via tanto homem bonito. E olha que eu nem gosto muito, viu? Tô zoando. Sejam muito bem-vindos. A gente tá aqui com essa banda. A gente ama novos talentos, né, Caco? Poxa, vários talentos chegando aqui no Mix Studio e a gente apresentando o som pela primeira vez. É ou não é da hora isso pra você, principalmente, que é da música e sabe o corre da galera, cara?
2: Pô, eu tô mais do que feliz. A gente tava falando aqui um pouquinho fora do ar que eu fico muito feliz de ver bandas novas vindo, inclusive, aqui na Mix, que é o DNA da rádio, né? Trazer o que tem de novidade, o que tem de bom pra galera do Brasil inteiro e saber que tem uma banda de rock que tá aqui com a gente. Então, senhores, muito bem-vindos. Eu faço a apresentação ou você
0: faz?
2: Não,
0: eu preciso fazer uma homenagem pra você, Caco, que tá, você é baixista do NX. Você sempre fala que a gente não liga muito pra baixista. Então eu vou chamar primeiro aqui. Eu vou mandar boa noite pro baixista da banda.
2: Não acredito.
0: Felipe! Nossa, não sei nem falar teu nome. Trocoli, baixista tem disso, né?
2: Trocoli.
0: É Trocoli. Tipo Grandino.
2: Tipo
0: Grandino. Trocoli. Todo italiano é baixista. Isso, seja bem-vindo.
3: É isso. A gente não é todo italiano baixista, mas todo italiano tem o molho.
0: Depois dessa, nunca mais fale de baixista, cara.
2: Não, peraí. Por que o baixista tem que ser italiano? Porque no molho que você faz o groove, pai.
0: Entendeu? Nos vocais, João Pedro. Gente, vocês são do Brasil? Qual é esse sobrenome aqui?
4: Esse é Hidlevski, esse é polonês.
2: Caraca,
4: esse não tem um molho.
0: Polonês, mano?
3: É batata, mano.
0: Meu, polonês, cada é difícil, uma. É. Vamos seguir, cara. Vamos ver se eu consigo falar até o final. Gabriel Brandes, também Brandes. É
2: esse
0: chique,
2: é fácil,
0: Gabs.
2: Tá tranquilo.
0: Na batera, né? Trabalha ali junto com o baixo. Eu tô aprendendo com o Caco, né?
2: É isso,
0: então você tem um molho também, não tem? Na batera. E aqui também tá com a gente o Lucas Benes.
5: Benes, pode me chamar de Ben 10 também.
0: Ben 10, guitarrista.
5: Ben 10 tá servindo.
0: Caramba, com esses sobrenomes eu vou sair. Souza, eu não vou fazer essa entrevista, Caco. Tchau, tô indo embora. Grandina, nananã, você confia? Eu posso ficar? Tá tudo bem?
2: Por favor.
0: Então tá bom.
2: Gisa,
0: então, tá bom, Gisa Souza.
2: Você
0: não, eu não vou nem falar meu sobrenome.
2: Você é uma das maiores famílias do Brasil.
0: É, porque isso aí mesmo, cara. É verdade.
2: Vocês plantaram gente na terra, vamos
0: exatamente
2: combinar.
0: Exatamente, a gente veio pra povoar a terra.
3: Dispensa sobrenomes, né? É a Gisa.
0: É a Gisa, é isso, né? Bom,
3: isso,
0: né,
3: é
0: menino?
3: Muito melhor, é tipo Pelé.
0: É tipo Pelé, mano.
2: Mano, você é muito bom, cara.
4: Ele é rápido, né?
0: Cadê
4: ele
0: o baixo pra você tocar aqui pra gente depois dessa, mano? Gente, essa banda é demais. Os meninos são muito carismáticos e também tem muita música boa. A gente vai falar um pouquinho sobre a carreira deles e apresentar pra esse Brasil. Vocês se conheceram como, hein? Com esse tanto de nome diferente, cada um morando num país.
5: Assim, ó, é o seguinte, a gente se conheceu desde muito moleque na escola. Então conheci o cara que tem o molho ali, ó. Já identifiquei o molho de longe, entendeu? Eu já senti ali, ó.
0: Mano.
5: Esse cara tem que relacionar comigo, tá ligado? E, enfim, a gente se conheceu na escolinha de esportes quando a gente tinha uns 5, 6 anos. Então a gente teve banda também pelo colégio. Mais tarde eles se conheceram também na faculdade de produção musical.
0: Uhum.
5: E aí eu teve uma coisa muito curiosa, assim, que quando eu tinha 17 anos no meu aniversário, eu toquei com o Foo Fighters no show que eles fizeram aqui no Allianz Parque na época. E aí, por conta desse evento, eu ganhei uma bolsa pra estudar numa escola de música, bateria. Encontrei com o Gabriel, que é o nosso batera. Então, graças a Deus e Dave Grohl, a banda existe. Vambora.
0: Caramba, vambora. Mano, que história legal,
4: tem que
0: Lucas.
4: Contar a história, né? Ele chegou com um cartaz lá no show, assim, escrito: deixa eu tocar com vocês.
0: Não.
4: Os caras chamaram ele no palco.
0: Provavelmente esse vídeo viralizou, né?
2: Peraí,
0: você é o cara?
2: Mentira.
0: Era
2: você.
0: Era ele o tempo todo.
2: Você era uma criança,
5: pô, eu tinha 16 pra fazer 17.
0: Não acredito, cara.
5: Foi no meu aniversário, entendeu? Hoje eu tô barbudo, 26.
0: E não deu branco, não deu apagão, conta tudo. Agora vamos pro palco.
5: Claro.
0: Vamos pro palco que o Brasil vai querer saber. Esse vídeo viralizou, gente. Procura aí o cara que tocou com o Foo Fighters.
5: Lucas Foo Fighters, você vai achar em qualquer lugar. Mas então, foi muito louco. Na hora eu nem travei, nem fiquei nervoso, nem nada, porque eu acho que a adrenalina era tão grande, bicho, que eu só cheguei lá, subi. A única coisa que passou na minha cabeça foi o que minha mãe deve estar pensando, porque ela também tava no show.
2: Você tocou My Hero, não tocou?
5: Eu toquei Under Pressure.
2: Under Pressure.
5: Com o David Bowie, né?
2: Uh-huh.
5: Eu fui pra batera, o Taylor Hawkins, na época, saudoso Taylor Hawkins, ele foi cantar e o Dave Grohl tocou guitarra normalmente.
2: Mano, que loucura, cara.
5: Foi uma doideira, Caco.
2: Porra, que história, que loucura, sensacional. Cara.
5: Dia seguinte na escola foi muito legal, posso atestar isso.
2: Ah, o cara virou celebridade.
0: É, que que...
2: Pô, ele já chegou ali, mano, todo pomposo, ele é assim, ai, meu Deus,
0: demais, cara.
2: Saiu com 6 namoradas, né, não?
5: 7.
0: Opa, 7 namoradas, mas eles são muito bonitos, pelo amor de Deus. E eles têm um molho.
2: Tem molho.
0: É o Boto.
4: É o Boto. Só que assim... Isso que eu falei, não, esse cara vai estar na minha banda também. Nem sabia como ele tocava, eu falei a ele. Falei, não, tem que fazer.
0: E aí vocês se uniram e rolou muito, deu match. Vocês estão há quanto tempo juntos?
5: Então, nessa formação, quantos anos? Dois anos e meio.
0: Cheirinho de neném, né? Acabou de começar, né?
2: Eu senti um cheiro, sabe aquele shampoo de bebê?
0: É, não é?
2: É muito gostoso.
0: Mano, ó, e fazia... eles vão me matar se eu falar isso. Mas desde a época de boy band que eu não vejo um tanto de gente bonita.
2: Verdade, né,
0: no
2: cara?
0: Mesmo lugar. Desde NX Zero.
2: Será?
0: É verdade que eles eram bonitos, né? Juntos, né? Porque deu a pausa. Mas é muito da hora.
2: A carcaça enferrujou.
0: Pra galera que tá ouvindo, a gente tá no Brasil todo, né? Trocando essa ideia. Todo mundo já sentiu que vocês são uma vibe, que vocês estão aí também, tem talento demais. Mas como que vocês podem dizer pra galera que tá ouvindo nesse Brasil todo, a gente tá pra mais de 47 afiliadas, assim, vai, o que é essa banda? Que tipo de música que vocês gostam de fazer? O que que a gente pode esperar de O Boto?
4: Cara, O Boto é uma banda de São Paulo, de 4 moleques que são muito amigos. Acho que essa é a parada principal desde o começo, assim. A gente toca rock, mas a gente não fica num saquinho só. Então a gente toca de tudo, assim. Acho que isso é importante, assim, né? Então tem rock, tem reggae, tem pop, tem rap, tem tudo aí.
5: MPB. Tipo,
4: a gente toca e a gente gosta. E eu acho que deu certo porque todo mundo gosta de coisas parecidas e o que não gosta traz um pro outro. Mas é isso, o Boto é uma banda de São Paulo. O Boto é uma banda de São Paulo.
0: Ô, Caco, eles estão no primeiro álbum.
2: Estão no primeiro álbum. Agora eu queria saber de vocês, como é que é o processo de composição? É tipo uma hora que vocês sentam e falam, e aí? Senta, pega a viola e bora. Como é que é?
3: Então, o negócio é mais ou menos assim. A gente pega um dado de 20 lados e joga e vê como é que vai ser. Porque cada música é de um jeito, sabe? Tem
0: que
3: música.
0: Da hora.
3: Essa música simples assim que vocês vão ouvir agora, eu escrevi junto com o Benês. Mas o nome do disco, Diferente de Ninguém, é de uma música que eu acho é a minha música favorita, que esse meu parceiro escreveu. E ele escreveu sozinho. Então, tipo, tem músicas que a gente escreveu junto, umas que ele traz a letra e a gente vai trabalhando como banda, mas a gente nunca. A gente não quer falar, não, tem que ser assim, sabe? Então a gente gosta de abraçar a criatividade da forma que ela vier, dependendo do processo.
4: Acho que tem uma coisa importante no processo de composição que vem da necessidade de compor. Não é porque tem que fazer porque trabalha, porque a gente precisa compor. É como a gente aprendeu a se expressar, então acho que é natural pra todo mundo, assim, sabe?
0: E eles abordam principalmente aqui, que eu tô lendo que a Yas deixou, né? Um amadurecimento emocional. Eu acho que é uma coisa que a gente precisa falar e muito sobre isso, né? Porque é muito conflituoso. Não é fácil.
2: Uma pergunta que eu quero saber: com quantos anos vocês estão agora?
0: Ih, pesou o clima, né?
3: Eu tô com 26.
2: 26?
4: Eu acabei de fazer 27.
2: 27?
5: Eu tenho 24.
2: 24?
5: Eu tenho 25.
2: 25. Pô, é uma idade boa, viu,
0: mas
2: cara?
0: Mas muito.
2: Porque, na real, assim, vocês já passaram por várias coisas, vários ciclos, né? Vocês estão agora, vocês são jovens, né? Mas vocês passaram por muitas coisas e hoje vocês têm a oportunidade de poder viver aquilo que vocês gostam de fazer, né? Vocês trabalharam antes, fizeram faculdade ou foram direto pra música? Como é que foi a história de vocês?
5: Cacô, sinceramente, eu acabei de vir do meu CLT diretamente pra cá, entendeu?
0: É isso, ih, tá batendo cartão também.
5: Eu saí mais cedo, tô devendo hora agora, mas faz parte do rock and roll, né?
2: Faz parte.
0: Agora
2: lógico,
0: me fala uma coisa, Lucas. A gente tá falando hoje sobre Lei do Retorno, você acredita?
5: Lei do Retorno?
0: É, você acredita, você tocou com Foo Fighters, você tem uma história aí há muito tempo já na música, junto com os seus parças, vocês estão pisando aqui na Rádio Mix, a maior emissora rádio brasileiro, e nesse momento, num dos programas que tem muita audiência, não só em São Paulo, como também no Brasil, Lei do Retorno, lembra?
5: Total.
0: CLT, né?
5: CLT.
0: Depois que a gente tocar essa música, sua vida vai mudar, você acredita?
5: 6x1,
0: você acredita?
5: Vambora.
0: Então vambora?
5: Tô esperando esse
0: momento. É agora, meu Brasil, vamos ouvir, já que o baixista falou, a gente vai ouvir essa música agora, quem manda aqui é o baixista.
3: Vambora.
0: Anuncie a música de vocês, vamos ouvir, o Brasil então, inteiro tá esperando.
3: Brasil, um prazer apresentar pra vocês nosso debut single, Simples Assim.
2: Vambora, rapaziada, vambora.
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0: deixa mais um pouco aqui então. Me deixa mais um pouco aqui então. Me deixa mais um pouco aqui.
1: Eu acho que eu vou ter que deixar mais um pouco esse som. Caramba, Caco, que sonzeira dos meninos do Boto. O Caco sumiu, gente. Ele faz o react, ele tá estranho. O que foi, Caco? Você tá estranho. Você tem noção que a gente conversou durante 3 minutos e você...
2: Peraí.
1: Não falava
2: nada. Dá uma baixadinha aí, Ó, peraí, galera, vamos comigo, ó. Vocês sentiram?
3: Tô sentindo também.
2: Você sentiu?
1: Cara, eu, a única coisa que eu
2: senti cheiro de hit, cara.
1: Não, eu acho de verdade que a empresa do Lucas, guitarrista da banda, vai ligar o RH, vai ter que falar assim, Lucas, na boa, igualzinho aconteceu com você no banco.
2: Irmão,
1: só vai, mano. Larga a mão
2: disso aqui. A minha história é muito parecida com a sua. Eu tava indo pra um CLT, precisava muito daquele trampo num banco. E eu tive que decidir, assim, na frente do gerente, pra assinar o contrato com o banco, se eu ia pro banco ou eu ficava com a NX.
3: Nossa.
1: E aí?
2: E eu tava numa situação muito, muito difícil. E eu escolhi ficar com a banda.
3: Uhum.
2: Então, meu irmão, só tem uma coisa pra falar
1: pra
2: vocês.
1: Passa o bastão.
2: Tô passando o bastão pra vocês.
3: Que é isso?
1: Mano, que isso? Demais.
2: É isso. Agora eu posso fazer
1: quanto
2: meu comentário?
1: Tempo eu não ouvi um som desse, cara?
2: Agora eu vou fazer meu comentário aqui.
1: Muito bom, é o Boto. Estamos falando aqui na live.
3: Vambora.
2: Eu falei a real quando eles chegaram aqui que eu não tinha escutado ainda. E eu preferi fazer esse react escutando pela primeira vez.
1: E o Caco foi embora.
2: Eu fui embora, cara. Eu fui embora, minha cabeça foi embora. Eu tava só prestando atenção no som. Mano, é muito visceral, é muito orgânico, é muito real. Dá pra ver que são vocês quatro, tipo, dentro de um estúdio, tocando, um olhando pra cara do outro ali, sabendo o que o outro vai fazer, qual, onde a nota vai cair, aonde que tem o respiro, aonde que tem o ataque. E eu vou falar, a batera... Eu não senti som de sampler. E aí, galera, eu vou falar assim, som digital na bateria, né? De substituir o som da bateria. Isso é uma coisa que me irrita muito hoje em dia em bandas de rock. É de você plastificar tudo e tirar a própria essência da banda. O jeito que o cara toca, o jeito que ele afina o instrumento, o jeito que ele timbra a guitarra, timbra o amplificador. Isso é o rock, porque é o que vai ser ao vivo. E não é um negócio de plástico ao vivo. Ao vivo é orgânico, é visceral. E vocês são isso, rapaziada. Parabéns, eu tô na frente aqui de uma banda que com certeza vai fazer história no rock nacional.
1: E a gente vai poder falar, tocamos o Mix Tudo. Anotaram aí? O Boto, já procura nas plataformas, no YouTube. Segue esses moleques, tira ele dos empregos aí, tudo.
4: Coloca no palco. E fiquem bem ligados, porque logo menos a gente vai anunciar o clipe dessa música que vocês acabaram de ouvir agora. Então se você gostou de Simples Assim, você vai gostar ainda mais do clipe dela.
1: Mano.
4: Então já se inscreve no nosso canal do YouTube. Segue a gente no Instagram, em todas as plataformas. E é isso, muito obrigado, rapaziada.
1: Mas peraí, o arroba é...
4: Oboto, _, oficial, _. Ou, se você pesquisar Oboto, graças a Deus, a gente é o primeiro que aparece.
1: Aê! É só o começo, hein? Aliás, a gente vai fazer uma foto dos meninos agora e vocês vão lá seguir eles no arroba Mix Tudo na Mix. Bom, depois desse react, dessa música pro Brasil inteiro, de conhecer essa banda que a gente fazia, tempo assim que a gente falava, mano, precisava de uma banda assim... Vocês estão aqui. Então, só um convite, né, Caco, ao vivo? Só aquele convite, tipo, mano, cola aí um dia com violão, sabe, pra gente fazer um som.
3: É, não é por nada não, mas é tipo... É tudo que a gente queria fazer, né? Só falando aqui. Só falando aqui, né?
1: Mano, eu sei que a gente não é o Foo Fighters, sabe? Mas dá pra tocar aqui.
3: Eu abro essa exceção pra vocês.
1: Então demorou.
4: Ele tá tímido.
1: Fica mais um pouco, entendeu?
4: Ele tá tímido, mas na verdade ele trouxe.
3: Tá no carro.
1: Mas vamos, não, na próxima vocês sobem com o violão. Cara, gente, música boa, música brasileira. Vamos engajar, vamos fazer acontecer, vamos pedir show. Você que tá aí ouvindo a gente em qualquer lugar desse Brasil, bora contratar o Boto. Vai, anotou, né? A gente não é eterno. O Boto.
3: O Boto.
1: Todo mundo seguindo. Meninos, parabéns. Sucesso pra vocês, viu?
3: Giza, muito obrigado pelas palavras.
1: Hoje, poxa, vocês são muito bons.
5: Três vezes ouvindo vocês falando aqui.
1: Cara, vocês são muito bons,
3: não,
1: de verdade.
3: Só de pisar nesse estúdio, um sonho realizado de verdade, assim. Eu só não tô chorando.
1: Você não vai ficar enjoado depois de vocês ficarem muito famosos, não?
3: Então,
1: vocês vão
3: não
1: ficar
3: sei,
1: do mesmo
3: vou
1: jeito?
3: Ter que ver,
1: ah,
3: vou
1: tá bom. Mas conversa. Mas pelo menos comigo com o Caco, entendeu,
3: não,
1: cara?
3: Que é isso.
1: Porque eles vão ficar muito enjoados.
5: Vou pra mim a lei do retorno, é isso aqui.
1: É assim, a lei do retorno, guarda, tá? E pode esquecer ser. Como é que é CLT? Esquece, vai fazer muito show. Muito show.
4: Pela lei do retorno, a gente já pode ver saindo daqui em Jamarco o nosso retorno aqui.
1: Então demorou! Com vocês, o Boto Simples Assim na programação da Mix, banda nova, fresquinha, boa, com a nossa cara, a cara do Brasil e a cara do rock que a gente sabe que vocês amam. A gente poderia deixar eles mais um pouco aqui, mas vai ter que ir embora, Caco.
2: A gente vai ter que ir embora, mas...
1: A gente volta às 18 horas?
2: Volta às 18 horas, eu vou voltar pro meu destino agora, ouvindo o Boto.
1: Eu também!

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2: O motorista que utiliza a Avenida Ipiranga em direção aos bairros encontra pontos de lentidão desde a Avenida Praia de Belas até a Silva Só, seguindo com trânsito carregado e mais pontos de retenção entre a Salvador França e Antônio de Carvalho. O movimento também é intenso agora para o motorista que utiliza João Pessoa em direção a Ipiranga e a Oswaldo Aranha em direção aos bairros. Avenida Guete também, bem movimentada nos dois sentidos, tanto para quem segue em direção à Zona Norte quanto para quem vai em direção à Protásio Alves. 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

0: 7h37, ô João, ninguém é santo, fi. Ninguém, ninguém! E aí, gente boa, tudo certo? Bora melhorar essa noite de terça-feira, né? Deixa eu te lembrar que daqui a pouquinho, às 8, começa mais uma edição do Pede no Zap. Então pede aquele som que vai te deixar mais feliz. Coloca aqui, né, sua música preferida na programação da Mix no 11 98340 8000. Nessa mensagem de voz eu preciso saber quem é você, de onde você tá ouvindo a Mix e esse som bacana pra gente ganhar noite de terça-feira. Vou falar o zap de novo. É o 11 98340 8000. Me ajuda a fazer a programação? 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Faz agora, senão você vai esquecer. 11 98340 8000. Brilha!
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0: melhorando a nossa noite. Você sabe que essa noite de terça-feira pode ficar muito melhor, né? Porque daqui a pouquinho vai começar mais uma edição do Pad no Zap. O nome do programa já diz, então já tá com o celular na mão. Não espera, não deixa pra depois. Manda agora uma mensagem de voz pro 11 98340 8000. Nessa mensagem eu preciso saber o teu nome, de que lugar você tá ouvindo a Mix nesse Brasil e esse som pra gente ganhar noite de terça-feira. Perfeito? Me ajuda! Vamos fazer a programação da Mix falando em aqui, programação, ganhar presente, né? Porque ouvir música que a gente gosta é um presente. Mas eu tinha um kit da Nicoboco com camiseta e um copo da Mix. Da hora os presentes. Municiele Dias. Municiele, o final do seu celular é o 5397, né? Então parabéns. Aguarda aí que a equipe da Mix vai entrar em contato contigo.
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0: aqui é Simone e eu quero pedir a música do Backstreet Boys, Everybody.
1: Fala galera da Mix, que é Valdir. Toca uma música aí do Coldplay.

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3: Houve uma pequena melhora no trânsito agora para o motorista que pega a perimetral nos dois sentidos da Carlos Gomes. Outro ponto mais lento é na Avenida Assis Brasil, em direção aos bairros, entre a Rua Álvares Cabral e o Terminal Triângulo. Motorista que utiliza Protásio Alves em direção aos bairros também segue encontrando aquele ponto de retenção entre a Rua Panamá e a Avenida Antônio de Carvalho. Enquanto isso, a Avenida da Cavalhada segue com pontos de lentidão para quem vai em direção à Zona Sul, desde a Avenida São Sebastião até a Avenida João Salomone. Fica o alerta para o motorista. 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

0: tudo certo contigo, essa noite pode melhorar, você sabe. Tá com o celular na mão, já pede uma música pra mim? Essa música vai tocar e você vai ficar mais feliz. Demorou! 11983408000. Faz assim, ó.
1: Boa noite, galera da Mix. Boa. Aqui quem fala é o Max de Santarém, Pará. Eu gostaria de ouvir a música do Creed, oh. Mais Cypher faz.
0: Paulada!
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0: Havana.
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0: Luciano, tá ouvindo a Mix na cidade de Altos, no Piauí. O Mau Mau tá ouvindo a Mix em Maceió, nas Alagoas. E você, me conta de onde, que música você quer ouvir? Uma mensagem de voz, rapidinho. É 11983408000. Apareça.
2: Beleza? Aqui é o Adriano, motorista de aplicativo da cidade de São Paulo, Zona Leste, São Miguel Paulista. Aí, toca pra nós, pra todos os motoristas de app, de aplicatola.
0: Boa!
2: Manda aí Marcelo Falcão e Charlie Brown Jr.

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1: Muita gente legal aparecendo aqui no zap da Mix. Não fez isso ainda, é rapidinho. Tá com o celular na mão, manda uma mensagem de voz pedindo um som aqui no melhor mix do Brasil. 11 9 8340 8000. Pronto. Faça como o Silveira, ele tá em Recife. Reinaldo tá na Vila Santa Catarina, fica na Zona Sul de São Paulo. Quem também apareceu aqui no Zap da Mix é o Fabrício, em Vila Velha, no Espírito Santo. E você, de que parte do Brasil tá ouvindo a Mix? Conta pra mim.
2: Boa noite, Rádio Mix.
1: E aí?
2: Eu, Fábio, da cidade de Pedreira. Queria ouvir Wonderwall, Oasis. Obrigado.
0: Bad, no Zap Mix.

0: você faz o show aqui na Mix. Pede o teu som no 11 983 40 8000.
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0: Cristina, que mora no Rio de Janeiro.
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0: Beijão pra Miriam Gonçalves, ela mora em Brasília. O Rafael, São José dos Campos, quem tá na sintonia da Mix, está na Vila Maria, na zona norte de São Paulo, é o David. E você, por onde? Tá dando uma carona pros planos da Mix? Tá em casa, no trabalho, tá no carro? Não, no carro, só se for aí no banco do passageiro. Dirigindo não pode.
2: O galera da Mix, esse é o Jimmy do Butantã. Toca pra mim, Alok, Deep Down.
0: Boa, eu ouvi alto essa aqui, tá?
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0: para as 21h. Sonzeira do Sam Smith, né?
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0: Sonzeira é o que você pede, porque são os sons que chegam aqui pra gente tocar. Então coloca o seu som aqui na Mix, na nossa programação, no 11 98340 8000. Olha que bonito, ó.
2: Salve, galera, aqui é Gênesis de Condado, Pernambuco. Toca Tina Turner, The Best.
0: Esse

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1: Fazendo check-out no pede no zap nesta terça-feira, o som da Jojo, Too Little Too Late. E pra amanhã já podemos abrir então mais um programa com o teu som. Já tem um monte aqui na fila, mas a gente tem que tocar o teu som também. Não deixa pra amanhã, não. Já manda uma mensagem agora pro 11 983 408 mil. Não esqueça. Fala pra mim o teu nome, de onde você tá ouvindo a Mix. E esse som bacana pra gente rolar.
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0: Está no ar a Voz do Brasil. As notícias do governo federal que movimentaram o país no dia de hoje.
1: Olá, boa noite.
2: Boa noite para você que nos acompanha em todo o país.
1: Terça-feira, 29 de setembro de 2026.
2: Vamos aos destaques do dia.
1: Trabalho e emprego.
2: População ocupada ultrapassa os 103 milhões de pessoas de junho a agosto.
1: Um índice de 58%, segundo dados do IBGE.
2: E de acordo com o CAGED, foram criados em 2026 mais de 1 milhão e 1.000 postos de trabalho. Graziela Mendonça.
3: Segundo dados do novo CAGED, o Cadastro Geral de Empregados e Desempregados, foram 166 mil novas vagas de trabalho de carteira assinada criadas em agosto deste ano.
1: O governo pede retirada do ar de mais de 5 mil sites de apostas ilegais.
2: E a ação contra bets irregulares remove 390 páginas e perfis das redes sociais.